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0: sucesso, né? E alegria também pro Chico pra vocês, hein? Ah, cadê o nosso amigo Marcão? Tá sumido, vai aparecer agora. Marcão vai trazer fofoca do meio sertanejo, notícias. E aí, Marcão, conta coisa boa pra nós aí. Boa noite.
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2: E aí, fala, turma linda, é sexta-feira. Ah, aqui é o Marcão e é o Mundo Sertanejo no ar nesse 8 de maio. Olha só essa movimentação forte no mercado musical. A Potência Music tá entrando em uma nova fase e agora passa a atuar como gravadora completa. E quem tá puxando esse bonde, hein? Nomes de peso como Wesley Safadão, o produtor Rod Bala, grande Rod Bala, e o empresário Wagner Barbosa, o Vaguinho. A ideia é simples, mas é poderosa. É cuidar de tudo, desde descobrir novos talentos até produzir, lançar e divulgar músicas. Ou seja, o artista já chega com um sonho e sai com um projeto pronto para estourar. E tem mais. A Potência quer investir pesado em novas vozes, com audições e projetos para revelar artistas. Agora me diz, será que vem aí a próxima estrela do Brasil? O fato é que os caras vão correr atrás. É bom que tenhamos pessoas que gostam de música, que trabalham com música, mexendo com gravador, né?
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0: Teddy Tu.
1: Ah, aí fica difícil, hein, loira? Ah, aí nós dois vai pra mala.
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1: Ah, é, fica difícil. Olha, manda um abraço aqui, mandar um alô pro meu amigo Adriano Serraneiro, lá no bairro Nova Lima, ligado no Bisou. Grande Adriano, obrigado pelo carinho aí, meu queridão. Tamo junto sempre, tá bom? Tá lá ouvindo, curtindo a Top FM Campo Grande, 88.9, ligado.

0: noite, aqui é a Cida do bairro Mambaí.
1: Oi, Cida.
0: É, sextou com esse friozinho, né? Você tomar um vinho, descansar um pouquinho.
1: É verdade, né?
0: E curtir, né? Essa temperatura muito agradável.
1: Verdade, amiga.
0: Tô feliz, tô na top. Boa noite a todos.
1: Boa noite,
0: bom fim
1: Aparecida,
0: de semana a todos.
1: Milagre Dias. Curtindo o Bidu. Quem mais tá com o Bidu lá em Rochedo, Rocha City?
2: Tô ligado, tô na top. Tô ouvindo você aqui em casa. Tô olhando o céu com a garoinha
1: de boa.
2: Ouvindo só top. Cada música boa, hein, Cláudio?
1: Lá em Rochedo, tô tá ligado na top lá. Olhando pras nuvens, olhando pro céu.

0: Escava, boa noite.
1: Tô aqui no aplicativo, Bidu, aqui ouvindo a top.
0: Opa.
1: Tô aqui no aplicativo, Bidu. Pô, não, não surtei, Bidu, aí. É. Aqui também tá caindo água, Bidu.
0: Onde você tá, meu querido?
1: Tô aqui no aplicativo, tô feliz, tá na top. Beleza. Tá caindo água, chuva aqui. Não, não. Toca a mala amarela pra nós aí, Bidu.
0: Mala amarela,
1: Bidu,
0: vou tocar,
1: Bidu.
0: Sim.
1: Beleza?
0: Obrigado pelo carinho.
1: O rádio não pega no rádio, não tá pegando no rádio. Beleza.
0: Onde você fala?
1: Aí pra nós.
0: Onde você fala com o Bidu, meu querido? Quem que é? O Vanderlei Souza, né? Ligado, Bidu, por lá. Alô,

0: quantos graus você acha que tá aí, Jorge? É fascinante, né?
1: Vamos lá, Bedon, são 8:15.

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6: 8h22.
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seu áudio já ou não? Hã? Já mandou seu áudio reclamando que tá frio? É o primeiro friozinho, fica assim não, calma a cabeça. É,

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1: Já de volta aqui na nossa sexta-feira, bom fim de semana. E atenção, porque o embaixador tá de volta, o cantor Gustavo Lima vai retornar à festa do Peão de Barretos depois de 3 anos e já chega com uma baita moral, né? A gente vem falando que ele é o novo embaixador, mas assim, muita coisa divulgada em relação a isso. Segundo a organização da festa, foi uma negociação longa, mas deu super certo. Ele volta como embaixador pela terceira vez e ainda vai fazer 2 shows no evento. Ou seja, vem coisa grande por aí.
2: Olha,
1: Neto,
2: olha.
1: Né? Foi ali que nasceram frases como respeito embaixador, é o embaixador, né? E o evento segue gigante. Tem gente do Brasil inteiro, tem até competidores dos Estados Unidos na festa de montaria e Barretos mostra porque é referência, né? Agora me fala, preparado para esse retorno? Ó, de 20 a 30 de agosto acontece a festa do Peão de Barretos, ingressos de R$75 a 500 cor.
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2: 8:41.
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2: Muito bem, 8h44. Boa noite.
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2: Olha, Vinícius.

casa da mãe, dar um beijo nela. Meu amigo Rogério Alexandre, né? Zanetti está lá em Nova Andradina visitando a mamãe de Dona Geni. Alô, Dona Geni, como é que tá a senhora por aí, Dona Geni? Tranquila? Vai dar um beijo no filho, um cheiro no filhão. Dona Geni tá lá ligado junto do nosso amigo Rogério Zanetti, lá em Nova Andradina, ligado na Top FM, ouvindo o Bidu.

R$100 aí. Pronto, produção, tá no jeito, né? No jeitíssimo aqui, pode fazer, pode rodar o peão do Bidu. Vamos lá então. Você que mandou mensagem aí no 99218-8550, depois das 7 até as 21, tá concorrendo, hein? Ai, Bidu, você não falou o meu nome aqui na top, mas tá concorrendo sim, pode ficar tranquila. Fica nervosa não.

mandando mensagem de volta, meu caro ou minha cara, tá? Manda mensagem de volta pra, aqui, pra mim aqui, né? Aí nós fazemos aquele bate-papo fora do ar aqui, você leva seu Pix de R$100, beleza? Quem ganhou o Pix essa sexta-feira, dia 8 de maio, foi minha amiga Vanessa Cristina de Campo Grande. E Vanessa Cristina de Campo Grande, lá do telefone dela é o 2870. E sortuda, hein, Vanessa? Ah, passa a sorte ficar melhor ainda, Vanessa. Tem que mandar mensagem de volta aqui, manda um oi, manda um áudio. Tô aqui esperando, tá bom? Vou tocar uma música pra dar tempo pra você mandar sua mensagem, tá bom? Aqui na nossa Rádio Top FM, beleza? Eu vou chamar a mãe do meu amigo Rogério Zanetti pra dançar esse bailão comigo. Posso, Rogério? Hã? Posso dançar esse bailão com a dona Geni? Dona Geni vai dançar um bailão com o Gregório Cubidu aqui na Top, hein?

0: 53, Bidu.
1: Ai, eu quero esse Pix. Eu vou ganhar esse Pix.
0: Já tô até rindo aqui, viu? Gente, é o seguinte. Fala mais uma vez pra vocês aí. Quem ganha Pix aqui no Clube do Bidu, você que manda mensagem aqui, eu chego às 7 da noite, todo dia, tá bom? De segunda a sexta. Aí você escuta até o final, pelo amor de Deus, gente. Como é que perde 100 pilas numa sexta-feira dessa? Pois é. Não mandou mensagem, ficou aí pra segunda-feira o nosso Pix aí. Ela perdeu 100 pilas porque não confirmou a audiência. Fazer o quê, né? A regra é clara. Ganhou aqui no Clube do Bidu, confirma a audiência. Pronto. Levou o Pix pra casa. Se não confirmou, tchau, obrigado. Segunda-feira,

vocês aí. É, chegou sexta-feira. Olha, 8h54, final de programa é começo de saudade. Amanhã, né, é folga do Bidu. Eu volto na segunda-feira às 6 da noite com muita música, muita alegria e, claro, você participando do outro lado sempre. Pix é na Top o tempo todo. Olha, hoje eu contei aqui na Top FM, foi mais ou menos 5 Pix na nossa grade o dia inteiro, viu, gente? É, muitos levaram, outros não levaram. Paciência. O Clube do Bidu é assim, né? Tem que confirmar a audiência. Se você não confirma, né, fica pra trás, fica pra próxima. Belezinha? É isso. Força você a ouvir até o final, viu, gente? Ouvir o tempo todo. Pelo menos se você não quer ouvir o tempo todo, 8h15, você liga o rádio de volta, põe na Top e espera o sorteio, né? Se você for sorteado, manda mensagem aqui pro Bidu e assim é feito o Pix aqui na Top FM. Beleza? Um beijo pra todos vocês aí, bom final de semana. Boa sexta-feira aí, nessa noite gostosa aí, bom frio. Se você tem seu cobertorzinho de orelha, chama, gruda nela. Agora você que não tem, doidão. Nós estamos enrolados. Vamos pegar o nosso trem que nos resta, né, Bidu? E ir embora pra casa, feliz da vida, porque a semana foi muito produtiva, graças a Deus. Alô, Rogério Zanetti, alô, Dona Geni, lá em Nova Andradina, ligado no Bidu. Tamo junto, hein? Pegar o nosso trenzinho aqui todos os dias. E na segunda-feira eu volto com muita música, muita alegria. Vou deixar minha última de hoje aqui. Na sequência tem a Voz do Brasil, né? E depois ele, meu amigo Osmilton Batista. É, com muito louvor pra você. Reflexões, orações, informações do meio gospel e muito mais. Logo mais às 10 da noite. Fechou? O trem tá partindo, tô indo mesmo. Tchau, gente. Minha última de hoje. Gabriela Rocha, eu navegarei. Na paz do Senhor. Beijo, meus amigos. Me dou volta na segunda.

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0: Brasil. As notícias do governo federal que movimentaram o país no dia de hoje.
1: Boa noite.
2: Uma boa noite para você que nos acompanha em todo o país.
1: Sexta-feira, 8 de maio de 2026.
2: Vamos ao destaque do dia: investimento em energia.
1: São 130 bilhões de reais para melhorar a distribuição de energia elétrica no país até 2030. Gabriela Noronha.
3: Foram renovados os contratos de concessão de 16 distribuidoras de energia elétrica. A renovação dos contratos beneficia cerca de 42 milhões de residências no país.
2: E anunciado também, Luz para Todos vai chegar a mais 233 mil novas famílias.
1: E ainda, rendimento médio mensal do brasileiro alcança o maior patamar da série histórica desde 2012.
2: O valor tem crescimento de 5,4% em 2025 e chega a R$ 3.367, Graziela Bezerra.
4: O aumento da oferta de trabalho foi o que mais puxou o incremento da renda.
1: Você vai ouvir também serviços públicos na mão.
2: GovBR alcança a marca de 500 milhões de assinaturas eletrônicas.
1: Saiba como proteger sua conta e evitar golpes virtuais. Cleide Lopes.
5: Você pode acessar na plataforma serviços digitais que vão ajudar a proteger seus dados contra golpistas.
2: Hoje, na apresentação da Voz do Brasil, Mariana Jundo, Minas
1: e
2: Brum.
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2: 130 bilhões de reais em investimentos para modernizar a distribuição de energia elétrica no país até 2030.
1: O anúncio foi feito em evento que contou com a presença do presidente Lula.
2: O objetivo é melhorar a qualidade dos serviços prestados à população e incentivar o desenvolvimento e a geração de renda.
3: Foram renovados nesta sexta-feira os contratos de concessão de 16 distribuidoras de energia elétrica em 13 estados do país. Os contratos devem viabilizar cerca de 130 bilhões de reais em investimentos até 2030. Esses recursos serão investidos em projetos de modernização da rede, expansão de linhas de distribuição e aumento da capacidade de resposta a apagões e eventos climáticos. Por exemplo, segundo o ministro de Minas e Energia, Alexandre Silveira, os contratos agora incluem novas regras para melhorar o atendimento ao consumidor.
6: O objetivo é proporcionar atendimento mais eficiente, mais rápido, mais respeitoso aos consumidores de energia brasileiros. Bairros mais pobres terão o mesmo padrão de qualidade que os bairros mais ricos.
3: A renovação dos contratos beneficia cerca de 42 milhões de residências no país. Além disso, a expectativa é de que sejam gerados mais de 100 mil empregos. Presente na cerimônia, o presidente Lula falou sobre a importância da parceria entre Estado e iniciativa privada para garantir o fornecimento de energia em todo o Brasil.
7: Que a gente pode ter um país que nunca mais teremos apagão. E a renovação desses contratos, antecipando inclusive a renovação, é uma demonstração de que o governo tem confiança nos empresários, de que a gente pode apresentar ao Brasil a ideia de que o Estado pode trabalhar em parceria com os empresários e permitir que os empresários possam executar o trabalho da forma mais perfeita possível.
3: Durante o evento, o presidente Lula e o ministro Alexandre Silveira também assinaram a atualização de um decreto que moderniza o Luz para Todos, programa que leva energia a quem mais precisa e amplia o alcance da iniciativa para mais de 233 mil novas famílias. O objetivo é promover o uso produtivo da energia voltado à geração de renda. No caso do pequeno produtor Gilson Matos, de Canavieiras, no sul da Bahia, a chegada da energia elétrica trouxe uma verdadeira mudança de vida.
8: Era luz de vela, era o lampião, a água para chegar até aqui era uma dificuldade tremenda. Tudo era mais difícil, a gente não tinha projetos. Então, depois da chegada do Luz para Todos, tudo mudou, né? Nos incentivou a plantar, a criar, produzir, fazemos hortas. Hoje nós já temos água com facilidade, porque nós já temos bomba elétrica. Tudo hoje ficou mais fácil.
3: Com a atualização, o programa Luz para Todos passa a priorizar grupos como mulheres, chefes de família, comunidades que necessitam de infraestrutura voltada à segurança alimentar e famílias em situação de vulnerabilidade. Reportagem Gabriela Noronha.
1: E o programa Gás do Povo tem data fixada e será pago sempre sempre no dia 10 de cada mês.
2: Neste domingo, a Caixa Econômica Federal fará o pagamento do Vale Recarga para cerca de 2 milhões e 700 mil famílias.
1: Para ter acesso à recarga, o responsável familiar deve procurar uma das 25 mil revendedoras em todo o país, utilizando o cartão do Bolsa Família com chip ou o cartão de débito da Caixa.
2: Também pode utilizar o CPF e o código de validação que será enviado para o celular do responsável.
1: O programa Gás do Povo fornece a recarga de botijões de 13 quilos para 15 milhões de famílias inscritas no cadastro único.
2: Mas elas não recebem todas ao mesmo tempo. As recargas têm validade de 2 a 3 meses, a depender do tamanho da família.
1: O brasileiro está ganhando mais.
2: O valor médio mensal recebido já passa de R$3.367, o melhor da série histórica do IBGE desde 2012.
1: A melhoria nos rendimentos foi verificada no mercado de trabalho e também nos benefícios sociais.
9: É o maior rendimento da série histórica iniciada em 2012. O rendimento médio mensal do brasileiro foi de R$3.367 em 2025, um crescimento de mais de 5% em relação ao registrado em 2024. No universo de 212 milhões de brasileiros, 67% tiveram algum tipo de renda no ano passado. O aumento da oferta de trabalho foi o que mais puxou o incremento da renda. No ano passado, a população ocupada chegou a 101 milhões de pessoas e a massa de rendimento total dos trabalhadores atingiu quase R$362 bilhões, também um recorde. Outras fontes contribuíram para o aumento da renda, como explica o pesquisador do IBGE, Gustavo Fontes.
10: Ao analisar por tipo de rendimento, se observa que 47,8% da população possui rendimento do trabalho, enquanto 27,1% tinham rendimentos de outras fontes. Entre esses outros rendimentos, o destaque vai para a aposentadoria e pensão, que abrange 13,8% da população residente, seguida por rendimentos de programas sociais do governo, 9,1%.
9: A região sul manteve a maior proporção de pessoas com rendimento, cerca de 71%, enquanto o norte e nordeste apresentaram os menores percentuais, apesar dos avanços registrados nos últimos anos. Para o economista José Luiz Pagnussá, os números apontados pela PNAD mostram uma evolução no mercado de trabalho e nas políticas sociais.
11: Porque ao mesmo tempo em que o rendimento médio está subindo, temos recordes também no número de pessoas ocupadas. E além disso, dado o impacto das políticas sociais, esse recorde se dá também com os menores índices de desigualdade da história brasileira.
9: Na comparação com o período pré-pandemia, o aumento é mais expressivo. O rendimento médio de todas as fontes ficou 8,6% acima do registrado em 2019, o que mostra que a recuperação na renda se manteve de forma consistente até 2025. Reportagem Graziele Bezerra.
2: Crédito, cheque especial, crédito pessoal.
1: Brasileiros que não conseguem pagar dívidas nessas modalidades têm agora a oportunidade de sair do sufoco financeiro com o Desenrola Famílias.
2: Juros mais baixos, prazos mais longos e descontos estão entre as vantagens do programa.
12: Jácio Fiuza Júnior, de 73 anos, é jornalista aposentado e tem dificuldades para pagar as faturas do cartão de crédito.
13: Fiz a negociação, dividi em várias parcelas e do jeito que está, não baixa a dívida.
12: Assim como Jácio, 80% das famílias brasileiras têm algum tipo de dívida, principalmente com cartão de crédito, cheque especial e crédito pessoal, segundo a Confederação Nacional do Comércio. Agora, essas famílias têm a oportunidade de aliviar o orçamento com Desenrola Famílias. Podem participar pessoas com renda mensal de até R$8.105, com dívidas contraídas até janeiro de 2026, com atraso entre 90 dias e 2 anos. O programa prevê descontos de até 90%, linhas de crédito com juros limitados a 1,99% ao mês, prazos de até 48 meses. E ainda ainda a possibilidade de usar até 20% do saldo do FGTS ou R$1.000 para abater dívidas. E pessoas com dívidas de até R$100 terão um nome limpo num prazo de 30 dias. O Desenrola também exige que as instituições financeiras invistam na educação financeira. Reinaldo Domingos, especialista em educação financeira, diz que é preciso consciência para que as famílias não voltem a se endividar.
14: Tudo que nós ganhamos e nós gastamos, é necessário que nós tenhamos uma organização. O Desenrola Brasil é uma opção, é uma oportunidade muito importante, só que ela precisa vir junto com a educação do comportamento financeiro.
12: A adesão ao Desenrola Famílias deve ser feita diretamente com os bancos e instituições financeiras. Só no Banco do Brasil, nos dois primeiros dias do programa, foram feitos 12.600 pedidos de renegociação. Gilson Bittencourt, vice-presidente de Agricultura e Agricultura Familiar do Banco do Brasil, disse que espera uma procura intensa pelo Desenrola Famílias nos próximos dias.
15: Recuperar sua adimplência, abrir novas possibilidades de acesso ao crédito. A nossa expectativa com esse segundo é que ele atinja ainda um grupo maior de famílias e traga mais tranquilidade para as famílias e, nesse caso aqui, para os clientes do Banco do Brasil.
12: E para o jornalista Jácio Fiuza, que nos contou sobre a dívida com cartão de crédito, o programa chegou em boa hora.
13: É um programa que vai beneficiar a mim e muitas famílias brasileiras, né?
12: O Desenrola Famílias também protege as famílias das dívidas com casas de apostas, as chamadas bets. Ele estabelece o bloqueio de CPF para apostas por um período de 12 meses. Colocução de Thaísa Vitória, reportagem Luciana Colares de Holanda.
1: Para estimular as mulheres a seguirem a carreira acadêmica, a CAPES, Coordenação de Aperfeiçoamento de Pessoal de Nível Superior, criou o programa Aurora.
2: A iniciativa é voltada a professoras vinculadas a programas de pós-graduação que sejam gestantes ou mães de crianças de até 2 anos.
1: Em outra frente, estudantes indígenas também estão sendo estimulados na pós-graduação, a seguirem na pós-graduação após concluírem o ensino superior.
2: Sobre esses programas, nós conversamos com a presidente da CAPES, Denise Pires de Carvalho. Acompanhe.
1: Oi, presidente, como vai? Vamos começar falando do estímulo que a CAPES vem oferecendo para que as cientistas que são mulheres consigam continuar suas pesquisas. Qual que é o problema que existe hoje em relação à maternidade e que estímulo é esse?
16: Olá, Mariana, um prazer estar contigo e com Nazi na Voz do Brasil. As mulheres, elas são maioria entre as mestres e as doutoras do nosso país há mais de 20 anos. E nós temos no Brasil 49% de mulheres cientistas. No entanto, elas atuam menos no corpo docente da pós-graduação. Então há um gargalo, há um impedimento no ingresso e permanência das mulheres como professoras da pós-graduação.
1: Presidente, assim como as mulheres, a CAPES também tem investido em outras ações aí para promoção da diversidade, com um programa voltado para jovens indígenas, né? O que que é esse programa? Como que ele vai ajudar a ampliar a participação dessas diversas etnias no ambiente de produção científica?
16: É o novo programa de desenvolvimento acadêmico indígena, porque os nossos estudantes indígenas têm sido incluídos no ambiente da educação superior. Quando eles terminam os seus respectivos cursos, eles querem ingressar, muitos deles, nos cursos de mestrado e doutorado. No entanto, a seleção para esses cursos acontece muitas vezes longe da localidade onde eles moram. Então, esse novo programa, ele vem para que aconteça uma seleção dos estudantes indígenas de uma maneira nacional. Eles podem aplicar a seleção do local onde eles estão, muito semelhante ao que fazemos com os estudantes que vêm do exterior para estudar no Brasil. Então, um estudante que está em São Gabriel da Cachoeira, que acabou a sua graduação, ele pode tentar a seleção para o mestrado ou doutorado na Unicamp, na UNB, na UFRJ, ou mesmo na Universidade Federal do Amazonas, sem precisar sair de São Gabriel da Cachoeira. Ele faz a seleção e ele só vai para a região, para onde ele é selecionado, depois dele ser selecionada.
2: Agora, presidente, como é que a CAPES identificou a necessidade desse estímulo aos indígenas, né? E que benefícios a maior diversidade de culturas e origens dos cientistas pode trazer para as pesquisas brasileiras?
16: Foram os próprios estudantes indígenas que trouxeram essa demanda para a CAPES, junto com os professores que atuam na educação escolar indígena, que vieram nos propor que nós fizéssemos um programa específico para que esses estudantes provenientes de povos originários que estão em regiões mais isoladas do país possam continuar os seus estudos, fazendo a seleção das suas localidades. E eles vão migrar para seguir os seus estudos no mestrado, no doutorado, somente após serem selecionados.
1: Mas é como o Nazi disse, né? Tem um benefício para a própria produção científica brasileira, para o tipo de pesquisa que vai ser feita?
16: Com toda certeza, porque nós temos a educação dialógica é aquela que leva melhores resultados. E esses estudantes, com certeza, terão muito a contribuir no ambiente da pós-graduação, porque eles trazem todos os saberes que existem nos povos originários, toda aquela troca de experiência entre a produção de conhecimento do ambiente da universidade, que é internacional, agora passa a contar também com o conhecimento que vem dos povos originários. E essa educação dialógica certamente aumentará a produção de conhecimento no nosso país e será uma produção de conhecimento que tem possibilidade de atender muito mais às demandas da nossa sociedade, nos diferentes territórios da nação.
1: Agora, presidente, para além desses grupos específicos que a gente mencionou aqui, as mulheres, os indígenas, o governo do Brasil tem também feito um movimento de valorização da produção científica como um todo. Teve, inclusive, reajuste das bolsas, da CAPES, e a gente vê outros estímulos aí. Eu queria que a senhora falasse um pouco mais pra gente do que foi feito nesses últimos anos.
16: No ano de 2023, quando assumimos, houve um aumento de pelo menos 40% no valor das bolsas, mestrado e doutorado, e esse aumento no valor das bolsas foi acompanhado também de um aumento no número de bolsas. É importante que tenhamos cada vez mais pós-graduandos com acesso à bolsa, porque a bolsa garante permanência do pós-graduando nos cursos e a conclusão do mestrado e do doutorado. Mas, para além disso, a CAPES tem seguido no caminho de contratos com as editoras, através do portal de periódicos da CAPES, que completou 25 anos, nós estamos investindo não somente no acesso à leitura pelos programas de pós-graduação. Então, há 25 anos, a CAPES propicia o acesso à leitura dos periódicos internacionais. Agora, a CAPES financia também a publicação da ciência brasileira, a publicação dos artigos da produção de conhecimento nacional nessas revistas internacionais. Com isso, nós temos aumentado muito o número de artigos publicados pela pós-graduação brasileira nas revistas internacionais. Certamente o Brasil vai ficar melhor colocado no futuro próximo entre os países que mais produzem conhecimento no mundo. Para além de produzirmos mais, termos o nosso trabalho aceito para publicação, o que comprova a excelência da ciência brasileira, porque é muito difícil publicar nessas revistas, somente artigos de qualidade são aceitos. Agora, com o pagamento que é feito pelo Ministério da Educação através da CAPES, nós temos um aumento no número. E esse artigo que é publicado internacionalmente em acesso aberto, ou seja, todo mundo vai poder ler a produção científica nacional, nós teremos um aumento da citação dos trabalhos que são originários da pós-graduação e da ciência brasileira. Portanto, uma ciência que produz mais, publica mais e tem maior visibilidade.
2: Certo, muito bom. Nós conversamos com Denise Pires de Carvalho, presidente da CAPES, que é a Coordenação de Aperfeiçoamento de Pessoal de Nível Superior. Presidente, muito obrigado pela participação na Voz do Brasil.
16: Prazer é todo meu.
1: recorde de exportações do agronegócio brasileiro no primeiro trimestre desse ano eleva o setor à posição de destaque no comércio internacional.
2: As vendas no exterior somaram mais de 38 bilhões de reais, um aumento de 0,9% em relação ao mesmo período do ano passado.
1: De acordo com o Ministério da Agricultura e Pecuária, o principal destino das exportações do agro brasileiro é a China.
2: Os números, segundo o Ministério da Agricultura, refletem a competitividade dos produtos brasileiros no comércio internacional.
1: E também são fruto da ampliação do mercado. Já são 601 aberturas de mercado do agronegócio desde 2023.
2: Quem explica é o secretário de Comércio e Relações Internacionais, Lucas Rua.
17: Aproximadamente 30% de tudo que nós exportamos é do complexo soja, mas eu queria chamar a atenção aqui também para as proteínas animais. E nós tivemos um acréscimo de aproximadamente 22% nas exportações, um destaque para recordes em carne bovina, também na carne suína, e a gente vê efetivamente um trabalho de diversificação de mercado. Veja o caso do açaí, das castanhas, de alguns produtos básicos como feijão, a partir de uma série de ferramentas que nós temos, por exemplo, aqui no Ministério da Agricultura, como o Agro Insight, Passaporte Agro, a participação em feiras internacionais em conjunto com a Apex, a gente gera oportunidade, a gente gera renda e a gente gera emprego, especialmente onde mais precisa, que é no interior do nosso país.
1: Serviços públicos em um clique. Está cada vez mais fácil e simples resolver e acessar as políticas de governo sem sair de casa.
2: No início de maio, o gov.br registrou mais de 500 milhões de assinaturas eletrônicas.
1: E pela primeira vez, mais de 80 milhões de brasileiros acessaram o gov.br em um único mês.
2: O número de acessos únicos foi registrado em março e supera a população de países como a Alemanha e França.
1: Para garantir a segurança no acesso, o gov.br conta com níveis de proteção.
2: E dentro da ferramenta é possível encontrar serviços que ajudam a evitar golpes virtuais.
5: Acessar serviços do INSS, do SUS ou até assinar um documento sem sair de casa já é uma realidade no Brasil. Tudo isso é possível com a conta gov.br. Ela funciona com um login único que reúne mais de 4.600 serviços digitalizados do governo federal. Hoje, mais de 175 milhões de brasileiros já utilizam uma plataforma, entre eles o vendedor Pedro Vieira.
18: Uso para carteira, uso para curso também, para acessar documentos, imposto de renda também, tudo, uso para tudo.
5: E Pedro Vieira destacou a segurança ao usar a ferramenta.
18: É muito seguro, bem confiável. Tem acesso biométrico, tem acesso digital também.
5: Para dar mais segurança ao cidadão, a conta gov.br funciona com diferentes níveis de proteção. O bronze concede o acesso básico, o prata é feito com avaliação bancária e o ouro com biometria. E quanto maior o nível da conta, mais seguro é o acesso. Além disso, o usuário pode ativar a verificação em duas etapas, que funciona como uma segunda barreira contra invasões. Como explica Hudson Mesquita, diretor do Departamento de Identidade Digital do Ministério da Gestão e da Inovação em Serviços Públicos.
19: Após ele entrar com o CPF e a senha, é solicitado um código que ele mesmo gera no aplicativo gov.br. Então, imagina um cenário onde o fraudador consegue roubar a senha do cidadão, ele não teria acesso a esse código, não teria como acessar a conta, né? Então, a segunda camada ali de segurança.
5: Com a conta Gov protegida, você pode acessar na plataforma serviços digitais que vão ajudar a proteger seus dados contra golpistas. A proteção do CPF impede que empresas sejam abertas no seu nome sem autorização. O BC Protege Mais bloqueia a abertura de contas bancárias indevidas. E o registrato permite consultar contas, dívidas e chaves Pix vinculadas ao seu CPF. E tudo isso sem precisar enfrentar filas ou sair de casa. É o caso do educador físico Felipe Cavalcante.
20: Porque antigamente a gente tinha que ir lá na hora, né? E presencialmente, toda aquela burocracia, e hoje na nossa mão a gente consegue resolver esse problema.
5: Em caso de dúvidas, as pessoas podem acessar o gov.br/conta. Também é possível receber atendimento presencial sobre a plataforma. Para encontrar uma unidade do balcão gov.br, vá em gov.br/presencial. Reportagem Cleide Lopes.
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2: Fique agora com as notícias do Poder Judiciário e do Congresso Nacional. Uma boa noite.
1: A gente volta segunda-feira. Boa noite pra você e até lá.
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21: STF fixa regras para o pagamento de verbas indenizatórias e reafirma o teto constitucional.
22: STJ define que oferta de imóvel em plataformas como o Airbnb exige aprovação do condomínio.
21: Justiça Eleitoral atinge 158 milhões de eleitores e 88% de biometria.
22: Boa noite, eu sou Carlos Eduardo Cunha.
21: E eu sou Walter Lima.
22: O STF publicou um conjunto de decisões sobre o regime remuneratório do Judiciário e do Ministério Público.
21: As decisões estabelecem medidas para unificar critérios nacionais de pagamento, restringir a criação de benefícios e ampliar a transparência na folha de pagamento do setor público. Arthur Filho.
23: Entre os principais pontos definidos pelo Supremo Tribunal Federal está o reforço de que o subsídio dos ministros da Corte continua sendo o teto remuneratório da administração pública. O tribunal também reafirmou a equiparação entre os regimes remuneratórios da magistratura e do Ministério Público, desde que observados os limites constitucionais. Outro ponto central é a regra de que verbas indenizatórias só podem ficar fora do teto quando houver previsão expressa em lei nacional, além de unificação de critérios pelo Conselho Nacional de Justiça, o CNJ, e pelo Conselho Nacional do Ministério Público.
22: O uso de imóveis residenciais para estadias de curta duração, como em contratos na plataforma Airbnb, depende da aprovação do condomínio.
21: Essa definição é do STJ. Fátima Ochoa.
24: A proprietária de um apartamento em Minas Gerais pretendia destiná-lo a estadias de curta duração sem necessidade de aprovação em assembleia, mas o condomínio alegava que isso, além de não estar previsto em convenção, afastava o caráter residencial do prédio. No STJ, o voto que prevaleceu no julgamento foi o da ministra Nancy Andrighi. A segunda sessão manteve acórdão do Tribunal Estadual e considerou que o uso dos imóveis para exploração econômica ou profissional descaracteriza a destinação residencial e, por isso, deve ser autorizado por, no mínimo, 2/3 dos condôminos. Essa definição uniformiza o entendimento do próprio STJ sobre o tema.
22: Justiça Eleitoral atinge 158 milhões de eleitores e 88% de biometria.
21: Dados foram consolidados após o fechamento do cadastro eleitoral. Fábio Ruas.
25: O fechamento do cadastro 150 dias antes das eleições é uma forma da Justiça Eleitoral organizar o pleito. E com isso, o Corregedor-Geral da Justiça Eleitoral, ministro Antônio Carlos Ferreira, divulgou as informações durante sessão plenária. São mais de 158 milhões de eleitoras e eleitores, sendo 140 milhões com a biometria registrada. A presidente do TSE, ministra Carmen Lúcia, lembrou que a biometria traz mais segurança para as eleições.
22: Nos próximos dias 13 e 14, o TST sedia um encontro sobre boas práticas de conciliação e mediação.
21: O evento é uma etapa preparatória para a Semana Nacional da Conciliação Trabalhista 2026. Ana Paula Souza.
26: O encontro antecede a Semana Nacional da Conciliação Trabalhista 2026, que acontece de 25 a 29 de maio, com um slogan inspirado na Copa do Mundo: um acordo muda o jogo, já que o trabalhador pode procurar o Centro Judiciário de Conciliação de Conflito antes mesmo de ajuizar uma ação e resolver o problema sem precisar seguir com o processo nos tribunais.
3: Justiça Federal condena a União e INSS a reduzir prazo de perícias médicas no norte do Piauí.
4: A ação foi proposta pelo MPF, Vanessa Pereira.
6: Segundo o MPF, o tempo médio de espera para perícia na região norte do Piauí, especificamente nos municípios de Parnaíba, Cocal e Piracuruca, chega a mais de 6 meses. Tempo muito maior que a média nacional e o prazo fixado pelo STF. Agora, segundo a sentença, o INSS terá até 3 meses para realizar os agendamentos, perícias e avaliações sociais. Para isso, foi autorizado o atendimento de segurados em outras agências do INSS, perícias remotas, mutirões e convênios com entidades públicas ou privadas. Em caso de descumprimento injustificado, a multa estipulada é de R$5 milhões. Ainda cabe recurso da decisão.
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3: Boa noite.
4: Bom fim de semana e até segunda-feira.
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1: Eu sou Ricardo Nakaoka e estes são os destaques de hoje do Jornal do Senado, que começa agora. Congresso promulga lei que reduz penas dos condenados pelos atos de 8 de janeiro. Senado vai analisar redução do tempo de serviço para aposentadoria de policiais e bombeiros militares. Projeto torna inafiançável homicídio no trânsito cometido por motorista embriagado. Boa noite. O presidente do Congresso Nacional promulgou nesta sexta-feira a Lei da Dosimetria, a nova legislação que reduz as penas dos condenados pelos atos de 8 de janeiro, passa a valer após a publicação no Diário Oficial da União. Repórter Maurício De Sante.
2: O projeto da dosimetria, com o objetivo de reduzir as penas para os condenados pelos atos do 8 de janeiro, foi aprovado pelo Senado e pela Câmara no ano passado, mas sofreu um veto integral do presidente Lula. Esse veto, no entanto, foi derrubado no dia 30 de abril, por decisão da maioria dos deputados e dos senadores. Pela Constituição, o presidente do Senado pode promulgar uma lei quando o presidente da República deixa de sancioná-la em até 48 horas. E foi o que aconteceu. Para o senador Carlos Viana, do PSD de Minas Gerais, a lei da dosimetria é uma questão de justiça.
3: As pessoas que foram condenadas em 8 de janeiro, aquelas que depredaram, que cometeram crimes, elas têm que responder de acordo com a sua responsabilidade. Nossa obrigação fazer essa correção para que as pessoas respondam, mas dentro sim da responsabilidade, dentro do que cometeram.
2: Já o líder do governo no Congresso, senador Randolfe Rodrigues, do PT do Amapá, tem um entendimento diferente e questiona a legalidade da redução de penas.
4: Se trata de crime contra o Estado Democrático de Direito. Então, claramente, são insuscetíveis de redução de pena, de anistia ou de indulto, conforme prevê a Constituição.
2: Com a publicação do ato de promulgação, a lei da dosimetria entra em vigor. Agora, cada um dos réus interessados precisa requerer a mudança no tempo de condenação junto ao Supremo Tribunal Federal.
1: E a Comissão de Segurança Pública aprovou convites para ouvir o diretor-geral da Polícia Federal, Andrei Rodrigues, e o delegado Marcelo Ivo de Carvalho. A ideia é esclarecer a expulsão de Marcelo Ivo da Fundação de Oficial de Ligação da PF em Miami e a atuação do órgão no episódio que envolveu o possível monitoramento do ex-deputado Alexandre Ramagem em solo americano. As informações com repórter Bruno Lourenço.
5: Os pedidos de esclarecimento apresentados pelo senador licenciado Jorge Seife, do PL de Santa Catarina, foram motivados por divergências entre as versões da Polícia Federal Brasileira e das autoridades dos Estados Unidos. Segundo o senador, o diretor-geral da PF teria afirmado à imprensa que a detenção de Ramagem foi fruto de uma cooperação bilateral, versão que teria sido negada pelos americanos logo em seguida.
6: O delegado de uma instituição respeitada que nós amamos, respeitamos, que é a Polícia Federal do Brasil, dando declarações desastrosas e acima de tudo ele mentiu, ele inventou ou tem acordo, nós não sabemos. O Brasil precisa saber. O
5: delegado Marcelo Ivo de Carvalho, que atuava junto ao Serviço de Imigração e Alfândega dos Estados Unidos, foi desligado da função após o ocorrido.
1: O Senado vai discutir o projeto da Câmara dos Deputados que reduz o tempo mínimo de atividade militar exigido para aposentadoria integral de policiais e bombeiros. A proposta permite que os estados diminuam em até 5 anos as regras aplicáveis a esses profissionais. Repórter Douglas Castilho.
7: A regra atual prevê que os militares, para fazerem jus à aposentadoria com o valor integral de seus vencimentos, devem trabalhar por 35 anos, sendo ao menos 30 deles como militar. Com a proposta, os estados passariam a ter a liberdade de reduzir o tempo necessário na atividade militar de 30 para até 25 anos. A medida é uma forma de reconhecer as dificuldades inerentes a essas profissões. O senador Stevenson Valentim, do Podemos do Rio Grande do Norte, afirmou ser favorável à discussão do projeto no Senado e explicou suas razões.
8: Você sabe que é trabalhar na escala 24 por 24, 24 por 32, não, e lidando com situações de estresse, passando o dia todo lidando com coisas que ninguém quer lidar, que é a segurança pública, quer trocar tiro com bandido, quer subir morro, quer ir atrás de traficante, de bandido. Acho que é justo a gente discutir isso aqui.
7: O texto também afeta a regra de transição daqueles que ingressaram na carreira antes de 2020. Os estados terão a permissão para baixar o requisito mínimo de 25 para 20 anos de serviço militar, embora os profissionais ainda precisem arcar com um pedágio proporcional ao tempo que faltar.
1: E foi sancionada a lei que permite aos médicos residentes o fracionamento das férias anuais, mas a medida só vai entrar em vigor 180 dias depois da publicação oficial. Repórter Lana. Ana Dias.
9: Uma nova lei permite o fracionamento das férias para médicos residentes. O texto sancionado pelo presidente Lula diz que, a pedido, os profissionais na especialização poderão dividir os 30 dias de repouso anual em períodos de, no mínimo,

0: tempo, 10 dias cada. O parcelamento também vale para os residentes em outras áreas da saúde, com regras a serem definidas em regulamento. Quando a medida esteve em discussão no plenário do Senado, o senador Nelson Utrade, do PSD de Mato Grosso do Sul, que é médico, explicou que a proposta favorece a formação do profissional.
1: Você já com aquele pique, entrando numa cirurgia atrás da outra, dali a pouco você entra de férias, fica 30 dias sem pegar num bisturi, sem pegar nas pinças cirúrgicas. Você regride, é uma coisa natural. Ao passo que se você puder fracionar suas férias, você vai conseguir, de uma forma bem equilibrada, colocar o seu descanso para ser exercitado sem perder o tempo do seu aprendizado.
0: Também médica, a senadora Zenaide Maia, do PSD do Rio Grande do Norte, defendeu a iniciativa.
2: A residência médica é uma força de trabalho em qualquer hospital e escola desse país. Então, querer fracionar suas férias é justo.
0: O fracionamento de férias começará a valer 180 dias depois da publicação da lei, ou seja, em meados de novembro. Até lá, o médico continua com direito a 30 dias consecutivos de férias, sem possibilidade de divisão. De acordo com a pesquisa Demografia Médica no Brasil, o país contava com 47,7 mil médicos residentes em 2024.
3: Estamos na campanha Maio Amarelo, que busca conscientizar a população da importância do trânsito seguro. Um dos projetos no Senado sobre esse assunto torna crime inafiançável o homicídio no trânsito quando o motorista está sob efeito de álcool. Repórter Márcio Maturana.
4: Começou a campanha Maio Amarelo para um trânsito mais seguro. O Senado analisa vários projetos sobre o assunto. Um deles, na Comissão de Constituição e Justiça, torna o bafômetro obrigatório para motorista envolvido em acidente. O texto é do senador Fabiano Contarato, do PT do Espírito Santo.
5: Se hoje um motorista, mesmo bêbado, mata alguém e fica no local, o delegado está impedido de lavrar o auto de prisão em flagrante, porque não se imporá prisão em flagrante nem se exigirá fianças ao condutor que prestar pronto integral socorro à vítima ou que não fugir do local. Então, todos ficam, se recusam a submeter ao teste.
4: Outro projeto aprovado recentemente e já transformado em lei criou o Dia Nacional da Mobilização em memória das vítimas de trânsito, a ser celebrado no terceiro domingo de novembro.
3: E a senadora Damares Alves, do Republicanos do Distrito Federal, destacou a importância da campanha Maio Laranja de enfrentamento à violência sexual contra crianças e adolescentes. A parlamentar defendeu a intensificação das ações de prevenção, denúncia e responsabilização diante da recorrência dos casos no país. Também afirmou que a subnotificação compromete a formulação de políticas públicas eficazes. Damares Alves também alertou que meninos estão entre as vítimas de abuso sexual e precisam de maior visibilidade nas ações de proteção.
6: E às vezes o menino não fala porque ele acha que foi uma brincadeira. E às vezes o menino não fala porque a vergonha pro menino é muito maior do que para a menina. Mas a gente precisa observar os comportamentos.
3: Com edição de Paula Groba e trabalhos técnicos de João Lira, o Jornal do Senado fica por aqui. Acompanhe agora as notícias do Tribunal de Contas da União e da Câmara dos Deputados. Boa noite e um bom fim de semana.
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9: Câmara aprova aumento da proteção legal para vítimas de crimes sexuais.
10: Presidente garante a votação da proposta que altera a jornada de trabalho.
9: Deputados defendem ações para a promoção do desenvolvimento regional.
10: Boa noite. Gilson Daniel, do Podemos do Espírito Santo, rebate declarações de gestores que criticam o repasse de recursos a municípios. De acordo com o parlamentar, é nas cidades que os investimentos públicos se traduzem diretamente em serviços essenciais, como água e energia.
9: Segundo Gilson Daniel, administrações municipalistas promovem impactos concretos na infraestrutura e na qualidade de vida da população. Ele alerta os capixabas para a importância de políticas que garantam um apoio financeiro contínuo aos municípios.
10: Daniel Almeida, do PCdoB, registra a realização de programa do governo da Bahia que busca ouvir moradores, lideranças e representantes da sociedade civil para reunir propostas voltadas ao planejamento público do estado. Ele ressalta que a abertura da ação ocorreu no início do mês em Irecê.
9: Daniel Almeida sublinha que o modelo funciona como espaço de prestação de contas sobre compromissos assumidos anteriormente pelo Executivo Estadual. Ele assinala que a mobilização deve percorrer outros territórios baianos, ampliando a participação na definição de prioridades para a Bahia.
11: Agricultura.
10: Preocupado com a crise financeira dos produtores rurais, Afonso Rando, PP do Rio Grande do Sul, cobra a votação do projeto que prevê o alongamento das dívidas agrícolas. Ele explica que a medida pode ser viabilizada com recursos do Fundo Social e dos royalties do petróleo.
9: Segundo Afonso Rando, os produtores precisam de condições mais favoráveis que as atuais, como prazo de até 10 anos para pagamento e carência de 3 anos. O deputado avalia que o setor precisa de 180 bilhões de reais para garantir a produção de alimentos e a sustentabilidade no campo.
11: Meio ambiente.
10: Marina Silva, da Rede de São Paulo, destaca encontro internacional sobre a redução da dependência dos combustíveis fósseis realizado na Colômbia no final de abril. A deputada afirma que os países precisam construir planos nacionais de transição para reorganizar as fontes de energia.
9: Marina Silva ressalta que o Brasil participa desse debate com ações de desenvolvimento sustentável. Ela avalia que a instabilidade geopolítica ligada ao petróleo reforça a urgência de alternativas tecnológicas capazes de proteger economias nacionais e ampliar a segurança climática.
11: Economia.
10: No entendimento de Sidney Leite, do PSD do Amazonas, a manutenção das altas taxas de juros pelo Banco Central prejudica o trabalhador. Ele argumenta que o custo do serviço da dívida e os juros do cartão de crédito rotativo pressionam a economia e favorecem apenas o setor financeiro.
9: Sidney Leite alega que programas econômicos como o Desenrola e o fim progressivo do cartão de crédito consignado são insuficientes sem uma redução na taxa básica de juros. Para ele, o Brasil apresenta índices econômicos que não justificam taxas superiores às de países em guerra.
10: Welter, do PT do Paraná, enaltece o programa Desenrola, que, segundo ele, vai ajudar milhões de brasileiros endividados. O deputado explica que a iniciativa do governo busca reduzir juros e facilitar a renegociação de dívidas, aliviando o orçamento das famílias.
9: O deputado afirma que o aumento do acesso ao crédito levou muitas pessoas ao endividamento. E o programa surge como alternativa para reorganizar a vida financeira. Para ele, a medida deve ampliar o poder de compra e melhorar as condições de vida da população.
10: Patrus Ananias, do PT de Minas Gerais, defende que o Brasil reduza a dependência da exportação de matérias-primas. Segundo o deputado, o avanço da industrialização nacional, especialmente no setor de minérios, é fundamental para ampliar a autonomia econômica do país.
9: Patrus Ananias propõe a criação de uma empresa pública nos moldes da Petrobras para gerir a exploração de terras raras e outros recursos minerais. Na avaliação dele, o Estado deve assumir o papel principal na geração de tecnologia e riqueza no país.
11: Trabalho.
10: presidente da Câmara garante a votação da proposta que altera a jornada de trabalho 6x1. Acompanhe na reportagem de Luiz Gustavo Xavier.
12: O presidente da Câmara dos Deputados, Hugo Mota, afirmou nesta quinta-feira que a proposta de mudança na escala de trabalho 6x1 será votada pela Casa e de

0: com o fim da escravidão, a criação da carteira de trabalho e do 13º salário. Da Rádio Câmara de Brasília, Luiz Gustavo Xavier.
1: Lídice da Mata, do PSB da Bahia, é favorável à proposta que reduz a jornada de trabalho, destacando a importância do debate em curso na Câmara. Segundo a parlamentar, a medida pode melhorar a qualidade de vida dos trabalhadores e deve avançar ainda neste mês.
2: Lídice da Mata também rebate críticas sobre possíveis impactos na produtividade, afirmando que o desempenho econômico depende de fatores como tecnologia e políticas públicas. Para ela, a redução da jornada contribui para a dignidade e a saúde dos trabalhadores.
1: Luiz Carlos Mota, do PL de São Paulo, participou da 5ª edição do 1º de Maio dos Comerciários, realizada em Avaré. O deputado informa que o evento reuniu mais de 4 mil trabalhadores que aprovaram 12 propostas em defesa da categoria.
2: Luiz Carlos Mota parabeniza a Federação dos Comerciários do Estado de São Paulo pela organização e reafirma apoio às pautas de valorização profissional e direitos trabalhistas.
3: Transportes.
1: Câmara aprova renovação de carteira de motorista com mais facilidade para condutores sem multas. O repórter Antônio Vital tem detalhes sobre a medida.
4: A Câmara dos Deputados aprovou medida provisória que torna mais simples a renovação da Carteira Nacional de Habilitação, a CNH, se o motorista estiver inscrito no Cadastro Positivo de Condutores. O cadastro, criado em 2020, contempla os motoristas que não cometeram infrações de trânsito nos últimos 12 meses. A proposta original, editada pelo governo, dispensava os condutores sem multa de fazer os exames do DETRAN para renovar a CNH ou autorização para conduzir ciclomotor. O relator da medida provisória na comissão mista, composta por deputados e senadores, senador Renan Filho, do MDB do Alagoas, alterou o texto e manteve a exigência de exames de aptidão física e mental para renovação da carteira, mesmo para aqueles sem multas. A mudança foi pedida pelo senador Dr. Irã, do PP de Roraima. Ele argumentou que, caso a pessoa não tivesse multas de trânsito, poderia ficar 30 anos sem fazer qualquer exame, o que seria um risco. A medida provisória determina ainda que os custos dos exames de aptidão física e mental e da avaliação psicológica têm que obedecer um teto máximo nacional a ser fixado pela Secretaria Nacional de Trânsito. O governo, ao editar a medida provisória, argumentou que 20 milhões de motoristas dirigem sem habilitação devido aos custos elevados da carteira. A medida provisória que torna mais simples a renovação da Carteira Nacional de Habilitação, a CNH, se o motorista não tiver multas em um período de 12 meses, seguiu para análise do Senado. Da Rádio Câmara de Brasília, Antônio Vital.
2: Pompeu de Matos, do PDT, celebra a decisão do governo de anular mais de 3 milhões de multas aplicadas pelo sistema de pedágio Free Flow. O deputado ressalta que apenas no Rio Grande do Sul foram registradas mais de 1.200.000 autuações indevidas.
1: Pompeu de Matos sugere a aprovação de um projeto que permite a vinculação de débitos de pedágio ao IPVA, sem aplicação de penalidades. Ele afirma que a tecnologia que deveria facilitar a vida do motorista acabou gerando transtornos para cidadãos e caminhoneiros.
3: Política.
2: Tadeu Venere, do PT do Paraná, critica lideranças de direita e de extrema direita que acusam a esquerda de incoerência, mas que migram de partidos para viabilizar candidaturas, mesmo quando essa mudança significa estar ao lado de pessoas a quem combatiam antes.
1: Ao citar a derrubada do veto ao projeto da dosimetria, Tadeu Venere questiona a inconsistência entre discursos rigorosos contra crimes e votos que podem resultar na soltura de milhares de presos. Para ele, por não ter propostas reais para a vida dos brasileiros, a oposição se limita a atacar a esquerda.
3: Justiça.
2: Otoni de Paula, do PSD, reafirma sua tese de que gestões fluminenses autodeclaradas de direita foram responsáveis por episódios de corrupção no Rio de Janeiro. Ele cita irregularidades na Fundação CEPERJ, contratações de funcionários fantasmas e desvio de recursos da privatização da SEDAI.
1: Otoni de Paula critica o uso da pauta ideológica como forma de encobrir problemas administrativos. Ele afirma que operações policiais recentes em secretarias estaduais levantam questionamentos sobre a condução do poder público no Estado.
2: Talíria Petrone, do PSOL do Rio de Janeiro, aponta uma relação entre a família Bolsonaro e o crime organizado. A deputada menciona a nomeação de familiares de milicianos como exemplo.

0: exemplos de uma trajetória questionável.
1: Talíria Petroni cita ainda aliados políticos ligados à família Bolsonaro, envolvidos em investigações como casos de funcionários fantasmas no CEPERJ. Para ela, o Brasil deve manter o foco no combate à corrupção.
2: Segurança Pública.
0: Anny Ortiz, do PP do Rio Grande do Sul, defende a urgência de a Câmara votar a redução da maioridade penal para crimes hediondos e de extrema violência. Ela cita pesquisa feita pela Real Time Big Data, segundo a qual entre 80% e 90% dos brasileiros são favoráveis à proposta.
1: A congressista opina haver falhas no sistema socioeducativo, onde passa o infrator sem ser corrigido e sem que seja feita justiça às vítimas. Anny Ortiz cita países nos quais as punições a jovens criminosos são compatíveis com a gravidade dos atos e pede revisão da legislação nacional.
0: Vinícius Carvalho, do PL, defende a redução da maioridade penal em casos de crimes graves cometidos por adolescentes. O deputado cita um caso recente de violência sexual contra crianças em São Paulo para cobrar do Congresso Nacional uma resposta mais rigorosa na responsabilização dos envolvidos.
1: Vinícius Carvalho também defende a aprovação de proposta que impede a não persecução penal em crimes de pornografia infantil e pedofilia. Ele argumenta que esse tipo de acordo pode resultar em punições brandas para pessoas que divulgam imagens criminosas contra crianças e adolescentes.
0: Capitão Alden, do PL da Bahia, defende um projeto que aumenta as penas para crimes cometidos contra profissionais de segurança privada. A proposta aprovada pela Câmara, na visão do deputado, busca garantir mais proteção a vigilantes que atuam em situações de risco no cotidiano.
1: Capitão Alden anuncia que o texto também amplia a proteção aos familiares e estabelece tratamento mais rigoroso aos criminosos. De acordo com o parlamentar, a medida tem o potencial de inibir a violência e reforçar a valorização desses profissionais.
0: Helder Salomão, do PT do Espírito Santo, alerta sobre a possibilidade de anistia a quase 200 mil detentos, incluindo agressores de mulheres e pedófilos, após a derrubada do veto ao projeto da dosimetria. Para ele, a possibilidade é estarrecedora frente ao recorte de feminicídios no país.
1: Helder Salomão cita dados do Ministério da Justiça, segundo os quais, no primeiro trimestre do ano, a cada 5 horas e 25 minutos, uma mulher foi morta no país. Para ele, o machismo e o discurso de ódio são as principais causas dessa violência. E o Congresso não pode abrir brechas para a impunidade.
2: Votação.
0: O plenário da Câmara aprovou o aumento da proteção às vítimas de crimes sexuais. O repórter Marcelo Larcher traz as informações.
3: A Câmara dos Deputados aprovou o projeto que aumenta penas para crimes como estupro, assédio sexual e divulgação não autorizada de conteúdo íntimo. No caso do estupro, a pena passa de 8 para 12 anos de prisão, podendo chegar a 32 anos se resultar na morte da vítima. A proposta cria uma lei da dignidade sexual e altera regras do Código Penal, do Estatuto da Criança e do Adolescente e do Código Civil para ampliar a proteção às vítimas de crimes sexuais e endurecer as punições. A pena máxima para assédio sexual aumenta de 2 para 4 anos de prisão. O mesmo vale para o crime de registro não autorizado da intimidade sexual, que tem pena máxima de 1 ano e passa para 3. O texto prevê ainda aumento de até 2/3 das penas se os crimes forem cometidos contra pessoas idosas ou com deficiência, ou se ocorrem em escolas, hospitais ou estabelecimentos policiais ou prisionais. O texto também aumenta punições para crimes relacionados à pornografia infantil e exploração sexual de crianças e adolescentes previstos no Estatuto da Criança e do Adolescente. Dependendo da conduta, as penas poderão chegar a 10 anos de prisão. Além do aumento das penas, o projeto também amplia situações em que a justiça poderá determinar a perda do poder familiar, incluindo casos de crimes graves e crimes sexuais praticados contra filhos e outros integrantes da família sob responsabilidade do agressor. O texto também prevê que condenados por crimes sexuais possam perder cargos públicos em alguns casos. O texto foi apresentado pela deputada delegada Catarina, do PSD de Sergipe, e sofreu alterações da relatora, deputada delegada Ione, do Avante de Minas Gerais, que justificou as medidas.
4: No presente projeto, a incidência mais gravosa do poder punitivo do Estado para esse tipo de delito odioso também repercute em sanções acessórias a serem impostas a criminosos sexuais, a exemplo da perda da tutela e curatela e da inabilitação para os cargos públicos. Ademais, procura-se garantir proteção às vítimas nas órbitas jurídicas e assistencial, além de investir esforços públicos na educação e conscientização coletiva para a mudança social, construção de espaço público de convívio saudável, respeitoso e seguro.
3: O projeto ainda garante às vítimas de crimes sexuais atendimento psicológico e jurídico prioritário, proteção de dados pessoais e acolhimento humanizado durante o atendimento. O projeto que cria a Lei da Dignidade Sexual e amplia punições para crimes sexuais seguiu para análise do Senado. Da Rádio Câmara de Brasília, com informações de Daniele Lessa, Marcelo Larcher.
2: Saúde.
1: Diego Garcia, do União do Paraná, defende a aceitação de exames solicitados por nutricionistas em laboratórios e hospitais. Relator da matéria na Comissão de Constituição e Justiça, ele afirma que a medida amplia o acesso dos pacientes e reduz a dependência de encaminhamento médico.
0: Segundo Diego Garcia, a iniciativa valoriza o papel do nutricionista e diminui a burocracia no atendimento. O deputado acrescenta que a proposta deve agilizar o acesso aos serviços, especialmente no SUS, além de fortalecer a prevenção e melhorar a qualidade do cuidado em saúde.
5: Então agora nós vamos desburocratizar esse sistema e facilitar, porque basta passar por esse profissional de nutrição, ele já vai ter acesso tanto à receita para os suplementos, como também à receita, ou encaminhamento para a realização de exames. Então é mais facilidade, menos burocracia e melhorar a qualidade da saúde da população brasileira. Atuar na prevenção e valorizar os profissionais de nutrição.
1: Doutor Zacarias Calil, do MDB de Goiás, denuncia desperdício de quase 300 milhões de reais com o descarte de 10 milhões de doses de vacinas da Coronavac vencidas e que por falha logística não chegaram à população, segundo a auditoria do Tribunal de Contas da União, citada por ele.
0: Doutor Zacarias Calil lamenta o desperdício milionário enquanto a saúde pública passa por carências básicas, como a falta de exames e estrutura hospitalar. Ele defende que o parlamento...

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Olá para você, estamos começando mais um programa em todo tempo na Rede Top FM. A minha rádio, a sua rádio, a nossa rádio, quer dizer, a rádio de todo mundo. A Rede Top FM apresentando de segunda a sexta-feira o programa em todo tempo com os Milton Batista. E para começar o programa de hoje, vamos com Há Uma Saída com Shirley Carvalhais. Daqui a pouquinho eu já volto para a gente falar um pouco mais.

0: louvor.
1: Quem crê no milagre do Senhor, estão com as suas mãos levantadas, declara assim comigo: eu tomo posse. Eu tomo posse do milagre de Deus na minha vida, aqui essa noite. Aleluia. Então receba o milagre do Senhor. Eu profetizo que você, se você entrou aqui hoje doente, com enfermidade, você já está curado em nome de Jesus. Porque nós servimos o médico dos médicos. Aquilo que os médicos desenganaram, falaram que não tem jeito, nós servimos o Doutor Jesus Cristo. E Ele está aqui essa noite. Seja qual a enfermidade, eu profetizo a cura na sua vida. Profetizo a cura em nome de Jesus. Com as suas mãos levantadas, não abra sua boca simplesmente para cantar, mas faça dessa canção uma oração. E creia, eu profetizo que o milagre, a cura, a salvação, a libertação, a transformação, ela está entrando agora na sua vida, ela está entrando agora na sua casa em nome de Jesus.

0: Esse é o maravilhoso Regis Danese cantando Faz um Milagre em Mim. Também ouvimos a Shirley Carvalhais cantando A Uma Saída. A música, ela é impressionante, não é? Esse pessoal fala assim, o Zaqueu, o louvor do Zaqueu, Milton, toca ela pra mim. Mas na verdade é Faz um Milagre em Mim com Regis Danese, o glorioso Regis Danese. Eu vou para o meu rápido intervalo, enquanto isso você participa comigo pelo WhatsApp 99218-8550.
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12: 10:25.
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14: A nossa oração. Mas Osmilton, precisa orar tanto, é tanto tempo assim, é que você não sabe o tanto de gente que eu tenho aqui no meu caderninho. Hoje eu coloquei um caderno menor e um caderno de capa preta, um caderno novo. O outro caderno ele estava muito grande, então, mas todos os nomes eu coloquei, eu trouxe para esse caderno pequeno, menor, para ficar melhor, para poder carregar ele também. E então, é muitos pedidos aqui nesse caderno de oração, então, às vezes não dá nem tempo orar por todo mundo só em uma hora. Às vezes a gente passa um pouquinho de uma hora da manhã orando aqui no programa em todo tempo, na sexta-feira para sábado, a partir da meia-noite. E esse horário você vai me ouvir comunicando com você, tocando seus louvores e atendendo seu pedido musical também. O Silvio Dias já me deixou encantado aqui dizendo: olha, Osmilton, tô aqui ouvindo a rádio, eu fiz uma sopa e fiz um pão esquentado na manteiga com orégano para tomar com a sopa. Esse tempo tá propício para isso. E eu já falei aqui em outra oportunidade que o Silvio Dias, ele é mestre em cozinha, ele é cozinheiro de primeira. Agora, você imagina a sopa que ele fez. Ele mandou uma foto aqui, meu irmão, é que eu já jantei, tá? Até eu tô jantando pouco, tô comendo pouco para manter a minha silhuetinha. Ai, ai. Mas olha, espetacular a sua sopa, viu, Silvio Dias? O seu pão na frigideira aqui também deve estar uma delícia. Quero muito te agradecer pela audiência também, tá bom, Silvio Dias? Também aqui o nosso querido Murilo Xavier, ele tá aqui, pode pedir música? Eu disse para ele, claro que pode, você fique à vontade participando aqui com a gente, tá bom, meu amigo. E onde tá aqui mais? O Dercy, né? Dercy, boa noite, passando por Nova Alvorada, muita chuva, meu Deus, cuidado aí, meu irmão, vai com cuidado por estas estradas do Mato Grosso do Sul, aliás, por onde você estiver dirigindo, né? Pessoal que está acompanhando a Top em várias BRs, várias estradas e várias ruas, também nesse tempo de chuva, a gente tem que redobrar o cuidado, andar mais devagar, com mais cautela, com certeza, como dizia minha mãe, quem anda, quem corre cansa e quem anda alcança. Então vai devagar aí, mantenha a distância do carro da frente para poder a gente ter boas notícias a respeito de todos vocês. Quem tá por aqui também?
15: Pastor.
14: Boa noite.
15: Tudo bem com o senhor?
14: Eu tô ótimo.
15: O senhor coloca meu nome na oração.
14: Aham.
15: E toca um louvor para mim.
14: Claro.
15: O senhor escolhe um louvor para mim.
14: Vou escolher para você.
15: E ofereço pro Silvio Dias, esse cozinheiro profissional.
14: Ele é bom mesmo.
15: Maravilhoso.
14: Ele é maravilhoso. Ele é bom mesmo. Dulce, a querida Dulce lá do Aquários, também ouvindo a rádio. 10:29, o que vai tocar agora? O que vai tocar agora? O pessoal pediu louvor aqui, né? Meu Deus, que aperto agora aqui que vocês me deixaram, hein? Vamos lá com essa canção aqui. Ela é muito pedida, o pessoal gosta demais de ouvir. E esta canção, a primeira vez que eu toquei ela aqui na rádio, duas mensagens imediatamente, duas chegaram juntas aqui na rádio e falou assim: olha, Osmilton, esta mensagem, esta canção, ela fala exatamente a minha vida. Porque num determinado momento da minha vida, da minha situação, eu me encontrei realmente sozinho, sozinha. E senão eu vou entregar a pessoa aqui também, né? Não quero nem entregar aqui o sexo, né? Mas enfim, e você vê só como é que é a mensagem de uma canção. Então, quero compartilhar com você que está ouvindo a Top, que está me acompanhando, e fique à vontade também para você participar. Se quiser deixar o seu nome para oração também, já vou colocar o seu nome aqui no nosso caderno de oração. Vou estar sempre orando por todos vocês, mas na sexta-feira eu vou orar por todos aqui na rádio, no encerramento lá, depois da meia-noite, beleza? Então tá bom, vamos lá.

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2: Muito bem, beleza, joia, legal, ótimo. Eu tenho aqui uma notícia, uma informação que eu sempre estou compartilhando com os nossos ouvintes da Rede Top, no programa em todo tempo. Notícias boas, notícias de fé. Eu sempre falo, durante todo o dia a gente ouve aí notícias cabeludas, né? Aquelas coisas medonhas. É o carro que capotou, é o outro que morreu, é o outro que ficou atropelado, é inflação, é o golpe não sei das quantas. É sempre notícia terrível. E nessa hora da noite queremos aqui trazer notícias boas, notícias de fé, para que você tenha aí um encerramento de noite, né? Um findar da sua noite. É, mais sossegado, mais em paz e com mais esperança e com mais fé. Por exemplo, pastor com câncer terminal testemunha a regressão da doença. Deus é bom, ele diz. 5 anos após receber um diagnóstico de câncer terminal, um pastor nos Estados Unidos celebrou não apenas a melhora de sua saúde, mas também o crescimento da igreja que fundou semanas depois da descoberta da doença. Richard Pope, pastor da Convas Church, na cidade de Salisbury, em Maryland, afirmou que acreditava que não estaria vivo para ver a igreja completar 5 anos. Achei que já estaria morto. Eu sabia que se Deus me chamou para fundar uma igreja e ele sabia que eu teria câncer, então eu devia fazer. Mas mesmo assim, eu estava apavorado, triste e muito doente, disse o pastor ao podcast Terminal. É interessante que a Bíblia fala o seguinte, ó. Que o rei Ezequias, ele estava doente. O profeta Isaías, é o profeta messiânico, foi até o palácio onde ele estava e ele entrou lá. Deus falou para o profeta, falou: Isaías, vai lá onde está o rei, diz para ele que ele está doente, de fato ele está doente, e que a doença que ele tem é para a morte. Eu não vou curar ele, eu não vou salvar ele, não vou melhorar a saúde. Diz para ele que ele vai morrer, porque a doença é para a morte. E o profeta foi, entrou no palácio e tal, chegou lá, falou: olha, Deus me mandou vir aqui te dizer o seguinte, que você de fato está doente, a doença que você tem é de morte, e é só isso que eu tenho para te falar, você vai morrer. Como diz o Faustão, né? Você vai morrer. E ele então deu as costas, o profeta saiu, entregou a mensagem e saiu. A Bíblia diz que ele indo embora, o rei tendo recebido a palavra, a Bíblia fala que ele se virou para a parede e orou a Deus com toda a sua alma e disse: ah, Senhor meu Deus, lembra-te de mim, tenha misericórdia de mim. E nisso, a Bíblia fala assim, que antes que o profeta saísse do pátio, Deus fala com ele lá no pátio, fala assim: opa, peraí, não vai embora ainda não. Volta lá e diz para ele que eu estou dando para ele agora mais 15 anos de vida. Você vê só que coisa, como que Deus ele faz, né? Aí o profeta voltou lá e falou assim: olha, Deus acabou de ouvir a tua oração, a tua lágrima, e me mandou te dizer o seguinte, que ele vai te dar mais 15 anos de vida, que você vai morrer, mas não é agora, tem mais 15 anos de vida. Então tem coisas que Deus, ele realmente é o agir de Deus, a forma como ele faz, a gente não consegue entender Deus. E se ele tivesse curado, seria Deus. Ele não curou, continuou sendo Deus, acrescentou 15 anos de vida na vida do rei e continuou sendo Deus. E bom que o profeta obedeceu as duas vezes, as duas oportunidades. E o pastor aqui estava glorificando a Deus porque ele teve a oportunidade de fazer uma festa pela igreja que ele havia inaugurado. Começado, aliás. Vamos ao meu intervalo, rapidinho já volto, é rapidinho, rapidez. Não abrir e fechar de olhos. Eu volto já.

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10: 10:46.
11: Tá bom? Quem mais quer participar comigo é o 99218-8550. 99218-8550. Os gauchinhos de Deus chegam para cantar essa canção. Nada me separa do amor que está em Cristo. É o nome dessa canção.

0: música sensacional na Rede Top FM, no programa Em Todo Tempo. Olha só, eu tenho aqui um recadinho para você. Evento social e religioso Jovens em Ação. Um dia preparado para abençoar vidas, fortalecer a comunidade e reunir a juventude em um propósito especial. Ação social das 13 horas até as 17h30, com atendimentos gratuitos para a comunidade, com cortes de cabelo, varal solidário, serviços sociais e atividades abertas para todos. Noite de louvor e apresentações, que será a partir das 18 horas. Apresentações de bandas musicais e participação de diversas igrejas em um momento de louvor, adoração e comunhão. Participação especial de relatos e testemunhos e também MCs e as bandas, a banda, né? E a participação da banda Chopin. Durante o evento haverá sorteio de brindes e também de cestas básicas. Isso vai acontecer no dia 16 de maio, no Polo Esportivo do Tarsila do Amaral, em Campo Grande, no Mato Grosso do Sul. Realização: Juventude da Igreja Aderve, Pastor Presidente Juarez Caetano. Mais informações pelos telefones 67 99183 6754, falar com a Gláucia, e também o 67 99170 5098, falar com Paulo.
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0: Agora quem vem pra cantar é o nosso Roberto Carlos da igreja. Esse é o Jota Neto, Não Tente Sozinho. 10h57 agora.

0: você não está sozinho. A depressão isola, silencia, esconde. Mas há pessoas que se importam, mesmo que você não consiga enxergar. Falar é difícil, mas é o primeiro passo para se libertar. Superar começa com o reconhecimento de que você merece ajuda, merece cuidado, merece amor.
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3: É uma rádio muito completa, não é não? Verdade, não é isso? Olha só, uma nova operadora de telefonia celular voltada ao público cristão nos Estados Unidos está chamando a atenção por prometer um ambiente digital centrado em Jesus, com bloqueio de pornografia e de conteúdos ligados à pauta LGBT e identidade de gênero. A empresa chamada Radiant Mobile foi criada pelo ex-agente de modelos Paul Fisher e deve operar como uma operadora virtual, utilizando a infraestrutura da T-Mobile. O lançamento oficial ocorreu nesta semana nos Estados Unidos. É para você mais uma notícia, mais uma informação. E sempre, como eu digo, sempre queremos trazer notícias boas, notícias relevantes, interessantes, que possa aliviar a sua atenção do dia, né? Aquelas suas preocupações e de tantas coisas, tantas notícias, tantas informações que a gente ouve, que a gente vê durante todo o dia. Então, para finalizar o seu dia, esse momento da noite no programa Em Todo Tempo, notícias boas é o que a gente mais quer trazer para você nesta hora. E a sua participação, para mim, é uma notícia especial. Muito mais do que especial é o seu áudio, a sua mensagem, a confirmação da sua audiência e aonde você está me ouvindo pelo nosso WhatsApp 992188550. 992188550. Fique à vontade. Participe sem moderação. Fique à vontade. Não tenha receio de mandar o seu áudio, a sua mensagem, escrever. Se você, não posso escrever, não tenho como, manda um áudio, manda um joinha assim, ó, um joinha, oi, um chimite assim, manda um chimite que eu já entendi, estou na audiência, para eu mandar alô para você também, tá bom? Pessoal que tá em casa, quem tá no trabalho, quem tá no trânsito, quem tá na estrada, quem tá no hospital também, tem muitas pessoas que ouvem a Top dentro do hospital, consegue lá um radinho, consegue pelo celular também, pelo aplicativo, e a gente agradece você pelo carinho, pela preferência, isso mesmo, pela preferência, você está sintonizado na rede Top FM, é um prazer ter a sua companhia, ter a sua audiência aí, tá bom? Vamos lá, um rápido intervalo.

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6: 11:02. Rede Top FM, 11:03.

pastor, não acredito nesse negócio de inferno, não. Ô, oh, gente, lembra desse culto quando você chegar lá. Fala pro Satanás assim, ó. Não aplaude, não. Fala pro Satanás assim. Caraca, maluco. Pastor Cláudio falou de você pra mim. Eu achei que era uma ficção, entendeu? Eu até assisti você numa série lá em casa. É, mas vim pra cá, né? E o diabo falou, é aqui mesmo, vi. Pra entrar lá precisava de fé. Aqui entra sem fé mesmo. Trouxe uma roupa fresquinha. Aqui tem praia não, mas vou falar você. O negócio aqui é quente. Você entra nessa cadeira pegando fogo e já vou te atender. Escute só. Cuidado, você pode estar rindo de você. Eu peço a Deus todos os dias, não deixa eu ir, Senhor, pra lá. Porque pensa, pregando pros outros e chega lá o diabo e falou, Cláudio Duarte, né? O engraçadinho. Se lascou. Por isso que mais do que pregar, eu tenho

0: cara do seu lado assim, ó. Nós somos a gente de milagres.
1: Muito bem, beleza, joia, legal, ótimo, estou de volta com você. Lembrando que hoje, nesta sexta-feira, hoje é dia 8, né? Hoje é 8 de maio de 2026. Então estamos vivendo uma sexta-feira de chuva em Campo Grande, uma chuva maravilhosa, foi uma chuva tranquila, foi calma. Teve alguns ventos ontem à tardezinha, à noite, e hoje de manhã também bastante vento, mas foi tranquilo. Eu, por onde eu passei hoje, não tinha árvore caída, pelo menos nos meus caminhos aí não, né? Não teve nada, nenhuma desavença por causa do vento, nada. Tava tudo certinho, a chuva foi calma, foi tranquila, foi mesmo só para baixar a temperatura, que tá boa, tá agradável, tá gostoso, pronto. É, lembrando também que hoje, a sexta-feira, é dia da nossa oração. A sexta-feira eu faço o programa de oração a partir da meia-noite em diante, até 1h da manhã é o nosso programa de oração, tá? Então até meia-noite eu vou tocando louvores, vou comunicando com você, trazendo aqui notícias boas, notícias interessantes. E na quinta-feira é o dia da nossa entrevista. Sempre tem um convidado, sempre tem alguém para bater um papo aqui com a gente na quinta-feira. Na quarta-feira é a nossa quarta top, que eu chamo, porque é aquele dia em que tem um momento maior de palavra, de reflexão, aonde a exposição bíblica ela é com um tempo um pouco maior. Por isso a gente já começa a fazer desde o segundo bloco do programa. Primeiro bloco eu abro o programa, começo ali, 1, 2 louvores, o que dá tempo, aí vem intervalo comercial e na sequência vem aquele momento da exposição bíblica, que leva um tempo um pouco maior, entendeu? Na quarta-feira. Por que na quarta, Osmilto, e não todos os dias como era antes? Por que você ora na sexta-feira esse tempo maior e não todas as noites como era antes? Isso a gente fazia até dezembro, nós fizemos até dezembro. De dezembro para cá, a gente foi mudando o programa, fomos adequando algumas coisinhas e tal, até inclusive por sugestão dos ouvintes. Eu fiz aqui uma enquete, fiz aqui, acho que 2 ou 3 programas, a enquete como seria, e o pessoal foi dando ideias, dando sugestão, e aí tá acontecendo o programa em todo o tempo dessa forma. Na segunda e na terça-feira, eu atendo você, falo com você, a gente bate papo, a gente conversa, a gente interage aqui pelo WhatsApp também, segunda e terça, quarta da palavra, quinta da entrevista, do convidado. Esteve aqui comigo o pastor Jean Girardi, o pastor Aldionor, esteve aqui comigo também a menina, esqueci o nome dela, meu Deus do céu, se ela estiver me ouvindo, ela vai ficar uma arara, vai ficar brava, né? Mas enfim, um lançamento, né? Uma cantora está despontando aí e ela veio bater um papo conosco aqui, veio ela, família, veio o pastor dela também. Tô dizendo isso porque eu não estava aqui sozinha 11 horas da noite com uma moça, uma mulher no estúdio, não é? Tinha mais gente, tava família, uma equipe de pessoas acompanhando ela, e foi um papo bem interativo, bem legal, e ela cantou demais também, e foi muito bom. Então, toda quinta-feira sempre tem um convidado. Procuramos dentro do possível, porque realmente o horário não favorece um convidado vir na rádio, mas nem é difícil, meu amigo, não é fácil não. Mas enfim, até aqui o Senhor tem nos ajudado. E então, se você ainda não participou comigo, fique à vontade pelo nosso WhatsApp 992188550. Vamos agora ouvir o quê? Daniel e Samuel cantando um popurri de viola. E o que que é o popurri? No francês é popurri. No inglês ele é um medley, que é uma conjuntura aí de várias canções, de vários trechos, de vários louvores, e vem numa música só. Um popurri de viola com Daniel e Samuel. Na sequência, os irmãos levitas cantando Caroneiro. E essa canção quero oferecer e dedicar a todos os motoristas que estão na audiência também.

0: Irmãos Levitas, o Caroneiro, Daniel e Samuel, Pipopo, Ride Viola, J Neto, Não Tente Sozinho. Eu vou para o meu intervalo, daqui a pouquinho eu já volto, é rapidinho, é rapidez, não abrir e fechar de olhos, eu volto já já.
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8: 11:25.

0: O limite humano é o começo do agir divino. A Bíblia ensina que Deus sustenta, Jesus fortalece os fracos. Não existe perfeição. O Espírito Santo renova forças. Quando tudo parece acabar, o fim não chegou. É só um capítulo difícil. Cristo ainda escreve história com esperança.
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2: Muito bem, estamos indo para o meu último bloco musical e depois desse último bloco vamos entrar no nosso momento de oração. Você já vai se preparando aí para a oração. Se você quiser, coloca aí um copo d'água, coloca uma peça de roupa, uma foto ou o nome de alguém que você vai orar junto comigo, que vamos estar apresentando, tá? Até daqui a pouquinho.
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8: 11:43.
9: Tema também, nosso abraço para vocês, obrigado pela audiência, pelo carinho da companhia. Pessoal maravilhoso da Igreja Católica, todos os católicos, os meus amigos que têm ouvido a rádio, também o pessoal da Igreja Batista, da Igreja Quadrangular, da Igreja Metodista, da Igreja Cristã Pentecostal Brasileira, da Igreja Congregação Cristã do Brasil, da Presbiteriana, pessoal da Igreja Adventista também, da Testemunha de Jeová, o pessoal que tem ouvido também da Assembleia de Deus, o pessoal da Igreja Deus e Amor também, o pessoal da Igreja Videira, né? Da Videira também, da Bola de Neve também, quem mais? Tem tanta da gente ouvindo a rádio, pessoal motorista de ônibus, pessoal que é guarda, segurança, que tá na guarita, que tá aí nesse prédio, que tá trabalhando aí nesse condomínio de casa, nesse conjunto também, nosso abraço para vocês, Deus abençoe todo mundo por aí, tá? O Darcy tá dizendo o seguinte, ó, 12 graus em Rio Brilhante, muito vento com chuva, ele tá debaixo de chuva desde lá de Alvorada, né? Ouvindo a rádio, continua acompanhando a Top FM, a Rede Top, no Mato Grosso do Sul, a rádio que mais cresce em audiência. Obrigado, sabe quem é que tá por aqui também? A minha querida Rose, cadê a Rose? Deixa eu ver se é. Isso, a Rose. Oi, Rose, ótima noite para você, obrigado pela audiência. Você ainda não mandou o nome da sua família pra gente orar? Quem mais que você gostaria que a gente orasse? A partir da meia-noite, daqui a pouquinho, a zero hora em diante, eu vou estar orando a Deus como toda sexta-feira no programa Em Todo Tempo. Eu tenho feito a oração da meia-noite e eu clamo a Deus, levanto a Deus um clamor por sua casa, por sua família, sua vida financeira, seu casamento, sua vida sentimental. Eu oro a Deus por você que está trabalhando, por você que está desempregado, por você que está aí numa luta, numa batalha para receber uma indenização, para receber a sua aposentadoria, o seu LOAS. Tem gente aí que está com processo e até agora não conseguiu nem receber o LOAS. E eu estou orando, tenho buscado a Deus para que o Senhor possa te ajudar, te abençoar. Tá bom? Também quero mandar o meu abraço muito especial para você que está comigo orando todas estas semanas, os pastores, os obreiros, tem muita gente orando comigo também. E eu agradeço a Deus por todos vocês, tá bom? Então tá, vamos lá com mais uma canção. Agora a Cassiane tá chegando para cantar essa daqui, ó. Minha bênção. Daqui a pouquinho eu já volto.

0: Geralda Silva cantando de joelho, Cassiane, minha bênção.
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0: E na sequência tem o André Valadão cantando Milagres. Enquanto esta canção está tocando, você prepara um copo d'água. Eu até quero pedir uma coisa ainda pra você aqui, ó. Eu vou pedir uma outra coisa aqui pra você, é o seguinte, ó. É, você vai pegar um copo d'água, vai colocar aí do lado do rádio, pra gente estar orando juntos por esse copo d'água, tá bom? E depois, você não vai tomar essa água ainda, você vai... nós vamos orar juntos por esta

água, no encerramento da oração, no final da oração, aí sim que você vai então participar desta água que a gente vai estar orando juntos, tudo bem? Então prepara o seu copo d'água, prepara aí uma peça de roupa, se tem alguém da família, do marido, da esposa, se você vai orar por sua esposa ou pelo seu filho, alguém que está com vício em casa, está com vício na família, eu quero orar junto com você por esses nomes e por essas pessoas. Logo depois você vai estar apresentando a Deus junto comigo também nesta oração, tá bom? Se tem algum pedido especial, algum pedido que você realmente precisa que Deus venha entrar com providência, algo que você tem colocado na justiça, que precisa de um milagre, que precisa realmente da manifestação de Deus, então fique à vontade, faça isso também. Nós vamos, escreve, tá? Coloque aí num papel, se for possível, se não, a gente ora do jeito que tiver aí, e eu tenho certeza que Deus mais uma vez vai nos responder, porque Ele sempre tem nos feito isso. Deus, Ele sempre tem nos surpreendido com o agir dEle, com o fazer dEle. Amém? Então vamos lá, vamos orar, aliás, logo depois dessa canção. Cadê a canção? Tá aqui.

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bendito o nome do Senhor que é poderoso nos céus e na terra, a quem nós agora nos prostramos e nos colocamos de joelhos dobrados. E aqueles que não podem, meu Pai, se dobrar de joelhos, mas que com a sua alma, o seu coração, se coloca diante da tua presença, coração quebrantado e contrito, como diz a tua palavra, a quem o Senhor não rejeita. Eu quero pedir ao Senhor nesta noite, ó meu Deus, para que as tuas mãos fiquem estendidas sobre a vida dessas pessoas que estão orando agora comigo, estas dezenas de pessoas que me ouvem, que me acompanham em mais um programa em todo o tempo, através desta rede de rádio. Eu quero te pedir, ó meu Deus, para que o Senhor, por misericórdia, por bondade, possa ouvir o clamor deste lugar, o clamor destas pessoas, o pedido destas pessoas que estão orando comigo, meu Pai. São mães que oram pelos filhos, são esposas que oram pelo marido e maridos que oram pelos filhos e pela esposa, pela casa, pela família também. São pessoas, meu Pai, que estão orando, que estão intercedendo agora junto comigo em favor de amigos, de parentes, de familiares, de pessoas, meu Pai, que estão sofrendo, pessoas, meu Deus, que estão numa calamidade e que agora precisam de uma intervenção do céu. E é esta a razão que nos faz, meu Deus, entrar na tua presença em oração nesta sexta-feira, numa noite, meu Pai, que nós escolhemos para clamar, para buscar ao Senhor e pedir a Deus aos céus, para que o Senhor derrame bênçãos, derrame proteção, derrame, meu Deus, esclarecimento, orientação, sabedoria, saúde, vigor e a vitória para esta pessoa que está numa luta, numa batalha, que está sofrendo com uma doença, com uma enfermidade, que está, meu Deus, numa guerra contra os vícios, numa guerra contra a dependência química, a dependência alcoólica e tantas outras práticas que têm trazido sofrimento para esta vida, para esta pessoa, para esta família, para estas pessoas que também estão à sua volta. Eu quero te pedir esta noite mais uma vez, assim como em muitas outras noites que tenho orado ao Senhor, em muitos outros programas de rádio que eu tenho clamado ao Senhor por ocasião desta hora ou das madrugadas que o Senhor tem me concedido para orar e buscar, interceder por famílias, por pessoas deprimidas, oprimidas, pessoas que estão em desespero, pessoas que estão tristes, angustiadas, amarguradas, pessoas que têm desejo de morte, de suicídio até. Tamanho, ó Deus, é o sofrimento dessa pessoa, o sofrimento interior, a decadência interior, a decadência moral, a decadência social, a decadência financeira, a decadência profissional, a decadência na vida sentimental também. Eu quero te pedir por estas pessoas, cada nome aqui relacionado nesse caderno de oração, que está representado, ó Deus, cada pedido, cada uma dessas pessoas. Mais uma vez eu oro ao Senhor te pedindo, ó meu Pai, resolva os problemas. São questões que já estão fora do nosso domínio, fora das nossas condições, que já não temos mais como resolver, e por isso temos colocado agora diante do teu altar, diante dos teus pés, que é o lugar mais alto que eu posso ficar, é diante dos teus pés, de joelhos dobrados, como eu estou agora, de joelhos dobrados ao lado desta cadeira, desse estúdio e do lado desta mesa de som. Meu Deus, eu me prostro diante do Senhor e eu te peço encarecidamente
gente, manifesta o teu poder, manifesta o teu milagre, porque a tua palavra diz que as obras, elas vão alcançar, elas seguirão aos que creem, e eu creio no teu poder. É o que me motiva estar aqui a esta hora da noite, orando e clamando por pessoas que eu nem conheço. Meu Deus, é a minha fé, é a minha fé. Eu te peço, honra, meu Deus, a minha fé, honra, meu Deus, o meu sacrifício, honra, meu Deus, a palavra da minha boca que tenho pregado a respeito de milagre, a respeito de fé, a respeito de um Deus grande e poderoso. Ó, meu Deus, e estas pessoas que têm me ouvido e me acompanhado durante todas as noites, pessoas que já me ouvem já há tantos anos até, e outras que têm começado já há alguns dias, meu Deus, eu te peço, honra a nossa fé. Essa pessoa que pôs o copo d'água, que pôs uma peça de roupa, essa pessoa que pôs esse pedido de oração, ela escreveu os trabalhos, o serviço que ela deseja, ela colocou no pedido de oração aí o tipo de casa que ela deseja, ela escreveu, ela está orando comigo dizendo que ela precisa parar de pagar o aluguel, de morar de favor, de morar de forma humilhada no lugar emprestado. E ela colocou, e ela escreveu, ela pediu, ela está pedindo pelo casamento dela também, essa pessoa está pedindo pela vida conjugal dela também, esse marido que ora pela família dele, esse marido, esse homem que ora pela esposa, que ora pela vida sentimental dele, essa mulher que está orando pelo casamento dela também, ela tem colocado e detalhado como quem está fazendo um projeto, está desenhando exatamente o que ela deseja. Ela quer a restauração da casa, a restauração da família, ela quer, meu Deus, a restituição do bem que ela perdeu. E eu creio e eu concordo com a oração dessa pessoa aí me ouvindo também agora. Eu concordo com o pedido que ela está fazendo junto comigo agora. Esse pai de família que está orando pela filha, pelo filho, que está nas drogas, que está na vida da marginalidade, na vida do crime. Essa filha que se embrenhou, que entrou por um caminho da prostituição, da promiscuidade, de uma vida terrível, que tem trazido vergonha para esta casa, para esta família. Esse filho que se tornou rebelde, essa filha que está desobediente, que está rebelde, essa filha, esse filho que está sofrendo, meu Deus, eu estou orando e crendo junto com esse pai, junto com esta mãe, que o Senhor está agora de pé no teu altar e está olhando para a oração, para o clamor desta casa. E agora eu estou crendo, eu estou confiando que o Senhor, meu Deus, inclinou os teus ouvidos, está atento para ouvir a oração, o gemido desta alma, o clamor desta pessoa, a lágrima que ela derrama aí agora. Meu Deus, eu te peço, Senhor dos exércitos, o Deus de Israel, vem tomar esta guerra, esta peleja nas tuas mãos agora, e faça, meu Deus, que este sofrimento, que esta lágrima se transforme em riso, se transforme em alegria, se transforme em gozo, em júbilo, dentro desta casa, dentro desta família, dentro desta pessoa. Meu Deus, eu te peço encarecidamente, honra, meu Pai, responda, meu Deus, o pedido desta pessoa. E agora, essa doença,
essa enfermidade, esse mal que não cessa, essa dor que não para, essa enfermidade que assola as finanças dessa família, essa doença que está assolando esta família já há tanto tempo, é tanto tratamento, é tanto exame, é tanto medicamento, essa família já não aguenta mais, essa pessoa já não tem mais da onde tirar, mas eu creio num Deus que sara, eu creio, eu busco, eu clamo a um Deus que cura agora, que levanta essa pessoa do leito de enfermidade e coloca ela de pé, em o nome de Jesus, em o nome de Jesus eu oro, é no nome de Jesus que eu declaro a saúde, a cura, a libertação desse espírito mal, desse espírito de enfermidade, esse espírito de dor, esse espírito de sofrimento que essa pessoa tem sido assolada já há tanto tempo, ó meu Deus. Em nome de Jesus, mova a tua mão e venha socorrer, traga socorro, traga saúde, meu Deus. Manda o teu anjo visitar esta família, visitar esta casa, visitar esse ambiente. Talvez essa pessoa está aí nesse prédio, está nesse condomínio, ela está nesta mansão, ela está nesse quarto particular desse hospital, ela está nesse lugar exclusivo para ela. Talvez essa pessoa está internada numa UTI, numa CTI, talvez essa pessoa está num posto de saúde, essa pessoa talvez está dentro dessa casa, nessa casa simples, nessa última rua da quadra, nesta última quadra do bairro, nesse último bairro desta cidade. Essa pessoa está esquecida, abandonada, ninguém se lembra dela, mas eu estou orando e te pedindo, meu Deus, manda o teu anjo lá, visita ela agora, leva o que ela precisa, entrega o que ela te pede. Eu te peço, meu Deus, na autoridade do teu nome e também

autoridade do Senhor. Ó meu Senhor Deus, eu te peço em o nome de Jesus, para que o teu nome seja glorificado, para que essa pessoa saiba que existe um Deus dos crentes. Que o Deus dos crentes responde oração. Que o Deus dos crentes toca nos ossos dela, nas juntas dela, no sangue dela, nos músculos dela, nos nervos dela. Que o Deus dos crentes, e os crentes que eu estou falando, essas pessoas que estão orando comigo agora e que acredita no Senhor que é todo poderoso, e esse Deus todo poderoso que toca na pele dessa pessoa, que toca nos órgãos internos dessa pessoa, que o Deus que ouve a oração dos crentes é poderoso para trocar esse órgão que está doente, que está enfermo, que está condenado, que o médico diz que tem que fazer uma transfusão, que tem que fazer uma operação. O médico disse que esse órgão já não funciona mais, mas o Senhor é poderoso para restaurar, para fazer ele funcionar novamente e essa pessoa ser curada, ser sarada, ser nesta noite agora tocada pelo teu poder. A presença do Senhor vai aonde ela está, e agora dentro desse hospital, dentro desta clínica, dentro desse consultório, dentro dessa clínica especializada, o Deus Todo-Poderoso entra nesse ambiente, nesse quarto, nessa casa, nesse barraco ou nessa mansão, nesse condomínio simples ou nesse condomínio chique, caro, aonde essa pessoa tem todo o dinheiro para contratar toda a equipe médica, todos os equipamentos.

daqui pra frente, mas eu estou orando ao Deus que faz milagre, e os meus joelhos estão colocados no chão agora. Estou te pedindo, meu Pai, com a minha alma derramada diante do Senhor, porque eu quero ver pessoas sendo curadas agora. Eu quero, ó Deus, ver pessoas sendo libertas agora desta obra maligna, dessa obra do inferno, dessa obra de bruxaria, de encantamento, de feitiçaria, em nome de Jesus, em nome de Jesus. Essa pessoa que foi acometida desse encantamento, desse olho gordo, desta inveja, dessa bruxaria, dessa feitiçaria, essa pessoa que foi, meu Pai, nesta noite ela está sendo tocada por tua presença, meu Deus, e todo mal está sendo colocado por terra, pelo poder que há no teu nome, Senhor Jesus, e nada pode resistir ao nome do Senhor, o nome de Jesus, que é poderoso. Meu Deus, entra neste quarto, entra neste lugar, nesse ambiente, levanta essa pessoa aí agora.

enfermidade nos rins, essa pessoa que tem gastrite, que tem úlcera, que tem pressão alta ou pressão baixa, essa pessoa, meu pai, que tem estas inflamações nas juntas, não consegue pôr o pé no chão, tudo que toca dói, essa pessoa, meu pai, que tem pancreatite, essa pessoa que está com uma enfermidade no sangue, o sangue contaminado, que está com AIDS, que está com câncer, seja curado agora, seja liberto agora, esse sopro no coração, esse coração com as veias entupidas, essa pessoa que tem caroços, que tem mioma, essa pessoa, meu pai, que está, meu Deus, com lúpus, ó, enfermidade do inferno, eu te dou ordem agora, sai desta pessoa, saia da vida dela, do meio desta família, desta casa agora, para a glória do Senhor, meu Deus, cura, meu Jesus, cura, meu Senhor, meu Deus querido, cura esta próstata, cura, meu Deus, esse útero, cura, meu pai, essas trompas, essa mulher, meu Deus, que quer ter filhos, mas não consegue, eu estou, ó Deus, orando pela vida desse casal, pela vida desta família, traga alegria nesta família, meu Deus, com o Gerar,

saúde na semente deste homem. A semente deste homem, eu estou dando ordem para que seja saudável este útero, seja saudável estas trompas, seja saudável em nome de Jesus, este órgão reprodutor deste marido e dessa esposa.

Meu Deus, eu oro por esta pessoa que sofre com a diabetes, sofre com sinusite, sofre com coceiras, sofre com estas feridas que não cicatriza, essa coceira que não para, meu Pai, essa pessoa que sofre, meu Deus, com a enfermidade do bico de papagaio, ou com a enfermidade na bacia, na coluna, nos ombros, nas articulações, essa pessoa, meu Pai, que tem tontura, labirintite, essa pessoa que está sofrendo com esse mal-estar, seja curada agora, pelo poder que há no nome de Jesus. O Senhor que passa aí agora, o Senhor que te toca aí agora, aonde você está, você seja liberto agora pelo poder que há no nome de Jesus, pelo poder que há no nome de Jesus, em o nome de Jesus. Meu Deus, liberta essa pessoa da cocaína, do alcoolismo, da maconha, do crack. Liberta essa pessoa, meu Deus, que tem sofrido pela falta de emprego, pela falta de serviço, essa pessoa endividada, essa pessoa, meu Pai, que não consegue ter a prosperidade na vida dela e da família dela, talvez por conta de olho gordo.

seja sarado, seja liberto, seja próspero, seja, tenha uma vida de sucesso, em o nome de Jesus, em o nome de Jesus. Todo trauma, todas as sequelas que essa pessoa carrega desde a infância, desde a adolescência, desde a juventude, e a vida dele não vai para frente, a vida dele é trancada, a vida dele, a vida dela.

que toda a ação do inferno seja dissipado da tua vida, da tua casa e da tua família. Em nome do Senhor, em nome do Senhor, em nome de Jesus Cristo, Senhor dos Exércitos, eu abençoo esse copo d'água, eu abençoo essa peça de roupa, eu abençoo esse documento, essa chave, em nome de Jesus eu abençoo esse endereço, esse cartão desse advogado que representa essa causa que está na justiça, arquivado, engavetado, esquecido, o juiz já não liga mais, já não se lembra mais, o advogado também já nem trabalha mais em cima do assunto, mas eu oro pelo cartão desse advogado, eu oro por esse número desse processo, eu oro por esta chave, eu oro por esse endereço, em nome de Jesus, eu oro por esse CPF, esse CNPJ, eu abençoo esse CNPJ, eu abençoo esta empresa, eu abençoo a entrada, eu abençoo a tua saída, eu abençoo os teus caminhos, eu abençoo os teus planos, eu abençoo os teus projetos, eu abençoo os teus sonhos que nasceram no teu coração, nasceu também no coração de Deus. O pensamento de Deus é um pensamento de bênção, é um pensamento de paz a teu respeito. Você precisa tomar posse disso, porque é a palavra de Deus, é a palavra do Senhor.

Eu oro pelo quarto, eu oro pela sala, eu oro pela cozinha, eu oro pela dispensa, eu oro pela mesa, eu oro pelo fogão desta família.

na vida desta família, esse pai, esse chefe de casa, endividado, não sabe mais o que fazer, já até pensou em tirar a vida, esse chefe de casa, essa mulher, chefe de família, essa mulher, chefe de casa, o dinheiro que ela ganha é insuficiente, meu Deus, eu te peço, tenha misericórdia, meu pai, tenha misericórdia, meu Deus. Supra a necessidade desta família, supra a necessidade desta casa, olha para as panelas emborcadas, meu Deus. Essa mãe até agora não se deitou, não dormiu, e quantas noites tem passado acordada, se preocupando com o aluguel que tem que pagar, com a água, com a luz, as despesas fixas, que não tem dinheiro suficiente. Eu sei que tu és o Deus da providência, o Deus que pode mudar a história dessa pessoa, o Deus que pode mudar a história desta família. Eu oro, meu Deus, para essas dívidas, estas contas, esses cartões, essas promissórias, o agiota, meu Deus, que está cobrando, ó, meu Deus, o gerente do banco que está cobrando, e essa pessoa não sabe mais o que fazer, esse patrão que não sabe mais o que fazer, ó Deus, o gerente, o chefe, esse autônomo que é também, ele tem

Meu Deus, que venha o teu reino sobre nós, que venha o teu reino sobre nós, meu Pai. Eu te peço em nome de Jesus. Eu quero orar por esses nomes aqui relacionados. Eu oro pela vida do Manuel e também pela vida do Wellington, do Emanuel também, do Victor, da Rosiane, da Nazaré. Meu Deus, estou te pedindo pelo Marcos, pela Hillary e pela Rosane. Eu te peço pelo Dercy, pela Maria Helena, pelo Bruno Henrique, pelo Breno e também a Samara. Eu oro pela Alice e eu oro, Jesus, pelo Jorge Plínio, meu Deus. Eu te peço pela Cauane, pelo Eric, pelo Fábio e a Lucimara. Esses nomes que o Senhor sabe o que eles precisam, o que eles têm colocado diante do teu altar. São nomes, meu Deus, de pessoas que não vão relacionar o pedido aos nomes, porque eu não quero expor a essas pessoas publicamente, mas o Senhor conhece, o Senhor sabe o que eles necessitam, a necessidade de cada casa, de cada família, de cada casal, de cada pessoa. Ó Deus, eu oro pelo Adilson, pela Mônica, pela

Dásio, eu oro, eu te peço pelo Lucas, pelo Elton, pela Ivanir, pela Dora Dias, pela Marluce, pelo Henrique, pelo Rodival e a esposa dele, a Ivanilda. Eu te peço também pelo João Lucas, pelo Vitor Fernandes, pela pastora Antônia, o pastor Bruno, o pastor Israel, a Janaína, o Carlos, a Lara, o Maio.

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2: Meia-noite e 30.

Também o Silvano, meu Deus, eu te peço pelo Elier, pela Giovana, pela Aline, pelo Flávio, o Vanilto também, a Roseli e o Lourenço, meu pai, e a Rosângela, Senhor, Deus grande e poderoso, visita estas pessoas, visita cada casa, cada casamento, cada empresa, cada emprego, cada pessoa que está desempregada ou que está doente, meu Senhor, cada pessoa, meu Pai, que precisa voltar para os teus caminhos, que está afastado dos teus caminhos, pessoas que se enfraqueceram na fé, que se desanimaram, pessoas que se escandalizaram, pessoas que entraram para as drogas, para a vida do crime, que está, meu Deus, foragida, outras pessoas.

William também, eu te peço pelo Erinaldo, pela Daniele, pelo Luciano e a Marisa, eu oro também pelo Djalma e a família dele, pelo Ronildo e o Enaldo, o Diegão e o pastor Odilar também, a Maria José e a Miriam também, eu te peço pela Neide Oliveira e também pela doutora Maria, a doutora Maria Clara, médica lá do hospital, eu oro pela casa dela e a família dela.

um taxista, eu oro, Senhor, pelo Rogério e a Helena Mariano, Senhor, eu oro também pelo Rabicó e a família dele, meu Deus. Eu te peço, Senhor, pela Alda e pelo Luiz Paulino, eu oro pelo Paulo César, pelo Cláudio, pelo Frank e a Mariana, esposa dele também. Senhor Jesus, visita a Dulcineia, toca na

Jesus, eu te peço pela família do Kaique, pelo Heraldo Alves e o Orlando e também o Isaías. Senhor meu Deus, Senhor Jesus, eu oro também te pedindo em favor do João Lucas e da Clarice, pela vida do Denis e do José Sérgio lá em Chapadão, meu Pai. Senhor Deus, eu oro meu Pai, te pedindo pro Senhor olhar pra Nice, pela Edja e pela Emily, pela Lindalva e o Gabriel, pelo Wesley e também pelo Bruno, pelo Júnior e pelo Marcos e pelo Cardoso também. Senhor, eu te peço, ajuda o Emerson e a Adriana, a esposa dele, ajuda o Júlio César e a Rosileide também, a Maria Helena e a Gislaine, o Sebastião e a Maria Clara, a esposa dele, a Eunice e o Valdemir, o Jorge Bezerra também, eu estou te pedindo pela esposa dele, meu Pai, a Adriana e o Michael, a Laura e a Dulce e a família dela, meu Pai, visita, toca, abençoa, levanta, fortalece, guarda, ó Deus, acampa os teus anjos, ó Deus, com uma espada desembainhada sobre a vida dessas pessoas, a Eva, o Adão, o Inácio, o Cauã, o Eduardo, o Victor, meu Pai, também o César e também o pastor Roberley e também a Ercília e a Letícia. Senhor, eu te peço pelo José Barbosa, pela Maria Clara, ó Deus, e a Roseli, e ó Deus, e a casa dela, o casamento dela, o José Silva e a Juscelene também. Senhor Deus, Deus Todo-Poderoso, nós te clamamos, nós te pedimos, Deus, entra com providência, Senhor, livra essas pessoas de todos os caminhos errados, afasta as artimanhas do inimigo, ó Deus, da vida de muitas pessoas relacionadas nesses pedidos de oração. Só o Senhor que pode visitá-las. Só o Senhor é que pode, meu Deus, tocar na vida delas. Só o Senhor, meu Deus, que pode levantar o que está caído, o que está prostrado. Só o Senhor, meu Deus, que pode, através desta foto, ir aonde essa pessoa está sendo lembrada agora, através dessa foto, ou desses nomes que eu orei, que nós falamos. Só o Senhor que pode ir aonde ela está. Talvez está numa rua, numa quadra, se prostituindo para comprar droga, se prostituindo para pagar uma dívida. Essa pessoa que está, meu Deus, embriagada, que está drogada, que está numa sarjeta. Só o Senhor é que pode ir aonde essa pessoa está, debaixo de uma ponte, do viaduto, comendo migalhas, esmolas, vivendo uma vida terrível, desprezado pela família e a sociedade. Só o Senhor é que pode ir esta noite, neste momento. Mas é verdade que existem pessoas que o Senhor tem enviado nesses lugares, às beiras dos caminhos, como diz a tua palavra na parábola do semeador. Quantas pessoas que estão

esse nome, essa foto, essa peça de roupa que representa essa criatura. Aonde ela estiver, o Senhor é poderoso para criar uma situação para que ela seja encontrada, seja achada, para que ela possa ser, voltar para casa, voltar para o abraço dessa mãe, para o abraço desse pai, voltar para o abraço dessa esposa ou desse marido. Essa pessoa que foi embora, abandonou a casa, a família, os negócios, por causa dos jogos, por causa das dívidas, por causa das drogas, das más companhias. Essa pessoa que entrou por um caminho terrível, está no fundo do poço. Eu oro, meu Deus, para que estas correntes que têm aprisionado essa pessoa sejam

do governador, nem tampouco do presidente. Eu não estou orando em nome de nenhum empresário ou de nenhum magistrado.

pedir o agir do meu Deus agora, porque a minha oração e a oração dessas dezenas de pessoas que oram comigo agora, nada pode impedir a nossa oração de chegar até o teu trono, até a tua presença. E a nossa oração chegando, nada pode impedir a resposta do nosso clamor, do nosso pedido agora. E esta ação do teu Espírito Santo, ela é imediata. Como muitas vezes eu tenho orado e o Senhor tem me respondido de forma imediata. É o que me motiva a continuar orando, a continuar buscando o Senhor, a ser ousado na minha oração, a ser corajoso nos meus pedidos. Eu não tenho para quem mais pedir, eu não tenho para outra pessoa pedir. Eu só tenho o Senhor para pedir, como sempre fiz. O Senhor sempre me surpreendeu com a tua resposta. Então, meu Deus, nada pode impedir o teu agir nesta noite. Eu te peço, Deus, vai, manda o teu anjo agora com a resposta da nossa oração dentro daquele presídio lá na saída para Três Lagoas, na penitenciária, na prisão máxima. Assim como também na prisão feminina na Vila Margarida, na região da Coronel Antonino. Meu Deus, manda a resposta de oração dentro do presídio federal, na saída para Sidrolândia. Assim como também no presídio lá em Dois Irmãos do Buriti, meu Deus. Tantas pessoas que estão sendo oradas, intercedidas e apresentadas agora, nesta noite, que estão dentro desses presídios. Lá no presídio de Dourados também, no presídio de Três Lagoas também, assim como na UNEI também, assim como nos centros de recuperação, no Centro POP também. Ah, meu Deus, eu te peço, responda o clamor desta mãe, o clamor dessa esposa, o clamor desta filha que ora pelo pai que está preso, pelo marido que está preso, pelo filho que está preso, esse pai que ora pelo filho que está preso. Eu oro, Deus querido, visite esta pessoa aí agora e que ela possa ser justificada.

tantos outros também que já cumpriram a pena, mas que o juiz não deu alvará de soltura. E há outros que estão presos de forma injusta, de forma ilegal, de forma desnecessária, mas que estão presos. E essa mãe, essa esposa, essa filha, até esse pai ou esse irmão tem que ir lá na visita e passar, meu Deus, por uma condição de humilhação. E essa pessoa já tem falado: não aguento mais essa vida, não suporto mais passar por essa condição. Eu quero te pedir, Deus, meu Deus, esta lágrima que essa pessoa tem derramado, ela não pode ter caído em terra, ter caído no chão e ter ficado ali simplesmente. Mas eu quero acreditar que o Senhor recebeu a lágrima, recebeu esse coração contrito e quebrantado, essa oração singela dessa pessoa passando por essa condição e dizendo: eu já não suporto mais, eu preciso que os céus se abram em meu favor. Assim como essa pessoa que está

era em favor dela lá também. Ah, Deus, nada pode impedir o teu agir. Cria uma situação, mas faça que o teu nome seja glorificado, que pessoas possam mandar mensagens testemunhando de que o Senhor entrou lá. Que o Senhor possa, meu Deus, mandar o teu milagre dentro dessa cadeia, dentro desse presídio, presídio feminino, presídio masculino. Assim como eu te peço, Deus, visita esse hospital São Julião, o hospital Santa Casa, o hospital universitário, o hospital...

Deus, esse hospital que é particular, a Cacemes, meu Jesus, visita esses lugares aonde há uma pessoa agora doente, clamando, até esta hora não dormiu, o medicamento não fez efeito, o tratamento não está sendo suficiente, meu Deus, essa pessoa que precisa fazer, meu Pai, um exame, fazer um raio-x, fazer um tratamento, também não há vaga. Eu oro para que haja um milagre. Faz, meu Deus, acontecer alguma coisa para que o teu nome seja glorificado, para que a nossa fé seja acrescentada. Faz alguma coisa, eu te peço encarecidamente. Ah, meu Deus, eu preciso tanto do Senhor. Eu preciso tanto do Senhor, meu Deus. Nesta noite de sexta-feira, quando muitas coisas acontecem no mundo espiritual, quando

quando muitos trabalhos são pagos, quando muitas pessoas querem o mal, praticam o mal na sexta-feira, mas eu estou nesta noite com os meus dois joelhos dobrados agora, já quase uma hora de oração, esse meu sacrifício, assim como muitas pessoas estão agora também, ó Deus, nas igrejas orando, no quarto orando, na sala da casa está orando, quando muitas pessoas também estão com a boca no pó, estão, meu Deus, com a cara no pó.

responda a nossa oração. Quando eu oro, Deus, também em favor da Bruna, em favor, meu pai, do Andrezão, em favor do Cláudio Paulistinha, em favor do Cláudio Bidu, em favor da Edilene Rocha, da Flávia Becker, ó Deus, em favor, meu pai, da Estânia. Deus querido, quando nós

os pensamentos de cada um, os negócios de cada um, a saúde de todos eles. Eu oro por eles, meu Pai. Eu oro, Senhor Jesus, pela diretoria da rádio, o Tony Rueno representando os demais. Eu te peço,

apresenta alguma causa na justiça, Senhor Deus, esses carnês, esses boletos, algo que essa pessoa pôs aí do lado do rádio, essa aliança, esse anel, ó Deus grande, eu te peço,

tua glória, cheio da tua unção, ó Deus, a alegria do teu espírito vai indo, aonde essa pessoa está aí me ouvindo agora, ah Senhor, eu te peço, Pai querido, salva almas, eu te peço almas, eu quero vidas transformadas, pessoas se convertendo aos teus caminhos, aos teus pés, assim como o Senhor já fez em outras vezes, eu quero, Deus, que esta corrente, esse laço, esta barreira, essa cadeia que está aprisionando essa pessoa, ela seja rompida, quebrada agora, e eu posso, pela fé, ouvir o barulho dessas muralhas sendo colocadas no chão. Eu posso, pela fé, ouvir o barulho das correntes sendo quebradas agora, em o nome de Jesus. Em nome de Jesus.

permita, meu Pai. Não deixa que esse tempo que temos estado aqui seja apenas mais um ritual de rádio, apenas mais um programa de rádio, apenas mais um momento de oração. Simplesmente não.

relacionamento. Eu sei que o Senhor pode fazer que essas correntes sejam quebradas. É uma obra do mal, é uma obra do adversário para levar a destruição de uma família, a destruição de um relacionamento. Mas eu sei que o Senhor tudo pode fazer. Através de um sonho, através de uma revelação, de uma palavra, o Senhor pode falar com essa pessoa a necessidade do perdão. Eu te peço, Senhor, em nome de Jesus, meu Deus, em nome de Jesus, que o Senhor também abençoe esta cidade, abençoe Campo Grande. Eu oro por Campo Grande. Eu oro pela prefeita de Campo Grande, a vice-prefeita de Campo Grande. Eu oro, meu Deus, pelo governador do Mato Grosso do Sul, o vice-governador do Mato Grosso do Sul, assim como também pelos vereadores e deputados estaduais e federal. Eu oro também pelo presidente do Brasil e o vice-presidente do Brasil, assim como também pelos senadores e ministros. Eu peço para que o Senhor abençoe o norte do Brasil, o nordeste do Brasil, o centro-oeste, o sudeste, assim como também o sul desse país. Abençoa, meu Pai, a pecuária. Abençoa, meu Deus, o agronegócio desse país, a indústria desse país. Abençoa os empresários deste país. Eu oro pela economia do Brasil. Eu quero te pedir, Jesus, responda a oração de pastores, de presbíteros, missionários, diáconos, evangelistas, bispos, padres, que têm orado, que têm clamado por esta nação. Aqueles que se reúnem, que falam, que te clamam também, meu Deus, nas catedrais, nas paróquias, nos salões, nos quintais, nas casas, nas salas, aonde se reúnem os grupos de oração, das células, dos acampamentos, dos montes, das vigílias, aonde há pessoas que têm orado e clamado por esta nação. Que o teu nome continue sendo glorificado e adorado. É o que nós oramos e te agradecemos e te pedimos para a glória do teu nome, Deus grande e poderoso. Eu louvo ao Senhor por este momento, por este período. Eu te agradeço, meu Pai, mais uma vez.

Muito bem, eu vou ficando por aqui, colocando uma vírgula em mais um programa em todo o tempo. Se Deus quiser, eu volto na segunda-feira a partir das 10 da noite. Se Deus quiser. Amanhã é um sábado maravilhoso, aliás, já estamos no sábado e é um final de semana especial, propício para você ir à igreja. Portanto, eu digo isso sempre, procure uma igreja mais perto da sua casa e leve a sua família para que possam ouvir mais a palavra de Deus. Um forte abraço, fique com Deus, fique em paz e até lá, se Deus quiser.

Todos os dias somos levados a tomar decisões. Decisões muitas vezes que não são tão fáceis, porque são situações difíceis, situações muito melindrosas. Mas a gente tem uma decisão que a gente precisa tomar em todas as circunstâncias. É confiar em Deus. Quando o médico te dá um resultado, quando alguém te dá uma palavra negativa, quando alguém diz para ti que não tem jeito e você gostaria de mudar a situação, existe um Deus que muda todas as circunstâncias. Só que nesse momento, na hora da notícia ruim, você precisa tomar uma decisão. O que fazer? E aí você precisa decidir. Confiar em Deus. Confia em Deus os teus caminhos. Confia em Deus as tuas obras. Confia em Deus tudo que é seu. E Ele, no tempo certo, te dará a resposta certa.

Existe um provérbio africano que diz: eu espero que quando a morte chegar, ela se encontre vivo. Eu vi essa frase outro dia e me pegou no contrapé. Se você parar pra pensar, tem muita gente por aí que parece que tá vivo, mas não tá. Acorda de manhã, vai pro trabalho, volta pra casa, meio que arrastando o corpo pela vida, sem estar vivo de verdade. A pessoa tá presa num relacionamento que ela sabe que já acabou faz tempo, mas não reage. É como se soltasse o corpo boiando na correnteza de um rio e se deixar levar. Tá num trabalho, numa atividade que não gosta e por isso ela não prospera, ela não evolui, mas continua ali porque não consegue enxergar a borda do outro lado do rio. Não entende que o tempo é o único recurso que não se tem como reaver.

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1: O alpinista. Depois de muitos anos de preparação, um alpinista resolveu escalar um alto monte. E quando começou a subir, percebeu que seria mais difícil do que esperava. Mesmo assim, decidiu seguir a escalada. Mas começou a escurecer e não era possível enxergar quase nada, pois não havia lua e as estrelas estavam cobertas pelas nuvens. E quando estava a poucos metros do topo do monte, escorregou e caiu. Mas ele havia cravado estacas de segurança com grampos a uma corda que estava fixada em sua cintura. E de repente, sentiu um puxão muito forte que quase o partiu pela metade. E naquele momento, suspenso no ar e em completa escuridão, começou a gritar: "Oh meu Deus, me ajude." E sentiu como que uma voz lhe dissesse: "Corte a corda que te mantém pendurado." Houve um momento de silêncio e reflexão. Ele se agarrou mais ainda à corda e pensou que se a cortasse, morreria. As horas foram passando. E no dia seguinte, a equipe de resgate encontrou um alpinista que morreu congelado, agarrado com as duas mãos a uma corda apenas 2 metros do chão. Muitas vezes perdemos a batalha por falta de fé e discernimento em ouvir e obedecer à voz que vem do céu.

falado assim, ó, nós somos agentes de milagres.

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2: 1:30.

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1: 1:31.
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2: 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As três árvores. Imaginemos três pequenas árvores que sonhavam que seriam depois de grandes. A primeira queria ser o baú mais precioso do mundo, cheio de tesouros. A segunda queria ser um grande navio para transportar reis e rainhas. A terceira árvore queria ficar no alto de uma montanha e crescer tanto que as pessoas, quando olhassem para ela, levantassem seus olhos e pensassem em Deus. Mas a primeira árvore acabou sendo transformada num coxo de animais coberto de feno. A segunda virou um simples barco de pesca, carregando pessoas e peixes todos os dias. E a terceira árvore, mesmo sonhando em ficar no alto de uma montanha, acabou cortada em grossas vigas e colocada de lado no depósito. Mas numa certa noite, uma jovem mulher colocou seu neném nascido naquele coxo de animais. E de repente, a primeira árvore percebeu que continha o maior tesouro do mundo. A segunda árvore, anos mais tarde, acabou transportando um homem que acabou dormindo no barco. Mas quando a tempestade quase afundou o pequeno barco, o homem levantou-se e disse ao mar revolto: "Sossega." E entendeu que estava carregando o rei dos céus e da terra. Tempos mais tarde, numa sexta-feira, a terceira árvore espantou-se quando suas vigas foram unidas em forma de cruz e um homem foi pregado nela, pois fora condenado à morte mesmo sendo inocente. Logo, sentiu-se horrível e cruel. Mas no domingo, o mundo vibrou de alegria e a terceira árvore entendeu que nela havia sido pregado um homem para a salvação da humanidade e que as pessoas se lembrariam de Deus e de seu filho Jesus Cristo ao olharem para ela. O coração do homem pode fazer planos, mas a resposta certa vem do Senhor. Pense nisso.

túmulos e sepulturas, monumentos de mármore enfeitados e canteiros floridos. Muitos personagens históricos foram sepultados com honrarias e em belos monumentos, tendo seus nomes e feitos gravados em mármore ou esculpidos em bronze, mas sempre com a frase "aqui jaz". O túmulo de Jesus é diferente de todos. Está vazio e aberto, pois o próprio anjo pronunciou: "Ele não está aqui, ressuscitou como havia dito", mostrando ao mundo a vitória do nosso Redentor. A ressurreição de Jesus é a garantia da nossa ressurreição.

te comportas como um filho. Não digas nosso, se vives isolado em teu egoísmo. Não digas que estás no céu, se só pensas nas coisas terrenas. Não digas santificado seja o teu nome, se não o honras. Não digas venha a nós o teu reino, se o confundes com o êxito material. Não digas faça-se a tua vontade, se não aceita como é. Não digas assim na terra como no céu, se duvidas da existência do inferno. Não digas o pão nosso de cada dia, se não te preocupas com quem tem fome. Não digas perdoa as nossas ofensas, se guardas rancor de teus irmãos. Não digas livra-nos do mal, se amas o pecado. Não digas amém, se não entendes e não dás crédito às palavras do Pai Nosso. Às vezes, refletir em tempo pode fazer a diferença entre a vida ou a morte eterna. Sempre, a decisão é nossa.

dia entrei numa loja, vi um anjo por trás do balcão. Maravilhado com aquela visão divina, perguntei-lhe: anjo do Senhor, o que vendes? Ele respondeu-me: todos os dons de Deus. Custam muito caro? Perguntei. Não é tudo de graça, é só escolher, respondeu. Contemplei então a loja, vi jarros e vidros de fé, pacotes de esperança, caixinhos de salvação e sabedoria. Tomei coragem e pedi: por favor, embrulhe para mim muito amor de Deus, todo o perdão dele, um punhado de fé, bastante felicidade e salvação eterna para mim e para toda a minha família. O anjo do Senhor anotou meu pedido, separou os itens e acondicionou tudo num pequeno embrulho que cabia na palma da minha mão. Surpreso, perguntei-lhe: como é possível caber tudo isso aqui nesse pacotinho? O anjo do Senhor respondeu-me sorrindo: na loja de Deus, não vendemos frutos.

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2: 2 horas.

pés na areia. Esta noite eu tive um sonho. Sonhei que caminhava pela praia acompanhado do Senhor. E que na tela da noite estavam sendo retratados os meus dias. Olhei para trás e vi que cada dia que passava no filme da minha vida surgiam pegadas na areia, uma minha e outra do Senhor. Assim continuamos andando, até que todos os meus dias se acabaram. Então parei e olhei para trás. Reparei, em certos lugares havia apenas uma pegada, e esses lugares coincidiam justamente com os dias mais difíceis da minha vida, os dias de maior angústia, de maior medo, de maior dor. Perguntei então ao Senhor: Senhor, tu me disseste que estarias comigo todos os dias da minha vida e eu aceitei viver contigo, mas por que tu me deixaste nos piores dias de minha vida? E o Senhor respondeu: meu filho, eu te amo. Disse que estaria contigo por toda a tua caminhada e que não te deixaria um minuto sequer, e não te deixei. Os dias que tu viste apenas uma pegada na areia foram os dias que te carreguei.

Gospel. Mais que um plano de saúde. Chegou o plano perfeito. Você pode usá-lo em qualquer situação, sem carência, sem limite de idade. Aceitando Jesus, a carência cai por terra e não há acepção de pessoas. Mas atenção, o plano de salvação é individual e eterno. Faça parte você também deste plano e desfrute dos benefícios que ele proporciona. Aproveite enquanto é tempo.

separadas apenas por um riacho, tiveram um desentendimento. Foi a primeira grande desavença em toda uma vida de trabalho lado a lado. O que começou com um pequeno mal-entendido finalmente explodiu numa troca de palavras ríspidas, seguidas por semanas de total silêncio. Numa manhã, o irmão mais velho ouviu alguém batendo à sua porta dizendo: "Estou procurando trabalho e talvez você tenha algo para mim." "Sim", disse ele, mostrando em seguida a fazenda do seu irmão mais novo além do riacho, contando que haviam brigado e que não podia mais suportá-lo. Então mandou construir uma cerca bem alta entre as duas fazendas, entregou o material e foi para a cidade. E quando voltou, não acreditou no que viu. Em vez de cerca, uma ponte foi construída ali, ligando as duas margens do riacho. Era um belo trabalho, mas o fazendeiro não gostou nada do que viu. As surpresas não pararam aí. Ao olhar novamente para a ponte, viu seu irmão se aproximando de braços abertos. Por um instante, permaneceu imóvel do seu lado do rio. Então, o irmão mais novo disse: "Você realmente foi muito amigo construindo esta ponte, mesmo depois de tudo o que aconteceu." De repente, num só impulso, o irmão mais velho correu na direção do outro e abraçaram-se, chorando no meio da ponte. O homem que fez o trabalho estava de partida quando alguém disse: "Espere, fique conosco." E ele respondeu: "Não posso, tenho outras pontes para

percebeu que havia algo diferente. A pintura mostrava uma figura de Jesus batendo suavemente a porta de uma casa. O que lhe chamou a atenção foi que a porta não tinha fechadura. Então o homem perguntou ao artista por quê. E ele respondeu: este quadro representa Jesus batendo a porta do coração. E só é possível abri-la

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2: 2:30.

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1: Ruas e 31.
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2: Quem é este que de madrugada socorre os aflitos? 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
1: A Bíblia diz que meu rei é o rei dos judeus. Ele é o rei de Israel. Ele é o rei da justiça. Ele é o rei das eras. Ele é o rei dos céus. Ele é o rei da glória. Rei dos reis e senhor dos senhores. Este é o meu rei. Será que você o conhece? Meu rei é um rei soberano. Não há como medir o tamanho do seu infinito amor. Sua força é imensurável. Ele é totalmente sincero. Ele é eternamente constante. Ele é imortal e gracioso. Ele é imperialmente poderoso. Ele é imparcialmente misericordioso. Será que você o conhece? Ele é o maior fenômeno que cruzou os céus da terra. Ele é o Filho de Deus. Ele é o Salvador do pecador. Ele é a pedra fundamental da civilização. Ele é incomparável. Não há ninguém antes dele. Ele é a ideia mais elevada na literatura. Ele é a maior personalidade na filosofia. Ele é a doutrina fundamental na teologia verdadeira. Ele é o único qualificado para ser o único e suficiente Salvador. Será que você realmente o conhece? Ele me dá força quando estou fraco. Ele ouve a petição daquele que é tentado e provado. Ele é o Salvador. Ele dá força e sustenta. Ele protege e guia. Ele cura os doentes. Ele limpa os leprosos. Ele perdoa os pecadores. Ele perdoa os devedores. Ele liberta os cativos. Ele defende os fracos. Ele abençoa os jovens. Ele serve o abatido. Ele lembra dos anciãos. Ele recompensa o dirigente. Ele traz a beleza ao mundo. Será que você realmente o conhece? Ele é a chave do conhecimento. Ele é a fonte da sabedoria. Ele é a porta para a libertação. Ele é o caminho para a paz. Ele é a estrada para a justiça.

nada pode resistir à sua força. Você não pode tirá-lo da sua mente. Você não pode tirá-lo do seu redor. Você não pode viver mais que ele. Sim, você não pode viver sem ele. Os fariseus não o suportavam. Eles descobriram que nada podia o impedir. Pilatos não encontrou culpa nele. Herodes não pôde matá-lo. A morte não pôde alcançá-lo. Seu túmulo não pôde segurá-lo. Ele é o meu rei. Este é o meu rei.

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2: 3 horas.

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2: 3:20.

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3: 3:40.

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3: 4 e 1.

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2: 4:20.

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3: 4:42.

0: 5 horas. 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
2: Muitíssimo bem. Bom dia para você que se sintoniza com a gente. A vinhetinha já disse, né? Estamos em São Gabriel do Oeste, Camapuã, Bandeirantes e, claro, em outros municípios também através da internet. Bom dia para você nesse dia maravilhoso, dia 9/5/2026, né? O mês de maio. Bom dia para você, friozinho chegando, né? Mas nós estamos por aqui bem agasalhado, né? Mas hoje não tá friozinho igual ontem, não, né? Tá certo, então. Bom dia para você mais uma vez do Sítio Chacras Fazenda, aqui da cidade, claro, ontem ao alcance da Top FM. Nós queremos agradecer a cada um de vocês e, claro, né? Vamos pedir a graça do nosso querido bom Deus, Senhor Jesus Cristo, que nos abençoe nesta manhã de sabadão, né? Com muita paz, saúde, harmonia, alegria, prosperidade, tudo de bom que pedimos nesta manhã de sabadão, hoje e sempre, né? E aí sim possamos tocar nossa programação com a graça do Pai, tocar nossas boas modas sertanejas por aqui através da Top FM, na unidade de Camapuã. Nós que apresentamos aí, né, aos finais de semana, aqui a programação Manhã Sertaneja na unidade de Camapuã, não é em rede, né? Estamos na unidade de Camapuã. E claro, preparar um cafezinho daqui a pouco. E tenho certeza que você já preparou o seu, já vai preparar também, né? Ou um chimarrãozinho. E nós vamos broseando, vamos tocando as modas e vamos tratar da bicharada também, porque o dia ainda não tá raiando e não tá clareando ainda.

Então tá certo, bicharada vai respondendo. Vamos mandar um alô. Hoje ele mandou um bom dia pra cá, pra nós. Hoje ele mandou um bom dia, José Gomes. José Gomes Vilela, bom dia pra você, meu irmão. Tudo certo, graças a Deus. Que Deus abençoe seu sabadão, da família, nossos amigos, né? E claro, com certeza. Deixa eu mandar também um bom dia hoje pra ele. Marcelo Pimentel do Alibe também, que tem certeza que tá na sintonia com a gente por lá, já na lida, trabalhando. Bom dia pra você. Claro, com certeza. Nós agradece pela preferência de estar aqui na audiência com a gente, né? Então bora deixar cair moda, agora são 5:03, 5:03, Liu e Léo, começa a sementinha, regravação, mas top demais da conta, bom dia, 5:03.

Aí, Zezé de Camargo, antigamente, quando era Zazá e Zezé, chuva de maio. É, modão, hein? Deixa eu mandar um bom dia também pro meu amigo. Opa, deixa a música acabar. Deixa eu mandar um alô pro meu amigo Cláudio, Claudinei Barbosa Nogueira. Gente fina, gente boa. Bom dia, né? Mandar um bom dia também pro Giliarte. Meu primão, viu, Claudinei? Meu primão. Também o Bercozinho? Certo, Bercozinho. Gente fina e gente boa, né? Bom dia pra ele, claro, com certeza. Vai, tá só os seis aí hoje? Só os seis. Seis, três na pegada? O Alisson e o Giliarte. Quase xará do Elisiário, né, Cláudio? Quase. Tô tomando um cafezinho aqui, rapaz. Eu fiz um cafezinho estilo Zé Gomes, né? Estilo Zé Gomes aí. Então eu tô proseando e tomando um cafezinho. Mário, bom dia pra você, meu irmão. Ótimo sabadão. Obrigado por dar na sintonia. Vamos deixar cair o Peão Carreiro e o Zé Paulo. Modão, hein? Modão.

0: 5:20.
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0: Então daí, telefone mudo, não pode. Chama, deixa eu mandar um bom dia pra dois companheiros, dois parceiros que tá lá na fazenda, não sei pra que rumo, pra que lado que é, mas eu sei que a amizade dele está firme aqui comigo, né? Meu amigo Renato, de muitos e muitos anos, um abraço pra você, ótimo sabadão, né? Que Deus abençoe, obrigado, viu? Meu amigo Reginaldo tá por aí. Então tá uma dupla, né? O Reginaldo e Renato, Renato e Reginaldo, um abraço pra vocês, um ótimo sabadão, muito obrigado, bom cafezinho pra vocês aí, tá? E amanhã, se tiver na sintonia, com a graça do pai, por aqui, nós estamos por cá também até as 11 da manhã, aí você manda um alô pra nós, Renato, nós manda um bom dia pra vocês aí, bom? Marinilda tá aqui no jeito para falar e brosear com nós. Fala comigo.
1: Tá bom, eu escuto já, hein? Olha aí, não, que tá bem, já. Daquele lado, o fundo do baú,
0: É?
1: Fantasia subida. O meu amigo Mário também.
0: Mário. Mário é madrugador. Mário é madrugador. Ele não tem tempo ruim com ele, não. Tanto faz, ele estando em casa, ele madruga. Pra trabalhar também, viajar, né? Muitos quilômetros de viagem, né? O Mário, que Deus abençoe a vida dele. Pessoa com paciência, com inteligência, né? Que Deus abençoe ele. Eu sempre falo, rapaz, só ontem ainda falei para um motorista, né? Da ambulância, falei, meu Deus do céu. Ele falou, fui em Dourados e tal. Falei, que Deus abençoe a vida de cada um de vocês, viu? Que dê muita saúde, porque não é fácil, né? É, viajar, muitas vezes sai madrugada, volta de noite, né? Servindo aí os munícipes de Camapuã. Que Deus abençoe a vida de cada um de vocês, aí dos motoristas, né? Da Secretaria de Saúde, em nome do meu amigo Mário, de todos os meus amigos, né? Posso listar os nomes aqui que eu sei, né? Os nomes de todos os meus amigos que eu. Os mais antigos, né? Que nem o Joel, né? Um abraço pra ele também. Eu sei que não tá na sintonia, mas que Deus abençoe a vida dele, Joel, que é meu amigo de muitos e muitos anos, né? Luciano, conhece ele deu de Titiqui. Luciano tá ficando com a cabecinha branca, eu tô ficando velho mesmo, hein? Ronaldo, toda a galera, né, que trabalha na Secretaria de Saúde, Ronaldo pai e Ronaldo filho, que Deus abençoe a família de cada um de vocês. Bora de moda, deixa cair o André Andrade, quer cantar essa daqui, Marinilda. Você gosta do André? Não, fazer o seguinte, Marinilda, Calito Baduí pra você, depois dessa, ou só levanta o solene. Feito? Combinado.

Aí, Solevando e Solenê, aqui passa as modas antigas, né? Bom demais da conta, Solevando e Solenê, cantando bonito pra nós, a dupla que fez sucesso nos anos 80 aí, né? Então tá certo. Cleonice, bom dia pra você, obrigado, vamos trazer o Rio Negro Solimões, com essa daqui.

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0: Tá aí, Tião Carreiro e Pardinho saindo do bloco Novo Amor, né? Eu fui, né? A tal da internet, vou falar, né? Mas ainda bem que a gente conhece um pouquinho, né? O cara colocou aqui, né? Pra ganhar like, colocou Novo Amor. Olha que rodou um trechinho. Eu já tinha preparado que eu não tenho ela aqui no playlist. Eu já vi que não era ela, né? Essa aqui é uma das antigas, uma das melhores modas do Tião Carreiro e Pardinho. Né? E a gente, faz tempo que eu tava na procura dela, achei. Eu falei, hoje eu vou rodar ela, viu, Júlio? Eu falei, vou rodar essa moda do Tião Carreiro e Pardinho, só que daí tem vários aqui com o nome, né, de Novo Amor. Eu falei, aí não dá, né? Até que deu certo aqui, encontrei a moda certa com o nome dela, é esse mesmo, Novo Amor, antiga, antiga do Tião Carreiro e Pardinho, modão, sentido e doído.
1: Ô, Luiz Ar, bom dia, bom dia. Queria pedir uma música, Lourenço Dorival, cadê?
0: Peraí. Vamos ver, fala aqui de novo que eu não entendi o nome da dupla, peraí, fala lá.
1: Música, Lourenço Dorival, cadeira de balanço, oferece pro Canhoto Júnior, tá aqui na Cachoeira Branca, pro Júlio Marcos, tá em Camapuã, meu tio. Anda pisagorizada aí.
0: Beleza, então, tá certo, então, daqui a pouquinho.
2: Bom dia, meu amigo Zé. Bora tomar um café?
0: Bora.
2: Pois é, se tiver como, toca a moda do Craveiro e Cravinho pra nós escutar. O nome da moda é Brasil Caboclo, faz dia que essa moda não roda por aí. Oferecer pra quem gosta da moda aí, beleza?
0: Beleza, então, deixa com nós, deixa com nós. E eu acho que é a moda que o menino pediu aqui, viu, Júlio? Eu vou dar uma olhada aqui, buscar na minha memória, cadeira de balanço, eu acho que é com Craveiro e Cravinho também, né? Vamos ver o que que nós faz aqui, nós vamos ver. Deixa eu dar uma ajeitada aqui, mas já nós vamos organizar, nós vamos rodar a cadeira de balanço, vamos rodar o Brasil. O Brasil acabou, que gravou, fez muito sucesso aí com a dupla Tonico e Tinoco.

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1: É, dá daí momento do chamamento. Deixa eu mandar um alô, um bom dia pra ele, Sorriso. E aí, meu amigo, tudo certo, meu irmão? Ótimo sabadão pra você, pro Flavinho. O Flavinho tá na como diz o outro, na labuta, trabalhando aí e ouvindo. Um abraço pra ele, é pro Flávio, é o Flavinho, pro meu amigo Sorriso. Sorriso, sempre faço assim, rapaz, dá aquela paradinha, manda um bom dia pra cá pra nós. E eu falei, será que o Sorriso foi embora? Né? Tá certo, então, ótimo sabadão pra vocês aí, muito obrigado. Deixa eu trazer essa dupla de irmão que vai cantar, diz o Naldo Moura, que um é cunhado dele, né? O Rogério é cunhado dele, mas é só que, né, a Regiane não sabe de nada. Vamos lá. Cama.

0: Valda e César e Paulinho, só por você. Também passou por aqui o Rogério Regiane, né? Cantou bonito. Dalva, Dalvinha, fala comigo.
1: Ah, bom dia, Luzia.
0: Bom dia. Já
1: toca a música pra mim, posso ser aquela Bel e Caim, mãe amorosa, tá? Se não tiver ela, eu ponho que quer uma outra, que é de mãe. Eu ofereço pra todas as mães da região de Cumapuã, principalmente pra Lorena, pra Comar Genilda também, tá? E pra todas elas só.
0: Tá certo, então, Dalvinha, obrigado. Bom dia pra você e, claro, com certeza, pra todos que estão na cidade agora, são 6:08. João Mulato e eu, Douradinho, canta bonito, A Mão do Tempo.

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2: 6:22.
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0: aí o trio mais famoso do Brasil, o trio Parada dura 6h25. João Paulo, eu assustei. Falei, será que o João Paulo não tá mais aqui com a gente? Eu falei, não. Fiquei aguardando. Falei.
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0: É, então tá certo. 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Tá certo. Daqui a pouquinho nós vamos falar das ofertas. Mas estão por lá já trabalhando. O João Paulo fala, a correria é grande, né? Correria é grande, né? Graças a Deus. 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O homem madrugado. Ô, Naldo Moura, eu tava ouvindo uma propaganda aqui, né? Você tá comprando aí o álbum de figurinha? O cara falou, o Naldo Moura ligou pra mim, falando não sei o quê, e o cara ficou assustado, viu, Naldo Moura? Mas daí depois eu ouvi aqui a propaganda, eu entendi, né? Você queria passar umas figurinhas pro amigo, o amigo passar umas figurinhas pra você, era isso? Então tá certo, então. O cara assustou, né, do modo que você abordou, mas bom, é porque a propaganda é assim, né?
2: Ao lado lá. Também estou metido ao lado de cá, mas tô aqui pra nós vir com Carlito e Maduí. Primavera de amor, nome.
0: Boa,
2: né?
0: Moda.
2: Uma, dó. E vai pra vocês, pra vamos decar, mapa em região, bom dia todo e abraço, Naldo. Tchau, obrigado. Vai, cachorro.
0: Tá certo, não. É que talvez o cara pediu a figurinha do Neymar, o Neymar não tá convocado, não tem ninguém, né? Não tem só não dá certo, daqui a pouquinho nós vamos rodar, viu, Naldo Moura? Chegando, vamos rodar aí o Carlito Baduí. Antes um pouquinho, você permite eu trazer uma do João Mineiro Marcelo, aquela moda que fala assim, as paredes todas azuis, azuis.

aí, os homens cantam demais, o Carlipe e o Baduí cantando às 6:33. 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Vamos trazer mais moda, vamos trazer o Rick Renner. O Rick Renner anda devagar, não anda cantando aqui com a gente, né? Vamos trazer o Rick Renner. E na sequência vamos trazer uma moda quando o Naldo Moura era rapaz novo, né? Nos anos 80, né? Antes de 85, o Titãs do Jaró gravou essa moda. Quando o Naldo Moura era rapaz novo, ele tinha lá seus 20 e poucos anos, né? Então tá certo. Daqui a pouquinho, depois dessa daqui do Rick Renner.

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5: 6:44.
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9: Redonda bom, tá feliz, tá na top. Tamo por aqui, então dá certo. João Paulo, obrigado. João Paulo mandou pra nós aqui, dizendo que aqui a oferta é, né, paleta R$33,90 o quilo. 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Daqui a pouquinho nós vamos rodar também fogão de lenha, na indicação da Eliane.

certo. Vamos voltar aqui, deixa eu sair aqui da. Ah, tá aqui. Tá certo. Então daqui a pouquinho, né, tô vendo aqui também a Fernanda tá digitando, daqui a pouquinho ela vai pedir um sucesso. Vamos aguardar enquanto ela vai digitando e vai pedindo sucesso. Vamos trazer o Daniel. O modão chique demais da conta. Na sequência, fogão de lenha.

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2: Tal daí fogão de lenha, na voz do Chitão e o Chororó. Bacana, bom demais da conta, moda boa.
3: Bom dia, meu amigo Liviar, tudo bem com você?
2: Liviar,
3: toca aí com Dom Bar e Donizete, Canção da Madrugada. Eu ofereço pro maridão, familiares, amigos, pra você e quem gostou da música, e oferecer a programação pra todas as mães de Camapuana aí, que Deus abençoe cada uma, né? Cada uma delas, né?
2: Tá certo.
3: E feliz dia das mães pra sua esposa também. Deus abençoe. Um bom dia.
2: Bom dia, bom dia, bom dia, bom dia. Agora são 6:54. Fernanda, bom dia pra você, tá aí sua indicação?
4: Existem na campinha em todas as latitudes.

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5: 7 e 2.
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7: 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Claro, com certeza oferece a nossa programação nesta manhã de sabadão.
8: Bom dia, Elisiar.
7: Bom dia. Tudo bem? Tudo bem.
8: Elisiar, eu tenho a música Mãe Amorosa. Vou oferecer para minha mãezinha, Olíria, e para minhas irmãs, e para as minhas noras, e para todas as mamães de Camapuã. Que Deus abençoe a todos. Muita saúde e paz. Né?
7: Isso.
8: E um abraço para você e um feliz dia das mães para Lorena também.
7: Tá certo. Tá certo, dona Terezinha. Obrigado. Tá, tchau. Bom dia. Tchau. Uma hora dessa, nós vamos tomar um chimarrão aí. Passa aí, tomar um chimarrão com a senhora, com o seu Beto, né? Nós tomamos chimarrão mesmo, dona Terezinha. Uma hora dessa, nós vamos parar por aí e tomar umas cunhadas de chimarrão com a senhora e com o seu Beto.
9: Bom dia, meu primo Eliseiro. Toca a música pra mim aí, ó. Treio Parada Doura. Chuva de Mulher, o nome da música. Quero oferecer essa música pra Hotel Colina e pro Chico Gomes, da TV Morena.
7: Olha
9: que
7: aí.
9: Está aqui em Camapuã. E tchau, obrigado.
7: Olha ele aí, ele apareceu. Fábio, um abraço pra você. Eu vi aqui a foto, né? Ele troca a foto, né? Do status dele, né? Então apareceu aqui, é uma foto aqui do circular, né? É. Olha lá, ó. Ai, Fábio, um abraço, Fábio. Bom dia, então. Chico da TV Morena, então tá certo, então. Um abraço, né? Meu amigo Fábio.
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Tá aí as férias que vai estar aí hoje, Felipe Rodrigo, média boa, essa moda tocamos bastante por aqui na Top FM, os homens é bom, eu acho muito parecida a voz deles, né, com Henrique e Juliano e outras duplas famosíssimas, são famosíssimos, tá? Já rodamos, tem outras modas deles aqui também que a gente rodou bastante, Felipe Rodrigo, que vai estar hoje aí fazendo esse showzaço na Cricã, tá bom? Então tá aí, né, lembrando que muitas vezes, quem é que canta? Canta bem, canta as modas boas, né? Vai ser um showzaço aí, Felipe e Rodrigo hoje na Cricã. Essa média boa já rodou bastante por aqui. Depois, mais tarde, nós vamos rodar mais um modão deles, porque agora chega o Felipe Falcão com essa daqui.

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7: 7h23.
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da Igreja Ralf. Agora são 7:27. Deixa eu mandar um alô, né? Pra quem tá na sintonia com a gente lá no Parque de Exposição. Um abraço, né? Estamos aqui pertinho. Tá certo, então bom dia a todos que estão por lá trabalhando e curtindo também aí o som da Top FM. 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Um abraço aí pro João Paulo e pra toda a equipe que estão lá por lá trabalhando. Vamos trazer uma moda do Eduardão? O Eduardão não fez bonito aqui com nós ainda, vai fazer agora. Vai fazer a cantoria. Melhor ou pior? Claro, sempre melhor.

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1: Redonda bom, tá certo, tem quem me ama. Moda do Ardão Costa cantando sacudido, né? Forró, é, com sertanejo, tá certo. Então, agora são 7:47. 47 tombos de amor. Não é fácil não, hein? Tombo de amor é difícil, dizem que é muito difícil de levantar, mas levanta, né? Bate a poeira e siga em frente. Bora!

Aí, que trio maravilhoso cantando bonito pra nós, 10 corações, tá? Então tá certo, então, Fabi tomando um cafezinho por ali, aquecendo as cordas vocais, né? Que ela falou hoje, Elisiário vai ser, né? Vai ter sorteio hoje, né? Muito sorteio. Então fica ligadinho, tá bom? Fica ligado, participe com a gente aqui através da Top FM, tá bom? Vamos trazer mais uma do Felipe Rodrigues pra vocês verem que a dupla canta demais. Tem uma moda, eu falei pra vocês, teve uma moda aqui que mais pediram bastante. Essa moda aqui, eu rodei bastante, a Fabi também rodou, e nós vamos rodar, eu rodei aquela uma média boa, que é outro grande sucesso deles, eu vou rodar uma outra, um sucesso antes um pouquinho, né? Também essa aqui a gente rodou bastante, aquela moda, aquela coisa, né? Quando dá aquele desentendimentinho, fala, ah, então tá bom, você gosta de rua? Então tá bom, vai pra rua, quer ver só? Então, mas eu vou despedir, daí eu já deixo a moda dessa dupla maravilhosa que vai estar hoje na Acricã, tá bom? Apresentação hoje, Fabi Ferreira vai estar por lá, Gilmar de Oliveira, talvez Elisiário também, vai ter, é um locutor para cada um, né? No palanque hoje lá na Acricã, né? Então tá certo, então, gente, fiquem todos com Deus eu sigo, fica eles, aí ó, tá aí a moda, lembra dessa ou não? Vamos conferir.

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0: volta da Top, 8 horas, 10 minutos por aqui, começando o nosso Mistura Brasil desse sabadão. Mistura tudo, mistura de ritmo, mistura também de pessoas maravilhosas participando aqui. Hoje tem, olha, pulseiras de entrada aí pro camarote do rodeio, tá? Você que gosta de rodeio aí, né? Alô, galera de cowboy. Alô, galera de peão.
1: Tô, miserável.
0: É nós na fita de novo, né? Deixa eu falar um negócio pra você, minha gente. Olha só. Hoje tem o Pix também, viu? Tem sorteio de Pix aqui na Top FM. A Valquíria já chegou pedindo a dela, amor de violeiro. Eita, menina! É sofrência! É sofrência uma atrás da outra. Mas a gente toca, né? A gente toca com carinho aí pra cada ouvinte que tá participando hoje. Como que vocês estão de festa, gente? Festaram muito ontem? Só pra saber, assim, uma amiga pediu pra perguntar.
1: Tô, miserável.
0: É, minha gente, só coisa boa, só coisa boa. Véspera do Dia das Mães, né? As lojas todas preparadíssimas aí pra você presentear a sua mãe nesse Dia das Mães aí. Então, assim, minha gente, bora mexer o doce pra não grudar no fundo do tacho e já começa as participações por aqui, viu? 996114048 pra você pedir o seu sucesso. Pedir aquele pra participar do sorteio também. Mandar aquele alô especial pra toda a galera. Um bom dia especial pra turminha do comércio de Camapuã. Bom dia especial também pra toda a galerinha do sítio Chácara Fazenda e arredores aqui da nossa cidade, porque afinal essa top. Bom dia especial também, minha gente, pra galera que está passando pela nossa cidade, que eu tô de carona aí no seu carro juntinho com você e vou contigo até onde você for, viu? Mas se você fizer coisa errada, eu te largo pra trás. Eu te largo mesmo. E eu vou começar na base do Jiraya hoje, porque já amanhecemos virado Jiraya, né? Ó, a giripoca vai piar, viu? 8:12 na Top, bom dia! Tô feliz! Tô feliz, DJ! Tô feliz hoje? Tá feliz demais!
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0: Bom dia!
4: Hoje eu vou regaçar essa cidade!

0: Não, eu não tô distribuindo nada não, gente. Isso aí é a intriga da oposição. Querem me calar.
1: Surtou, miserável.
0: Pode não, pode não, pode não.
2: Pode não.
0: Pode mexer com isso não, gente. Vambora, vambora. Bom dia pra Valquíria. Val, já mandei duas vezes bom dia pra ela. Fabi, bom dia. Josiane Barbosa, Eloá Dias, participando do sorteio do Pix. Rosimar tá na escuta, lindona. Beijo no seu coração, bom dia. Obrigada pela audiência, pelo carinho. Por essa manhã maravilhosa aqui conosco, né? Fabi, quero ouvir Mil Corações. Ai, meu coração, né, amado? Que isso, meu filho?
3: Haja coração.
0: Não pode fazer isso com os corações que estão sofrendo.
2: Você tá mentindo que eu sei. Você tá mentindo.
0: Pode sim.
1: Eu tô, miserável.
0: Tô mentindo mesmo. Pode mesmo, pode.
4: Que isso, meu filho? Calma.
0: Eu não tô sofrendo, tô nem aí com quem tá sofrendo também. Se eu não tô, não tô nem aí com quem tá, entendeu? É, rapaz, daqui a pouco quem vai sofrer é o DJ.
4: Tô fora?
0: É mole, hein? Mil corações, quem tá pedindo é o Claudinei. Bom dia, queridão. Obrigada pelo carinho, pela participação. Fala comigo, bebê.
5: Bom dia, Fabi, tudo bom?
0: Eu tô ótima.
5: João Carreiro, o bagulho é louco.
0: E olha que bagulho é louco.
5: Eu queria gostar da música pra você e quero participar de todos os sorteios. Sorteio do Pix também.
0: Beleza! Quem canta Mil Corações, gente? Mil Corações e Jean Giovanni, né? É, rapaz, essa moda é das antigas, né? Mas é pra acabar com o piqui do Goiás interim. Fala comigo!
6: Bom dia!
0: Bom dia!
6: Aqui é a Venda Cereta. Toca pra mim de um Negrito Limões, qualquer uma, só pra curtir, tem um ótimo sábado.
0: Obrigada pelo carinho, obrigada pela audiência, pela manhã maravilhosa aqui comigo. Thaís também participando, bom dia Thaís. Alô meninas da Livraria Papel e Cia, bom dia, participando sim, viu? Bom dia pra Juscelia, Juscelia maravilhosa, bom dia, obrigada pela audiência. Luz da Passarela, que lá vem ela.
7: Bom dia amiga, tudo bem contigo?
0: Tudo bom.
7: Fabi, coloquei com o Rio Negro Solimões, romântica.
0: Romântica.
7: Preço pra você, familiares, amigos, maridão e quem gostar da música. Eu ofereço a programação pra todas as mães, né?
0: Verdade.
7: Cada uma delas, né? E bastante chuva de bênção pra nós que somos mães.
0: Amém, meu anjo.
7: E mãe é todo dia, né?
0: É verdade.
7: Aí um bom dia pra nós, né, Fabi?
0: Claro.
7: Aí coloquei em todos os sorteios aí, minha amiga.
0: Falou, beijo, tá falado.
7: Bom dia.
0: Beijo no seu coração, bom dia, obrigada pela audiência, pelo carinho com a Top FM. Bora descer, faturar pro poderoso chefão? 8:22 da Top.
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3: 8:25.
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0: Sexta na Top, 8h39 por aqui, olha só, só participações de pessoas incríveis aqui, Maravigoldes. Fabi, bom dia, me coloca no sorteio, é a Márcia, o Alexandre também tá na escuta. É, ligadinho lá no bairro Belo Horizonte, bom dia. Fabi, manda música pras mães aqui na Pontinha do Coxo. Bom dia pra todos vocês aí da Pontinha do Coxo, viu? Obrigada pelo carinho, bom dia, obrigada pela audiência. Zenilda, bom dia também. Pessoal da Pontinha do Coxo, quem é? Alessandra? Alessandra, bom dia, minha linda. Obrigada pelo carinho, viu? Zenilda, bom dia. Jéssica Meirelles também. Bom dia, obrigada pelo carinho. Michael Maidana também. Bom dia, obrigada pelo carinho. Excelente manhã. Fala comigo.
1: Olá, olá, bom dia.
0: Bom
1: Salvador,
0: dia.
1: Salvador com quase Domingor. Põe meu nome no sorteio.
0: Claro.
1: Mas pra todo mundo da rádio que estiver ouvindo aí.
0: Tá bom, meu anjo.
1: Toca uns flashback aí, umas da Shakira, umas sertanejas aí pra mim. Não sei se é a Fabi, se é a Dai.
0: Sou eu.
1: Mas pra todo mundo aí, beijo. Tomar um cafezinho?
0: Ah, acabei de tomar um cafezinho aqui, Maravigold do Elisiário Costa. Fala comigo.
2: Bom dia, Fabi, sua linda de bonita.
0: Como é que você tá, mulher?
2: Do sorteio do Pix, que eu pedi uma moda aí. Mando Moreno, chapeludo.
0: Chapeludo.
2: Oferecer pra todas as meninas lindas de Camapuã. Tchau, obrigada.
0: Fechou, meu anjo. Beijo no seu coração. Obrigada pela audiência, pelo carinho. Fala, Márcio.
3: Bom dia, Fabi, bom dia.
0: Bom dia.
3: Manda uma música pra nós aí. Nunca Mais, César e Paulinho.
0: Essa é top.
3: Desejando um ótimo feliz dia das mães aí, pra todas as mães desse Brasilzão. Alô?
0: Fechou, Márcio Amorim participando, obrigada pelo carinho. Fabi, sua linda, bom dia. Me coloca no sorteio, quem é? É a Madá, Madá, que saudade. Bom dia, maravilhosa. Valéria, tá na escuta também. Pediu pra participar do sorteio do Pix, tá valendo, meu anjo. 8h41, tenho que descer, bora descer?

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3: 8:44.
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1: 9 e 4.
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0: top 9:19 por aqui. Ia dar bom, né? Ia dar muito bom. Deixa eu falar com o Márcio, fala comigo.
1: Coloca nesse sorteio também, Fabi.
0: Deixa comigo.
1: É um presentão ainda, não dá pra minha coroa.
0: Tá certo, aí.
1: Pra Benedita. Benedita Morim.
0: Tá valendo. Presentes também lá na Mega Variedades, viu, gente? Olha, tem muitas variedades de presente lá na loja Loja Mega Variedades, lá da minha amiga Edinalva. Bom dia, Edinalva. Oi.
2: Bom dia, minha amiga Fabi. Bom dia, bom dia.
0: Você tá bom, meu amigo? Como é que você tá?
2: Será dá pra você tocar pra mim? É, eu amo ela aí?
0: Claro.
2: Quero oferecer pra todo mundo da família que tá aqui na fazenda.
0: Ah.
2: Pra todos os ouvintes, né?
0: Certo.
2: Aí sorteio, coloca meu nome pra participar, minha querida.
0: Deixa comigo, meu queridão.
2: Pra você um forte abraço, um bom saldo, um bom final de semana pra nós todos. Fica com Deus, minha amiga.
0: Amém, que você também fique com Deus, viu? Fabi, bom dia, manda coração de pedra, Bruno e Marrone, quem tá pedindo, deixa eu ver, é a Elisângela participando do sorteio também, a Rosângela participando, pediu eu quero esse amor, ah, eu quero esse amor também, viu? Eu quero, querer e poder são duas coisas distintas, Fabi. Eu quero esse amor, é Eduardo Costa, né? Pode deixar que eu toco, viu? Vai rolar assim aqui nessa Top FM pra você, Rô. Obrigada pelo carinho, oi.
3: Oi, bom dia.
0: Bom dia.
3: Eu queria participar do sorteio do Pix, coloca meu nome aí.
0: Claro! Obrigada pela participação, pelo carinho. Marli!
4: Bom dia. Aqui
0: bom
4: é
0: dia!
4: Ponte Vermelha,
0: tudo
4: Marli.
0: Bem?
4: Eu queria escutar música de Abel e Caim, Mãe Amorosa.
0: Aham.
4: Eu queria participar do Pix, tá?
0: Tá valendo, vai rolar sim, Abel e Caim, Mãe Amorosa, é linda essa canção também, tá participando. Joyce participando também, bom dia, pediu advogado fiel, vai curtir. Fabi, bom dia, coloca meu nome no sorteio, nome é Irene e o marido Dirceu. Olha, tá lindo esse requeijão aí, hein? Fiquei com vontade, deu água na boca aqui. Requeijão lindo de vocês aí, viu? Tá feliz, tá na top, tá participando também, obrigada pelo carinho. Tayane, bom dia, Laiane também participando, bom dia, obrigada. Da Fabi, bom dia. Eliana do Marrocos, bom dia, minha linda. Obrigada pela participação. Ela pediu, é por você que canto. É linda essa canção, vai rolar sim daqui a pouquinho aqui na Top, tá? Enquanto isso, bora descer faturar pro Tony Ueno, né? 9:21.

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0: Bom dia, Fabi, aqui
1: é a Nilza. Bom dia!
0: Industrial. Toca a música Mãe, eu ofereço para todas as mães. O nosso Brasilzão, especialmente as mães da Vila Industrial, de Camapão, que Deus possa abençoar cada um de nós. Que nosso dia é todos os dias, né? Mas
1: verdade.
0: Amanhã é um dia especial para nós. E quero participar do programa também.
1: Tá valendo,
0: meu. Eu ofereci a música hoje, que minha filha tá de aniversário, a Luciana. Deus possa abençoar ela grandiosamente.
1: Luciana, maravilhosa.
0: Coloca no sorteio.
1: Tá valendo, meu anjo. Obrigada pela participação. Fala comigo.
2: Oi, Fabi, bom dia.
1: Bom dia.
2: Aqui é o Valdenir.
1: Tudo bem?
2: Coloca meu nome no sorteio. Eu vou ganhar esse Pix aí pra, pra mim poder ir na festa hoje tomar uma cervejinha.
1: Ó, tá animado aí.
2: Toca a música pra nós do. Regiane Reginaldo. Morena Bonita. Pode ser?
1: Tá.
2: Muito obrigado, valeu, um abraço.
1: Obrigada pelo carinho, excelente manhã. Obrigada pela participação aqui também, tá bom? Letícia Santos participando do sorteio, a Solange também. A Suzana chegou por aqui e pediu o quê? Sonho de amor. Tô devendo é por você que canto. Tô devendo, é a Eliana que pediu essa, né? Olha, a Suzana Alves tá pedindo essa pra curtir, pra mandar pra todos que estão na escuta. Hoje, nós vamos pra Espocan. Tá certinha, gatinha. Beijo no seu coração. Obrigada pelo carinho, pela participação aqui com a gente. Sonho de amor é Zezé, né? Vai rolar assim aqui. É por você que canto, também tô devendo, já vai tocar, tá? Calma aí, minha gente. Lembrando que hoje tem sorteio de cortesias pra você subir lá pro rodeio, hein? Galera que gosta de rodeio aí, já se prepara para participar desse camarote legal aí. Fabi, bom dia. É a Ana Marcela. Quero desejar feliz Dia das Mães para todas as mães ligadas na Top. Amando as programações, as músicas. Me coloca no sorteio do Pix. Manda um alô pra minha mãe também. Toca uma da Ana Castela que ela ama. Deixa comigo. Fabi, bom dia. A Simara, me coloca no sorteio aí do camarote. Falou, Simara. Bom dia. Custódio Corrêa na escuta pediu o Eduardo Costa. Me apaixonei. Top também, viu? Fabi, quero participar do sorteio. É a Geraci Malaquias. Toca Meu Mundo Caiu. Quem canta essa? Chico Rei Paraná? Vou ver se eu tenho aqui, viu, gata? Obrigada pelo carinho, pela participação com a Top também. Já tendo mais turminha aí, viu, gente? Rapidinho eu tô de volta.
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10: 9:50.
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7: 10 e 11.

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0: hoje tem sorteio de algumas pulseiras. Já já eu vou começar a fazer o sorteio das pulseiras do camarote, tá? Então cruza os dedinhos aí, a galera do camarote do rodeio, fechou? Fala comigo!
1: Bom dia, Fabi.
0: Bom dia, tudo bom?
1: Fabi, eu queria aquela música do Rick Henrique que fala. Mãe, né?
0: Eu já toquei ela. Mãe, né? Já toquei.
1: Eu pensei pra minha mãezinha Olíria.
0: Aham.
1: Uhum. Irmã Alzira. Minha irmã Auxília.
0: Certo.
1: E minha irmã Altiva.
0: Tá valendo.
1: E pra todas as mamães de Camapuã.
0: Aham. Uhum.
1: Pra você também.
0: Fechou.
1: Pra mãe, né? E pra todos os ouvintes. Eu gostar da música, tá bom?
0: Tá valendo. Coloca beijo no coração.
1: Sorteio, Fabi.
0: Pessoa participando.
2: Bom dia, Fabi.
0: Bom dia. Beleza.
2: É José Prudêncio,
0: tudo bem? Tudo bem?
2: Curso. Põe meu nome no sorteio do Pix aí também. Toca pra nós, Cristi Raço, Noite de Tortura.
0: Opa!
2: Bom dia.
0: Pode deixar que eu mando sim, Mário do Carmo tá firme na escuta também, obrigada pelo carinho. Anivaldo também participando do sorteio. Chegou ele.
3: Bom dia, Fabi, como é que tá o lado lá? Também estou
0: bem
3: aqui
0: do lado de cá.
3: Mas toca aí pra nós vir com o Leandro e Leonardo. Festa de Rodeio é o nome da canção. E vai pra trás, pra fundo, Camapo, região, um bom dia a todos. E um abraço, então, tchau. E aí, cachorro?
0: Leandro e Leonardo.
3: Faço a barba com machado, corta a unha com facão.
0: Ah, que mais?
3: Não tenho medo do escuro, muito menos da assombração.
0: Ihu!
3: Porque lugar de mulher bonita é na festa do peão.
0: Aê! Chamou no 12 agora, hein? Gratidão. Maria Regina, bom dia. Ela que pediu o Bigode Brasil pra curtir pras mamães, né? Também pra Laerta, pra todos os ouvintes. Maria Regina, Estância Santo Antônio. Morgana tá na escuta também. Obrigada pelo carinho. Verusca, bom dia. Participando do sorteio também. Fabi, toca Jades e Jadson. Desmachucar. Uau. Desmachucar é o ó do Borogodó inteirinho, né? Jades e Jadson, beijo no coração aí, viu, Thaís? Obrigada. Márcia, bom dia, participando do sorteio também. Sueli tá na escuta, minha linda. Beijo no coração, bora descer que tem muita moda boa pra curtir nesse bloco, viu? Yeah.

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7: 10:23.
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Pop, olha aí, sucesso um atrás do outro pra você. Quem tá levando as pulseiras aqui, pra aproveitar o nosso camarote do rodeio lá, é a... Simara. Só correr aqui, Simara, e pegar com a gente, tá? Simara... Tá levando aí as pulseiras do camarote do rodeio, certo? 10h40 na Top. Deixa eu mandar bom dia pra Thaís, tá na escuta também. Já já tem resultado do sorteio do Pix, tá bom? Então, ó, sebo nas canelas. Thaís tá participando também aqui do Pix. Pediu Mariana Fagundes. Pra toda a galera do Cristo Redentor, né? Lucélia de Castro, Restaurante Caracá, toda a galera. Beijo pra vocês aí. Eu volto já. Tropeio.

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2: 10h45.
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0: Dop, 11 horas por aqui. Olha, Cristina Nogueira participando do sorteio também. Javali participando do sorteio também. Obrigada pela audiência, pelo carinho de vocês aí, tá bom? Fabi, manda sucesso. E a Thaís também. Obrigada, Thaís. Sueli, fala comigo.
1: E aí, Fabi, tudo bem?
0: Tudo
1: minha
0: bem.
1: Minha querida, fazendo essa telinha.
0: Tudo bem, meu anjo?
1: No sorteio da pulseira aí, dos camarotes.
0: Tá valendo, meu anjo.
1: Obrigada e tenha um bom dia.
0: Beijo pra você, obrigada pela participação, viu? Daqui a pouquinho já tem resultado do sorteio. Enquanto isso, bora de moda, porque você sabe, né? Coraçãozinho pede uma moda boa, não pede, não? E essa da Simone Mendes, meu amigo, é um erro gostoso mesmo, né?

estou na top 11.6 por aqui de Paulo e Paulino, Marília Mendonça, Estrelinha. Olha, quem tá levando hoje o Pix aqui, gente, é a nossa amiga Silvana Correia, né? Na verdade, é a Geraci, mas ela mandou aqui o Pix da Silvana, né? Tá valendo, tá valendo, tá valendo. Obrigada pela participação, tá? Obrigada pela audiência. E vamos ficando por aqui, minha gente. Vamos ficando por aqui. E a gente se fala na segunda-feira, viu? Beijo, beijo. Tchau, tchau. Fui.

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7: 11:13.
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0: Michel Teló com Humilde Residência, fechando essa primeira sequência de sucessos aqui do nosso Top Mix, junto com você, meu ouvinte top, você curtindo a programação da Top em todo Mato Grosso do Sul, pela nossa rede Top FM, 5 emissores integrando esse estado lindo e maravilhoso. Muito bem, você de casa vai participando junto comigo, hein? 992188550 é o WhatsApp da Top, para você mandar o seu recado, o seu pedido de música e participar do sorteio. Nós temos Pix de R$100 hoje para você, ouvinte da Rede Top. Nós também temos uma lavagem automotiva na estética automotiva do Andrezão, uma lavagem veicular para você aqui de Campo Grande, tá? Você também está concorrendo aqui com a gente, tá bom? Vamos lá, tem várias participações, daqui a pouquinho tem os nossos comerciais, mas quem está aqui comigo hoje? Eu estou recebendo duas presenças muito especiais aqui, eu vou saudá-las. É a nossa querida amiga e ouvinte Luzia, que hoje vem fazer uma visita aqui nos estúdios da Rede Top FM. Luzia, seja muito bem-vinda, bom dia, né?
1: Bom dia, Igor, tudo bem?
0: Tudo bem, seja bem-vinda.
1: Muito obrigada pelo convite, viu? Tô muito feliz.
0: Bacana.
1: Tô feliz, tô na Top.
0: Aí eu dou valor, hein? E ela não está sozinha não, viu, gente? Ela não está sozinha. Sabe quem que está aqui? A filhinha dela, a Rafaela, que vai dar aquele bom dia animado pra todo mundo aí curtindo a programação da Top no Mato Grosso do Sul. Fala com a gente, Rafaela. Ela tá meio tímida, ela tá meio nervosa, mas não precisa, Rafaela. Fala aí. Fala, bom dia!
2: Bom dia!
0: Aí, eu gostei, hein? Essa merece aplausos, hein? Ela ficou bonito demais. Tudo bem, Rafaela?
2: Sim.
0: Que bacana. Você gosta da Top FM?
2: Sim.
0: Ai, eu dou valor. Tá feliz de estar aqui hoje? Pode falar. Não precisa se acanhar, não. Pode falar. Tá feliz ou não tá?
2: Sim.
0: Aí sim. Diz pra mim, ó. Tô feliz, tô na Top.
2: Tô feliz, tô na Top.
0: Ah, eu gostei, mas ficou bonito, ficou muito bom. Luzia, qual que é o seu pedido de música? A Luzia sempre tá aqui participando junto com a gente, ela que é lá do bairro Zé Pereira, aqui na capital, e aquele abraço especial pro Zé Pereira, né? Sempre tá aí na nossa audiência, é um lugar muito querido. Luzia, pede pra gente, qual que é a música que você quer ouvir agora no próximo bloco?
1: Oi, Vida, da Gleice Helena.
0: Oi, Vida, oi, Vida, oi, Vida. Vamos colocar aí na sequência da programação, tá? Luzia, seja muito bem-vinda. Luzia vai acompanhar aqui hoje o nosso programa, tá? E é muito bom receber você aqui junto com a gente.
1: Muito obrigada.
0: Muito bom, muito bom, muito bom. Luzia hoje aqui com a gente, junto com a Rafaela, né? Elas merecem aplausos, merecem aplausos. E se você quiser fazer uma visita aqui com a gente, também pode vir. Tá, pode vir aqui na Top FM. Vou ter muito gosto de receber você, de você ver como funciona aqui o nosso programa, né? A dinâmica do rádio, muito bacana aí para quem, principalmente pra quem não conhece, né, como funciona, é muito legal, né? Muito bom, muito bom, muito bom. Vamos lá, temos participações. Deixa eu ver, a Júlia da Silva, do Nova Lima, está aqui com a gente. Oi, Júlia.
3: Feliz, tô na Top.
0: É?
3: Pix é no Top. Legal. Me coloca no sorteio, por favor.
0: Já está concorrendo, obrigado pela audiência. Quem está comigo também é o Edmilson, lá do bairro Oscar Salazar. Oi, Edmilson.
4: Bom dia, tô feliz, tô na Top. Pix é na Top. Me coloca no sorteio, valeu?
0: Valeu, obrigado, Edmilson. Um abraço pro Oscar Salazar aqui com a gente. A Raquel da Silva Feitosa do Monte Castelo tá conosco também. Oi, Raquel.
5: Bom dia, tô feliz, tô na Top. Foi no sorteio aí.
0: Já está. Obrigado pela audiência. Comigo também é o Lauro Augusto Polastrini, lá do bairro Noroeste. Bom dia, tô feliz, tô na Top. Está concorrendo também ao sorteio. Obrigado pela sua participação. Muito bem, quem está comigo também é a Andréa Vasques, do Jardim Nápoles. Oi, Andréa.
6: Bom dia, Igor Andrade.
0: Bom dia.
6: Me coloca no sorteio desse Pix aí, tô precisando ganhar, comemorar o Dia das Mães. Eu sou mãe e avó, Andréa Vasques, do Jardim Nápoles.
0: Bacana demais. Bom, gente, 11:20, vem aí os nossos comerciais e na volta tem mais Top Mix com Igor Andrade aqui na Top FM. Simbora que voltamos já.

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3: 11:24.
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1: Aí, muito bem, oi vida, né? Com Gleice Helena, né? E o pedido especial da Luzia, que está hoje aqui visitando a gente, né, Luzia?
2: Música.
1: É, né? Você viu só, é diferente a experiência,
2: é diferente,
1: né?
2: Uh-huh.
1: Muito bom, viu? Muito bom ter vocês hoje aqui. A Rafaela também tá aí com a gente hoje, né? Que bacana. Tá gostando, Rafaela?
3: Sim.
1: Pega aí. Tá gostando?
3: Sim.
1: Ah, tá legal então, hein? Que bom. Muito bem, olha, vamos com mais participações de você, nosso ouvinte top. Lembrando que nós temos um sorteio, né? Temos dois sorteios hoje aqui no programa. É, o Pix de R$100 para você que está aí ouvindo a Top FM, participando junto com a gente pelo WhatsApp, mandando aí o seu recado, a sua mensagem, tá? E também uma lavagem na estética automotiva do Andrezão para deixar o seu carro brilhando, cheirosinho, limpinho e muito bom pra você aí, ó, dar aquele rolê especial, tá bom? Muito bem, ó, vamos com mais mensagens. Quem está aqui com a gente? Ó, eu vou ver, isso aqui é muito bom. Oi!
4: Oi, bom dia, meu querido.
1: Bom
4: Ai,
1: dia.
4: Que friozinho, hoje tá bom pra dormir de conchinha,
1: tá,
4: né?
1: Bom,
4: tô
1: ouvindo, né?
4: Aqui a top, tá? Manda uma música pra mim do Jorge Matheus, tá bom, meu lindo?
1: Tá.
4: Beijo,
1: certo.
4: Bom final de semana.
1: Ah, que bom.
4: Eu sou a Catiele, tá? Ah. Aqui de Vinhema, bota meu nome no sorteio, tá?
1: Tá.
4: Quero
1: certo.
4: Participar do sorteio do Pix, adoro Pix, eu disse Pix.
1: Essa é boa. Essa é boa demais. Obrigado, Catiele, né? Eu tô ouvindo de Vinhema, né? Que legal, hein? Obrigado aí pela sua participação, a nossa amiga de Vinhema aí ouvindo a Top FM. Muito bom, né? Temos mais participações aqui. Quem está com a gente é a Giovana Ribeiro do Indo Brasil. Oi!
5: Bom dia, Igor Andrade.
1: Bom Giovana dia.
5: Ribeiro, aqui do Indo Brasil.
1: Legal.
5: Do Pix, por favor, quero comemorar o dia das mães. Eu sou mãe de 4 filhos.
1: Tá certo. Bacana, seja bem-vinda. Um abraço aí pra você. Lembrando que amanhã é dia das mães, né, gente? Dia das mães. Momento da gente celebrar a existência dessa criatura que é fundamental na vida de qualquer pessoa, né? Que nos deu a vida, que nos dá muito amor, muito carinho, né? Muita coisa boa. E eu deixo aqui o meu recado pra minha mãe, que está aí ouvindo o programa, né? E eu dedico esse programa especialmente pra ela e pra todas as mães aí que estão curtindo a nossa programação na Top FM hoje, aqui no Top Mix, comigo, Igor Andrade, junto com você. Tá bom? Muito bom ter a sua companhia. Tem várias mães aqui participando, né? E vamos ver pra quem que vai o sorteio hoje, né? R$100 aí, eu quero ver se eu presentei uma mãe aí, muito bacana, né? Bacana demais. Ah, quem tá com a gente também é o Igor, bom dia, Igor, é o Júnior Cedrão, Moto Uber, me coloca no sorteio do Pix, já está concorrendo, meu parceiro, muito obrigado pela audiência. Quem está comigo também é a... Vamos ver aqui qual que é o nome. É Valker, né? Valker Savala tá aqui com a gente, tá participando aqui, desejando bom dia e que tá feliz porque está na top. Muito bem. Olha ele aí, meu amigo Diegão. Vai, Corinthians! Bom dia!
6: Fala, Igor Andrade, bom dia, bom dia.
1: Bom dia, bom, parceiro.
6: Eu vou ter explicativo te levando, ficando com as duas largas e furacadas de Campo Grande.
1: Sempre.
6: Eu grito, toca pra nós aí, se você puder, amante, anônimo, Cunhão Giovanni, essa é top.
1: Tá certo.
6: E me coloca no sorteio, Igor. É um prêmiozinho nesse frio, é bom demais.
1: É bom,
6: valeu,
1: né?
6: Valeu, tamo junto, vai, Corinthians e Palmeiras continuam sem mundial. Aliás, mandar esse Palmeiras continuar sem mundial pro ancião lá, com o Camargo Vieira, o homem brabo lá. Valeu, tamo junto. Meu Guia, amanhã
1: 3-0
6: pra nós, hein,
1: time
6: do São Paulo. Valeu.
1: Então tá bom, simbora, hein? Vai ter que dar muita pernada o Corinthians amanhã, hein? Ah, vamos aí. Valeu, Diegão. Valeu, meu parceiro. Um grande abraço pra você. Muito bem, motorista de aplicativo sempre aí na rodagem, né? Enfim. Um abraço aí para os nossos motoristas de aplicativo, sempre aqui na sintonia da Top FM, curtindo a nossa programação e levando a gente, né, pelas ruas das cidades. Coisa boa demais. Quem está conosco é o Temes, do Santa Fé. Bom dia, Igor. Me coloca no sorteio do Pix. Já está participando, viu? Obrigado pela audiência. Um abraço para todo mundo do Santa Fé, né? Tá aí junto com a gente. Ah, é o Everton Rodrigues. Bom dia. Estou ouvindo a Top FM aqui no Jockey Jockey Club na capital. Quero esse Pix pro Dia das Mães forte. Abraço. Valeu, valeu, Everton. Obrigado aí pela audiência. Um abraço pra todo mundo do Jockey Club aí, curtindo a programação. O meu amigo Dercy também tá aí. Tá aí junto com a gente. Oi, Dercy.
0: Bom dia, Igor. Aqui é o Dercy passando por Cintrolândia.
1: Cintrolândia.
0: Top. Tô feliz, tô na top.
1: Bom demais, hein? Bom demais. Valeu, Dercy. Grande abraço, meu amigo. Boa viagem pra você, tá? Mandar aquele abraço especial pra todo mundo aí curtindo a programação da Top nas chácaras, nos sítios, nos assentamentos, nas fazendas. Enfim, nós temos uma grande audiência aí pela zona rural, né? Pelo interior. Então é muito bom ter a participação de vocês aí junto com a gente. Tá bom? Um abração pra todo mundo. Maravilha, maravilha. Logo mais tem João Paulo e Fernando. É, João Paulo e Fernando aí no nosso programa. Não pode perder. Logo mais vão estar aí cantando e encantando o nosso público da Top FM. Vamos lá, bom dia. Sou a Giovana Gomes do Santa Luzia, aqui na capital também. Quero concorrer aos sorteios de hoje e aproveitar e mandar um beijo para todas as mães pelo Dia das Mães. Muito bem. E especial para a mãe dela, a Célia Irene Gonçalves. Muito bom, muito legal. Muito obrigado aí pela sintonia. Muito bem, vamos com música. Vamos com mais música aqui no nosso programa, porque aqui é um show, a programação musical sempre com as melhores opções para você, curtindo aí a programação da Top. Vem aí, pedido especial do nosso amigo Diegão, Gian Giovanni, Amante Anônimo.

muito bem. Chitãozinho e Chororó, 60 dias apaixonado. Também aí colocamos Gian Giovanni, amante anônimo, né? O pedido especial do nosso amigo Diegão, nosso ouvinte top. Muito bem, muito bem. Olha, você de casa vai mandando seu recado, 992188550. Nós temos aqui várias participações. Ah, vamos lá, vamos lá. Ah, é o nosso amigo, o Giancarlo. Aqui escutando a top na fazenda em Camapuã. Coloque eu no sorteio. Abraço, Giancarlo. Valeu, Giancarlo. Obrigado aí pela sua audiência. Nosso amigo de Camapuã curtindo a programação da top aí, curtindo a gente pela 90.9 FM. Muito bem, olha, faltando aí poucos segundos para as 11:40. Nossos comerciais estão chegando aí, também destacando, né, a presença aí do nosso amigo. Vamos ver aqui. Da Veraci, né? Da nossa amiga Veraci Dias Barbosa, ouvindo a gente, nossa amiga de Camapuã, ouvindo a gente. Gostaria de participar do sorteio do Pix. Obrigado. Valeu, Veraci. Obrigado aí pela sua participação, tá bom? Muito bem, 11:40. Roda e avisa. Vem aí os nossos comerciais e na volta tem mais Top Mix aqui pra você na Top FM. Simbora que a gente volta já.

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2: 11:43.
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2: 11:43.
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0: Não Pise. Então aí, gente, estamos de volta com mais um bloco aqui do seu Top Mix com Igor Andrade aqui na Rede Top FM junto com você. É isso aí, você curte na programação da Top, manda aquele WhatsApp esperto, manda aquele recadinho maravilhoso pelo 992188550. Vamos ver aqui, temos mais mensagens, mais participações de você, nosso ouvinte top. Vamos lá, quem está comigo é o Gilberto Santos Costa. Oi, Gilberto.
1: Como você mandar o seu recado?
2: Fala, Top, Top FM, aqui é o Nés da Vila Margarida, manda a Chora Carolina pra nós, me põe no sorteio. Bacana. Beleza? Um abraço, estamos ligados no 12.
0: Tá no 12, né? Tá aí curtindo a programação da Top, muito bem, obrigado, valeu pela audiência, pela sintonia. É isso aí, é isso aí, é isso aí. Muito bem, quem está comigo também é a Sônia da Moreninha. Bom dia, tô feliz, estou na Top. Manda um abraço pra Ana e Tainara, por favor. Toca pra mim Olhos nos Olhos com Maurício e Mauri. Bacana, Sônia. Vamos procurar aqui na nossa playlist e a gente vai colocar aí na sequência, tá? Pra você, tá bom? Obrigado, um abraço pra todo mundo da Moreninha. Vamos ver. Bom dia, Igor. Gostaria de pedir a música Borboleta de Vitor e Léo. É o Menix aqui. Ah, meu amigo Menix. Menix, né? Meu amigo Menix. Bacana, bacana demais. Coloca no sorteio também. Tô feliz, tô na Top. Valeu, Menix. Obrigado pela sua audiência, pela sua participação, meu querido. Vitor e Léo, Borboleta, né? Isso é bom demais, né? Bom demais, bom demais. Muito bem, quem tá aqui comigo também, vamos ver, a nossa querida Norma Esquivel. A Norma Esquivel do bairro Novos Estados está aí mandando o seu alô. Oi, Norma.
3: Bom dia a todos os ouvintes e o nosso querido locutor da Rádio Top.
0: Bacana.
3: Eu gostaria de participar do sorteio do Pix, por favor.
0: Tá participando.
3: Um grande abraço para todos vocês. Norma Esquivel de Oliveira, aqui do Novos Estados.
0: Bacana, minha querida. Obrigado, Norma. Aquele abraço para todo mundo do Novos Estados na sintonia da Top. Vamos lá. Quem tá curtindo a programação da Top é o nosso amigo, o Manuel Fernandes. E ele tá aí para dar o seu recado. Oi, Manuel.
4: Bom dia, meu amigo. Tudo
0: bom
4: bem
0: dia.
4: Com você?
0: Bem.
4: Aqui é Manuel Fernandes, aqui de Camapuã. Coloca meu nome no sorteio do Pix, meu amigo. E tenha um ótimo final de semana. Fique com Deus. Deus abençoe.
0: Obrigado. Você também, Manuel, nosso amigo de Camapuã, curtindo a programação da Top. Obrigado, obrigado, obrigado. Quem tá aqui com a gente também é a Marilene Ruiz. Oi, Igor, tô feliz, tô na Top, curtindo a programação Nota Mil. Aí eu gostei. Manda um abraço para o bairro São Francisco. E quero participar do sorteio. Amanhã é Dia das Mães e quero meu presente. Muito bem. Já tá participando, viu, Marilene? Aquele abraço para você, super especial, minha querida. E um abraço para todo mundo do São Francisco aí, curtindo a programação aqui na capital, tá? Vamos lá? Quem tá comigo também participando, vai mandando o seu recado, vai mandando a sua mensagem. Oi!
5: Bom dia, tô feliz, tô na Top, eu quero ganhar esse Pix de R$100, Juliana.
0: Juliana, bacana, Juliana, obrigado pela audiência. Quem tá comigo também é a Luzilene Franco da Silva, lá do Leon de Conte, no bairro Leon de Conte, aqui na capital. Bom dia, tô feliz, tô na Top, quero participar do sorteio e quer ganhar o Pix pra comemorar o Dia das Mães, né? E quem não quer? Obrigado, Luzilene. Um abraço para você e para todo mundo do Leon de Conte na sintonia da Top FM. Muito bem, vamos com música, gente. Vem aí a gente colocar um clássico com o João Paulo e Daniel Pirilume. Essa é lá do Túnel do Tempo, né? Muito bom, João Paulo e Daniel.

0: noite, curtindo a Top Camapuã, coisa boa demais, hein? Muito obrigado pela sua companhia, você que tá aí curtindo a Top FM por todo o Mato Grosso do Sul, levando aí, sentindo, né? A energia, o som gostoso da Top FM, hein? Coisa boa demais ter você aqui junto conosco, tá? Muito bem, olha, 11:57, logo mais nós vamos receber aqui no programa João Paulo e Fernando. Eles vão estar aqui com a gente, essa dupla bacana demais vai estar aqui participando do nosso programa, tá? Já já eles estão chegando, daqui a pouquinho eles estão aí junto com a gente, olha, e junto comigo eu quero você que tá aí do outro lado, você que tá curtindo a programação da Top em Campo Grande, Camapuã, Caracol, Ivinhema, Glória de Dourados, você que tá me ouvindo aí em Dois Irmãos do Buriti, em Cidrolândia, em Ribas do Rio Pardo, em Rochedinho, em Antônio João, coisa boa demais, hein? Em Pesal, você que tá em Culturama também aí, sempre curtindo a programação da gente, muito obrigado aí pela audiência, né? Coisa boa demais, você em Deltápolis, Fátima do Sul, né? Em São Pedro, Vila São Pedro, coisa boa demais, em Rio Brilhante também, tamo aí, ó, chegando em todo o Mato Grosso do Sul, hein? Com maior, boa parte do estado já tá sintonizado na Top FM, é uma felicidade, é um entusiasmo muito grande ter você aí junto com a gente, tá? Muito bem, tem mais mensagens aqui, você que tá aí mandando a sua participação pelo nosso WhatsApp, que é o 992188550. Vamos lá, tenho mais mensagens aqui rapidinho antes dos nossos comerciais. A Maria José tá aqui ouvindo a programação. Oi, Maria!
1: Bom dia, amigo, tudo bem?
0: Tudo
1: a
0: bem.
1: Gente coloca meu nome no sorteio do Pix.
0: Tá participando, eita, o povo fica ligando, não pode ligar, gente, não pode ligar.
1: Pix. Ah. Sou Maria José de Camapuã, tá?
0: Bacana.
1: Bom dia pra você.
0: Valeu, minha amiga. Amiga Camapuã aí junto com a gente, nossa amiga de Camapuã curtindo a programação da Top, obrigado pela audiência, um abraço pra você. Muito bem, quem está conosco também é a Maria José Rezende. Oi, bom dia, tudo bem com você? Tudo bem, minha querida, tá tudo ótimo, ainda mais com a sua participação. Obrigado aí pela audiência, pela sintonia. Meu amigo Luiz Machado, sempre na rodagem. Fala, Luiz Machado.
2: Tô feliz, tô na Top.
0: Coisa
2: boa.
0: Bom
2: dia, Igor.
0: Bom dia.
2: Luiz Machado, motorista de aplicativo. Ô, Ivo. Ô, Igor, tô na sua escuta, hein?
0: Obrigado.
2: Se você puder tocar aí, Eduardo Costa, Sapequinha.
0: Ok.
2: Ficarei muito agradecido. Um bom trabalho pra você. Tô feliz, tô na Top.
0: Obrigado, meu parceiro. Um grande abraço pra você, Luiz Machado.

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5: Meio-dia e quatro.
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0: Roletas. Estamos de volta, né, gente? Estamos de volta aqui com o nosso programa ao vivo pela Top FM. Agora, 12:08, você curtindo aí Borboletas com Vitor e Léo. Pedido especial do meu querido amigo, o Menix, que está aí curtindo a programação da Top. Um abraço para você. Muito bem, olha, quem está aqui junto com a gente hoje, a Luzia, né? A Rafaela, estão aqui curtindo a programação da Top ao vivo, né? Assistindo aqui o nosso programa. Muito bom ter vocês aqui junto com a gente nessa participação. E se você quiser participar aqui do nosso programa, conhecer a rádio, fica tranquila, tá? Fica à vontade, tá? Que você também só mandar aqui, ó, quero conhecer aqui durante o programa, só vir, tá bom? Obrigado pela companhia, obrigado pela audiência. Muito bem. E olha, vai mandando seu recado, 992188550, e eu vou fazer agora o sorteio, tá? O sorteio de uma lavagem na Estética Automotiva do Andrezão, para deixar o seu carro novinho, limpinho, cheirosinho e bom para você dar aquela volta, aquele passeio maravilhoso, tá? A Estética Automotiva do Andrezão é na Rua Majorico Lima, 89, bairro Vilas Boas, aqui na capital, tá? Você de casa vai participando aí e vai, né? Quer deixar o seu carro limpinho? É só ir lá na Estética Automotiva do Andrezão e vamos lá, que rufem os tambores! Vamos lá, vamos ver quem vai levar essa lavagem automotiva hoje. É isso aí, e foi! Vamos lá, final do telefone 4873, é o Kleber do Jardim Panorama, ganhou a lavagem automotiva da Estética do Andrezão. Muito bem, vai deixar o seu carro aí brilhando e bem limpinho, né? Coisa boa demais, valeu! Vamos estar aí mandando para você as informações, né? Para que você possa participar aí e ir lá fazer a lavagem no seu carro, tá bom? Bacana, bacana demais. Olha, temos mais participações aqui, vamos lá? Vamos ver quem tá aí curtindo a programação da Top nessa tarde de sábado, né? Já é 12:00, entramos aí no período da tarde, nessa tarde maravilhosa. E quem está com a gente é ela, a nossa amiga Eliane, ouvindo a gente em Camapuã. Oi, Eliane!
1: Bom dia, Igor. Estou feliz, estou na Top. Estou na Top, estou feliz.
0: Que bom, hein?
1: Igor,
0: ótimo.
1: Eu sou Eliane de Camapuã e gostaria de participar dos sorteios. Toca qualquer música para mim de Christian Ralph e desejar um feliz Dia das Mães para todas as mães. Porque eu não tenho a minha mais.
0: Sim.
1: Mas eu desejo feliz Dia das Mães para todas as mães.
0: Que bom.
1: Adoro o seu programa.
0: Obrigado.
1: Um beijo no seu coração.
0: Pra você também, minha querida. Obrigado pela sintonia. Um abraço pra você aí, nossa amiga ouvindo em Camapuã, a sintonia da Top. Um abraço pra todo mundo aí curtindo, tá? E um Dia das Mães maravilhoso pra você que é mãe, que seu dia seja maravilhoso, seja um dia ótimo, tá? E muito abençoado, com certeza, aí com a sua família, tá bom, minha querida? Obrigado! Obrigado, obrigado! Quem está comigo também é o nosso amigo Agenor Jerônimo, da comunidade de São Benedito, Tia Eva. Fala, meu parceiro!
2: Bom dia, meu amigo Igor Andrade.
0: Bom dia!
2: Sou o Agenor Jerônimo de Souza, da comunidade negra de São Benedito, Tia Eva.
0: Ótimo!
2: Tô aqui, como sempre, no Jardim Centro-Oeste, curtindo 88.9 Top FM. A caçulinha que já nasceu grande, tá crescendo e vai crescer mais ainda.
0: Amém.
2: Coelho, se você puder, toca a música Inspiração com Jorge Mateus. Ofereço pra toda a galera que tá em sintonia. E me coloca no Pix aí. Me coloca no sorteio do Pix. Tô precisando ganhar alguma coisa. Tava hospitalizado, saí agora. Tô precisando de dinheiro pra comprar remédio aí.
0: Tá certo.
2: Não é pra cachaça, não. É pra remédio.
0: Tá certo.
2: Então. Tô feliz, tô na Top. Pix é na Top. Uma boa tarde pra todos. E um excelente final. Um excelente começo de semana pra todo mundo.
0: Bacana.
2: Tchau. Boa tarde.
0: Obrigado, Genô. Melhoras aí pra você, tá bom, meu parceiro? Já tá aí participando do sorteio junto com a gente, tá bom? Vamos com a música? Daqui a pouquinho eles estão aqui com a gente, já chegou aqui nos estúdios da Top FM, né? João, o João tá aí, o Fernando, né? A dupla maravilhosa, daqui a pouquinho eles estão aqui e vão conversar com o público da Top, vão cantar também, que eles vêm pra cantar também, né? A gente vai ouvir eles cantando e vai ser muito bacana, João Paulo e Fernando, já já. E vamos com música, vem aí, essa aí é boa demais, hein? O Amado Batista, Simone Simaria, Folha Seca.

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7: Meio-dia e 25.
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8: Obrigado, você curtindo em todo o Mato Grosso do Sul pela rede Top FM. 5 emissoras unindo esse estado, coisa boa demais, hein? Você que nos ouve em Campo Grande pelo 88.9, em Camapuã pela 90.9, em Caracol pela 102,3, em Viema 103.1 e Glória de Dourados 98.9. Nós só estamos um pouquinho longe, né? Pô. Top FM chegando com tudo, com tudo, com tudo. E você de casa participando junto com a gente. Lembrando que no final tem o sorteio do Pix. Ó, cenzinho pra você. R$100 aí, hein? Pode cair no seu bolso daqui a pouquinho, hein? Coisa boa demais. Já, já no finalzinho do programa tem o sorteio. Mas nós estamos aqui com eles, essa dupla aí muito bacana, que já tem uma trajetória aí, já na música sul-mato-grossense. Nós vamos ter bastante alegria e entusiasmo de falar com eles, pois está aqui no nosso programa João Paulo e Fernando. Muito bem, olha, gente, sejam bem-vindos aqui ao nosso programa, ao Top Mix e à Top FM.
9: Obrigado, Igor, obrigado pelo convite, ó, que estúdio maravilhoso, tá falando com o João Paulo aqui.
8: Vocês gostaram, gente?
9: Rapaz, e estrutura de primeira, hein? Boa tarde a todos os ouvintes de casa também, gente, que final de semana maravilhoso pra vocês.
8: É isso aí.
10: Isso mesmo, Igor. Comprometido, voltei aqui.
8: Pois é, tínhamos combinado semana passada. E ele está aqui, viu, gente?
10: Vamos,
8: ele
10: vem. Vamos fazer música pro povo aí.
8: Muito bom, muito bom. Olha, gente, o João Paulo e Fernando aí estão hoje aqui no programa. A gente, vamos começar falando, como que surgiu essa parceria de vocês?
10: Paz, na verdade, eu e esse Ferinha aqui somos amigos de longa data, né? Acho Sim. que praticamente uns 20 anos que a gente se conhece.
8: 20 anos
10: que a gente se conhece. Conhecemos sem ter pretensão nenhuma com música, né? Uhum. A gente é amigo de balada,
8: Sim.
10: De tomar cachaça junto, só que a gente sempre teve interesse, né?
8: Uhum.
10: De mexer com música. Aí no começo eu era músico da dupla que ele tinha. Eu fui músico da dupla, sim, que ele tinha.
8: Uhum.
10: E acabou não dando certo, ele falou, cara, vamos mexer eu e você? Eu falei, vamos. Aí mexemos, isso lá em 2008.
9: Faz um tempinho, hein?
8: 2008. Pois é, já tem 18 anos,
10: isso,
8: né?
10: Isso aí, lá em 2008. Aí aconteceu várias coisas. Eu saí do projeto, tive outro projeto, ele teve outros projetos. E acho que agora vai fazer 2019, vai fazer 7 anos agora. A gente resolveu.
9: Voltou a originalidade.
10: Voltamos à ativa.
8: Que bacana. E vocês estão aí circulando por Campo Grande, pelo estado também, né? Como está sendo esse trabalho?
9: A gente está fazendo bastante interior, Campo Grande, Paraná também. Paranazão, a gente está mexendo bastante. Paraná é gostoso, cara, público, né, João?
10: Paraná é bem... É, eu sou hospitaleiro.
8: É, o povo é bem acolhedor, assim, caloroso.
9: Sim, Paranazão é bom.
10: O nosso estado, não melhor que o nosso estado, né? Que o nosso estado é melhor que tem.
8: Não tem igual, né?
9: É diferente.
8: Nosso Mato Grosso do Sul é único. Verdade. Bacana. E aí vocês, nesse meio tempo, vocês lançaram algumas músicas também, né?
9: Lançamos, inclusive, gravamos aí com o saudoso João Carreiro, né?
8: Olha que bacana.
10: Tivemos essa honra, né?
9: Foi um marco pra gente, que era, na verdade, uma referência. Sempre foi uma referência pra gente, desde que nós começamos lá atrás, né? Uhum. Então, foi uma coisa que marcou a gente bastante, né, João?
10: Isso mesmo. A gente gravamos um projeto que ele participou. Foi, acho que, um ano e pouco, né? Antes dele, dele deixar a gente. E graças a Deus, né? É aquele negócio. Quem tem, tem. Quem tem a música com o homem tem, que agora não tem mais como, infelizmente.
8: Pois é, né? João Carreiro deixou aí uma marca, né? De talento, de coragem.
10: Deixou um legado, bacana, né?
8: Um legado
10: irrepreensível. No segmento dele, né?
8: Com certeza.
9: Agora as composições que vão ficar aí eternas, né?
8: Com certeza. E que bom, né? Que vocês puderam compartilhar esse momento com ele, né? Realizar esse trabalho. E ele é uma pessoa, eu creio, eu não conheci ele pessoalmente, mas pelo que a gente ouve, era uma pessoa ótima de se conviver.
10: O povo fala, depois que morre todo mundo fica bonzinho, uhum. Né? Mas o João realmente, o João era diferenciado mesmo. Você sentia a energia dele, de estar perto dele, você sentia energia diferenciada mesmo.
9: Gente fina demais, gente fina.
8: Que bacana,
9: gente.
8: Que
9: de lá pra cá gravamos outros projetos também.
8: Sim.
9: Bastante música autoral. Gravamos uma música que também marcou a gente, foi a Fivela, que tem bastante aí no Spotify, né, João? Ficou aqui entre Mato Grosso do Sul, entre a terceira já, mais tocada na
10: época. Já, sim. E acabou levando a gente pra vários lugares também.
8: Olha, né? Porque eu sei que vocês têm assim, milhões de visualizações, né? No YouTube e tal, nas plataformas. E que bom, hein? Que a música tá chegando, né? A mensagem tá aí sendo pulverizada pelo público. E vocês vão cantar aqui ao vivo, não vão?
9: Vamos, hoje. Vamos cantar. Sabadão pede, né? Uma musiquinha, né?
10: Ah, sabadão na hora do almoço. Quem não almoçou, quem ainda tá fazendo o almoço ainda, tá com o rádio ligado, tá propício.
8: Pois é, gente, olha, vamos então, você de casa participando aqui com a gente através do nosso WhatsApp 992188550, curtindo o nosso programa hoje, recebendo João Paulo e Fernando aqui junto com a gente, é muito bom ter vocês. Só mandar um abraço aqui pro Eduardo, né? Pro Eduardo, motorista de aplicativo, ele que está aí andando pela cidade e mandou um registro aqui de um acidente na rua Rui Barbosa com a Avenida Zaran, aqui na capital, né? Então, para você que está aí trafegando por Campo Grande, esse trecho aí, nesse momento, um acidente ocorreu aí na região. Então, caso o trânsito esteja complicado, e certamente está, você pode, né, procurar outras rotas aí neste momento, tá? Olha, nós vamos com música agora e na sequência João Paulo e Daniel vai cantar pra gente, hein? Vamos ver ao vivo aqui.
9: Bora.
10: Hora da verdade, né?
8: Muito bem, hora da verdade, né? Muito bem, vem aí Ana Castela, Minha Herança.

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1: E não é que tem, hein? Tudo isso e muito mais você tem aqui na Top FM. Coisa boa demais, hein? Muito bem, meio-dia, 36 minutos. Nós estamos aqui com o João Paulo e Fernando hoje aqui no nosso programa. E eles vão cantar agora pra gente. Olha, gente, o que vocês trazem aí pros nossos ouvintes da Top FM?
2: Vamos fazer pra vocês a música Fivela, que foi nosso último lançamento, faz um ano mais ou menos.
1: Sim.
2: E é uma. É diferenciada, hein?
1: Então vamos ver.
3: Bora, bora dela. Fivela é o nome dela, hein? Os playboys das falas.

0: Vela.
1: Ah, isso aí, hein, gente. Olha, essa música teve inspiração de alguém? Como é que surgiu essa canção Fivela, hein?
2: É que, na verdade, teve uma época do agronejo fazendo bastante sucesso aqui em Campo Grande. Aqui em Campo Grande não, aqui no estado, no... essa levada de quando apareceu Ana Castela, Luan Pereira, esse negócio.
1: Sim.
2: Era uma coisa que tava bem em evidência. E a gente procurou uma música nessa linha, né? Nessa linha de...
0: Ah, chama essa bichona aí que foi pra gente, foi satisfação gravar, né?
2: Bom, demais da conta.
1: E é uma música pra cima, animada, né? Contagia todo mundo.
0: Inclusive,
1: né?
0: A gente gravou o clipe dela também aqui num rancho aqui em Campo Grande. Quem quiser tá lá, Fivela no YouTube, João Paulo e Fernando.
1: Beleza, gente. Então, ó, vocês curtindo aí, João Paulo e Fernando, e eles merecem os nossos aplausos, né? Foi demais, hein, Fivela? Essa é boa mesmo. E tem outra, né? Porque, assim, essa é uma música que diz muito, né, sobre as pessoas, né? É. Certo? Vem isso. Né? Sabe como é que é, né?
0: Entendedores entenderão. Né?
1: Exatamente. Sabe, gente. É muito bom, olha. É, você de casa vai continuar participando junto com a gente. Mandar aí a sua mensagem, aquele abraço pro José Lafayette Nunes, do bairro São Conrado, aqui na capital, ouvindo a gente. Também pra Grazi, que tá aí na sintonia também lá no Santa Emília, quer participar do nosso sorteio e tá na rodagem, né? A Grazi tá aí na rodagem. Obrigado pela audiência. Muito bem, faltando poucos segundos pra 12:40. Roda e avisa, vem aí os nossos comerciais e na volta tem mais Top Mix e também João Paulo e Fernando aqui na Top FM. No nosso programa, tá bom? Tô feliz, tô na top, é já que a gente volta.

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11: Meio-dia e 43.

0: Roberta Miranda, é clássico, a majestade, o sabiá, hein? Coisa boa demais. Estamos de volta com o Top Mix ao vivo pela Rede Top FM. Meio-dia, 47 minutos. Lembrando que logo mais, a partir da uma hora, tem o meu amigo Fábio Franco com o Show da Top. E na sequência, Vanderlei Cabeludo, toca, toca pra nós no Vida Sertaneja. A partir das 3 da tarde aqui na Top FM. Muito bem, olha, estamos aqui com o João Paulo e Fernando, aqui no nosso programa hoje, recebendo essa dupla e muito talentosa, os homens da fivela, né? Pensa nos caba bruto, viu, gente?
1: Bruto, bruto.
0: Esses. Muito bem. Gente, vocês têm, assim, algum artista que inspira vocês, assim? Quais são as inspirações de João Paulo e Fernando, assim, das referências da música sertaneja?
2: Rapaz.
0: É muita gente.
2: São bastante, né? Mas como a gente já até falou anteriormente, o João era um cara que a gente ouvia bastante, se espelhava bastante em tudo, em como artista, como compositor, como tudo, assim. Pra mim,
1: foi uma referência pra gente total, né? Porque quando nós começamos, ele tava no auge, né? E trabalhando pra as músicas estourarem. Então a gente, repertório dele, a gente sabia todas, né, João?
2: Todas.
0: Pois é, né? E é impossível a gente não ter quem inspire a gente como artista, né? E tal. Pra, puxa, essa pessoa aqui tem coisas que tem a ver comigo, né?
2: Sim. Sim.
0: Então é muito bom isso. Agora, outra coisa que eu quero até perguntar para vocês, né? Campo Grande é uma cidade complicada, né? Na parte dos eventos artísticos e tudo mais, né? Principalmente pelas limitações que são impostas, né? Aos shows, aos eventos, principalmente com a questão da lei do silêncio. O que vocês acham sobre isso? Vocês, né? Que estão aí trabalhando, né? Fazendo aí as apresentações, os espetáculos aí pela cidade.
2: Rapaz, é complicadíssimo isso daí, principalmente pra galera dos bares e restaurantes, pra galera da música também, que tá na ponta, né? Que acaba afetando a galera da ponta, que são os músicos, né? De um tempo pra cá, Campo Grande tá bem difícil de trabalhar. O engraçado é que isso não é em todos os lugares, né? É perto de alguns lugares específicos, né? Não sei se é porque mora alguém lá perto. Tem lugar que pode torar o pau e tem lugar que não pode torar o pau. Isso que é estranho em Campo Grande. Mas tá bem complicado e tá ficando cada vez mais, né? Acho que mês passado, acho que foi revogada uma lei que volta a ter umas fiscalizações, que a maioria dos barzinhos que tava tendo música ao vivo já não vai poder ter de novo.
0: Poxa vida.
1: E no caso, isso prejudica um monte de família, né, João?
2: Não, com
1: um
2: certeza.
1: Um monte de gente, né? Prejudicada aí por conta disso.
0: É porque é toda uma cadeia de coisas, né, que acaba sendo prejudicada.
2: Sim, a
0: por
2: pessoa
0: isso,
2: acha,
0: né?
2: Que o artista, que o músico ali, o artista em geral, é só ele ali que sobrevive, mas ele tem família. E querendo ou não, o lugar que tem a música, que tem a atração, movimenta mais. Ele tem garçom, tem tudo, tem. A economia gira também, né?
0: Exatamente.
2: Na verdade,
0: tem essa questão.
2: Se eu não me engano, a parte de eventos é uma das principais do Brasil, inclusive, que para girar a economia. O setor de evento,
0: né? Gera muito recurso, né? Muita riqueza aí pro país. Então é importante que haja, né, um bom senso, né?
2: Alô,
0: também,
2: nossos,
0: né,
2: políticos, vamos olhar pra classe aí, viu, Mike?
1: Ajuda a gente.
0: É isso aí, viu? Alô, politicada! Muito bem, gente, olha.
2: Saudade da época do showmício, né? Quando tinha showmício, não tinha isso daí, né?
0: Ah, essa parte.
2: Quando tinha showmício, não
1: era,
2: tinha isso
1: tarde,
2: daí.
1: Rapaz, carreata e trio.
0: Era animado, né? A coisa era animada, né?
1: Agora, no máximo, o carro de som passa, né?
0: Complicado, hein? Mas, gente, o que vocês vão trazer agora pra nós?
2: Rapaz, há mais ou menos um mês atrás, a gente gravou uma música lá em Maringá.
0: Sei que tem lançamento aí.
2: Projeto.
0: Tem lançamento aí.
2: Música, gravamos lá e tivemos o prazer de gravar lá em Maringá. Essa semana ficou pronto, o pessoal entregou pra gente, ficou bem bacana. Vamos preparar o lançamento dela agora.
1: Não,
2: e
1: lançamos, hein? Vamos.
2: Inclusive, queremos aqui, voltar, né, aqui, hein? Quando for pra lançar, vamos
0: com
2: lançar
0: certeza
2: daqui. Primeiro lugar vai ser aqui com você,
0: com
2: aqui no Rio.
0: É isso aí, viu, gente? Fico feliz. Venham mesmo.
2: O nome dela é Marquinha de Fita.
0: Marquinha de Fita,
1: é marca da Fivela, é Marquinha de os nomes das marcas.
0: Isso aí, é, né, gente? Ó, essa aí é. Ai, pensa no negócio, viu?
1: Ai, meu pai, mas faz parte, faz parte.
0: Vamos lá então?
2: Bora!
0: Marquinha de Fita, João Paulo e Fernando.

0: Marquinha de Fita é o nome dela.
1: João Paulo e Fernando.
2: Aí, muito bem, João Paulo e Fernando com a Marquinha de Fita, né? Hoje fica meio difícil fazer Marquinha de Fita, né?
0: Hoje o tempo tá, hoje não dá.
1: Tem uns negócios que parecem uns fornos, que as mulheres entram dentro lá e dá pra fazer.
2: Eu tenho medo daquele negócio.
0: Eu já tive muito filme com esse negócio aí.
2: Justamente por isso. Deus me livre, tá um negócio aqui.
1: O Fernando ainda gosta de fazer uma marquinha de vez em quando, mas tá.
0: Não pode agora, esse tempo não dá.
2: Não tá dando.
0: O lançamento da música, o João Paulo vai fazer uma marquinha de fita, a gente vai filmar.
2: Ótimo. Vai ter um teaser assim,
0: claro,
2: pra,
0: tem que ser.
2: Marquinha de fita. Eita, isso aí vai ser um sucesso, hein? Muito bem, gente, olha, prazer receber vocês aqui, nosso programa tá aí chegando ao final e a gente agradece a presença de João Paulo e Fernando, né? Não é João Paulo e Daniel, não, né? Rapaz, aí aqui, né? São tão bons quanto.
1: Você é confundido com João Paulo e Daniel, o problema não é nem pela qualidade que não dá, né? Mas, pô, João Paulo morreu, né?
2: Aí não dá, né?
0: Mas a gente agradece o convite e agradecer todo mundo que tá ouvindo a gente aí, né? Um ótimo final de semana, um ótimo sábado, feliz dia das mães também do mundo.
1: Queria agradecer por mandar um abraço pra minha veinha, Dona Rosa, tá lá em Curitiba. Tá ouvindo a gente pela
0: minha internet também.
1: Dona Rosa, te amo, tá?
2: Dona Rosa e pra Dona Eliette.
0: Dona Eliette é a Dona Noêmia, né?
1: É,
0: sabe, a avó é criada com
1: a
0: vó,
1: mãe,
0: né?
1: A mãe prêmio, né? Tem a mãe normal e a mãe prêmio.
2: Um abraço aí pra ela.

Também Top Hits com Ricardo Ortiz e na sequência Rodeio da Top com o Bocão. É o Sabadão da Top. Uma programação especialíssima pra você. Vamos com o sorteio, que rufem os tambores. Pra você que mandou sua mensagem, lembrando que todo mundo que mandou sua mensagem está concorrendo. Vamos lá então. Você curtindo a programação da Top em Campo Grande, em Camapuã, em Caracol, em Ivinhema e Glória de Dourados está concorrendo e foi! Vamos lá. Final do telefone 1313. É a Marlene Ruiz de Campo Grande, do bairro São Francisco. Ganhou o Pix de R$100 hoje, oferecimento do nosso programa. Muito bem, olha, 12:57. Quero agradecer a presença de todo mundo aí que está curtindo a programação da Top em toda Campo Grande, em Camapuã, em Caracol, em Ivinhema, Glória de Dourados, todo mundo aí unido com a gente nessa sintonia muito bacana. E olha, quero aproveitar aqui e mandar aquele abraço especial para todas as mães, né? Todas as mães aí que estão curtindo a nossa programação e para as mães em geral, né? Desejar aquele dia das mães e em especial para minha mãe, né? Que está aí curtindo a programação da Top, tá aí ouvindo, tá aí, eu mandei uma música especial para ela também, é verdade. Mãezinha, ó. Beijo pra você, feliz dia das mães, você é uma mãe maravilhosa e eu estendo esse beijo, eu estendo esse carinho a todas as mães aí que estão curtindo a programação da Top FM, que está aí nesse dia de hoje, né? Hoje uma mãe ganhou aqui, né? Do nosso sorteio, então é muito bom ter a companhia de vocês e lembrando, gente, que dia das mães é todo dia, tá? Lembrando que você valorize a sua mãe sempre que possível, tá? Porque essa figura é única, especial e intransferível, né? Com certeza, né? Muito bem, olha, nós vamos ficando por aqui agradecendo a sua audiência. Sábado que vem estamos de volta a partir das 11 da manhã com o seu Top Mix com o Igor Andrade aqui na Rede Top FM. Tchau, gente! Vai.

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9: 1:03.
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0: Muito bem, turma, agora sim, ao vivo pra você, aqui no Show da Top, começando mais um programa, mais um sabadão que estamos juntos, agora é tudo nosso pra vocês, a partir de agora aqui na Top FM, obrigado pelo carinho da sintonia, pra você que estava acompanhando aqui o Top Mix, com ele, Igor Andrade, né, trazendo aí participações ao vivo, show de bola, músicas boas pra você conferir com a gente, né, música ao vivo, isso é muito bom, hoje é dia de, né, de você curtir aí aquela balada sertaneja, enfim, pra você aproveitar esse sabadão, pra não ficar em casa, né? Apesar do tempinho, apesar desse friozinho, é gostoso, é aconchegante você sair com a sua namorada, com o seu companheiro, com a sua companheira e poder desfrutar de momentos agradáveis e felizes, né? Que você proporciona com certeza. E nós estamos aqui também pra te fazer companhia, pra interagir com você, pra trazer o seu sucesso, a sua música boa, trazer as mensagens para o Dia das Mães. Lembrando, hoje tem Pix de R$88,90 para você mandar um abraço, para você mandar um alô para sua mamãe aí, tá bom? O que a mãe significa para você? Fale para nós aqui no show, né, do Show da Top, tá bom? Para você participar e poder concorrer a esse Pix, que você vai doar esse Pix, né? A gente vai sortear para você e você vai doar para sua mamãe, você vai falar o Pix da sua mamãe, fazer essa surpresa para ela, tá bom? Participando aqui com a gente no Show da Top, turma, combinado?
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0: Agradecer a Deus, sempre a Deus, em primeiríssimo lugar, pela nossa vida, pela nossa existência, pela nossa saúde, né? Por poder falar, escutar, enxergar, trabalhar. Então, é muito simples, mas é prazeroso, né? Parece simples, mas é prazeroso a gente ter tudo isso, essa riqueza, essa saúde, esse poder de ir e vir, isso é muito importante. Então, agradeça a Deus pela sua existência, pela sua vida, porque muitos, né, não têm esses privilégios. Então, agradeça a Deus. Tem muitas pessoas, às vezes, né, no leite do hospital, tem muitas pessoas passando por dificuldades financeiras, dificuldades emocionais, né? Então, é super importante você ter, né, esse pensamento positivo e agradecer a Deus pela sua existência, pela sua vida. E agradeça a Deus pela sua mãezinha, para você que tem a sua mãezinha aí, para você que não tem ela, né? A gente também se tem esse, presta esse gesto de solidariedade, né? Pra você que não tem a sua mãezinha, hoje ela mora lá no andar de cima, né? Que pena, mas tenho certeza que você honrou ela enquanto ela esteve aqui presente junto com você, tá certo, meu amigo? Ou minha amiga, tá bom? Então participa aqui com a gente, pra você participar e concorrer a esse Pix de R$88,90, pra você, né, poder aí ajudar e dar esse presente especial pra sua mamãezinha, né? Amanhã é o Dia das Mães, dia de você passar o dia com ela, ficar com ela, almoçar, comprar um presentinho que ela gosta, que ela merece, né? E pra você que tem a sua mãezinha ausente, né? Eita, a mãezinha tá ausente, né? A mãezinha que mora lá do outro lado do mundo, ou às vezes do outro lado do estado, ou em outra cidade, ou mesmo que dentro da cidade, às vezes ela mora em outra localidade, você não tem aquela presença constante dela todos os dias, né? Mas manda mensagem, liga, fala que eu te amo, isso é muito importante, tá bom, turma? É o Show da Top que está no ar com você, Fábio Franco, até às 15 horas. E depois, você sabe, né? Tem ele, sempre essa figura realmente demais que eu tive o prazer de conhecer. Já ouvia falar, né? Eu ouvia falar aí muito tempo do Vanderlei Cabeludo. Tive o prazer de conhecer, né? Eles e toda a galera, toda a turma, os nossos locutores e amigos aqui, né? Então, isso é muito legal. Então, daqui a pouquinho tem o Vida Sertaneja. Toca, toca pra nós aí. Enquanto isso, a gente vai segurando as pontas aqui, né? Pegamos o bastão aí do Igor Andrade no Top Mix e vamos com o Show da Top, trazendo muita música pra você o tempo todo, um sucesso atrás do outro. Quero mandar um abração pro Paulistinha, ontem foi aniversário dele e nós do Show da Top também oferecemos toda a programação, desejando a ele paz, saúde, sucesso, né? Que ele consiga realizar seus sonhos, seus objetivos, muita saúde e principalmente muito, mas muitos anos de vida, meu amigo Paulistinho, cowboy do rádio.
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0: Maravilha, e pra começar, não tem outra música melhor pra gente começar, pra gente já conviver, né, nesse dia, né? Esse aconchego gostoso no colinho de mamãe, né? Trazendo o sucesso do Rick Renner, que fala sobre a mãe. A você, mamãe. A você, mãe Sueli dos Anjos Franco. Aquele abraço, aquele beijo no seu coração. E pra você que tem a sua mãezinha aí, ó. Aproveite, tá bom? Um abraço, beije ela e fala que ama. Valeu? Tamo junto.

0: Muito bem, 13 horas e 17 minutos, 13:17. Obrigado pela audiência, obrigado pela preferência. É o show da Top Noir pra você até às 15 horas. Muita música boa. E aí, quer soltar a sua voz? Quer dizer o tanto que você ama a sua mamãe? Então participa aqui com a gente. No final, vamos sortear pra você aí um Pix de R$88,90 pra você presentear a sua mamãe. É, esse Pix é pra você, mas na verdade você vai informar o Pix da sua mãe, tá? Você vai ter que, na verdade, você vai ser só a ponte aí, beleza? Agradecer a todos pela sintonia. Boa tarde, Fábio Franco, aqui a Daniele Rodrigues, aqui do Aero Rancho. Quero ganhar esse Pix, quero presentear a minha mãezinha maravilhosa, minha mãe, que é o meu exemplo de mulher, uma mãe, uma mulher guerreira, batalhadora, e o nosso e a nossa maior apoiadora, né? Eu sempre muito amorosa comigo e minha irmã. Quero muito ganhar esse Pix. Desejo um excelente sábado pra você e todos os na audiência da Top. Valeu. Que mais? Boa tarde, Diego, motorista de aplicativo na escuta. Manda um alô aí pra nós e me coloca no sorteio. Valeu. Vai, Corinthians e Palmeiras não tem mundial. Sempre tem aquela tiradinha, né? Aquela tiradinha aí nos palmeirenses. Deixa eu ver aqui. Boa tarde. Toque Henrique Juliano. A Érica Targino de Campos. Coloca aí o sorteio. Já está aqui, Érica. Valeu. Opa, o que que ele falou?
1: Boa tarde, você é minha irmã, acompanha ele 45 anos, por favor, telefone 98-25691.
0: Olha só, o cara tá precisando de uma companheira, né? De uma companheira. Ah, olha, será que ele consegue? Com certeza, né? Daqui a pouquinho já aparece alguém aí, ó, algum pretendente. Boa tarde, quero ganhar aí muito esse Pix, hein? Minha mãe, me põe no sorteio, quero muito oferecer pra ela, que é a Adriana, ó. É importante você falar o nome da sua mãe, né? Dizer com tanto que você ama ela, com tanto que você deseja tudo de bom pra ela, beleza? A gente vai pro nosso intervalo e daqui a pouquinho a gente volta com muito mais pra você. Tô feliz? Tô

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4: 1:25.

0: sofrimento. Um beijo no coração de todas as mães do mundo inteiro, ok, Frávio? Isso é pra sua também, ok? Um abraço a todos.
1: Valeu, obrigado, obrigado, com certeza, tá valendo, hein, tá valendo. Você pode escolher aí a sua mamãezinha, se a sua mamãezinha não tiver mais, né? Não tiver mais por aqui, tiver no andar lá de cima, você pode oferecer pra sua, pra sua esposa, né? Pra sua tia, pra pessoa que você conhece, né? Que de repente você quer presenteá-la, que é a mamãe, isso é muito importante. Valeu, obrigado pela audiência de sempre aí, meu amigo. Bora demais, demais áudio. Alô, boa tarde.
2: Boa tarde, Fábio. Aqui é o Luiz Fernando, motorista de aplicativo, na rodagem aí em Campo Grande hoje. Um pra nós aí, um modão aí bem chonado mesmo, tá? E a me coloca um sorteio do Pix aí, vou dar esse Pix aí pra minha mãe, o nome dela é Alaide, minha rainha, a mulher guerreira que me criou.
1: Valeu, Alaide, dona Alaide, aquele abraço pra senhora aí, a Patrícia Andréia também, tá na sintonia lá do Aero Rancho, tô feliz, tô na top, mandou áudio pra gente também, mandou, cadê o áudio dela, tá aqui?
3: Boa tarde, galera da top, aqui é a Andréia do Rancho, quero desejar a todos um ótimo sábado, com uma chuvinha abençoada, quero concorrer esse Pix da top, tá bom? Quero concorrer, quero dar de presente pra minha mãe Tereza, que ela tá ouvindo vocês também, família do Aero Rancho, manda um alôzinho pra nós, tá? Quero muito ganhar, tô na torcida, fica com Deus, tudo de bom.
1: Valeu, mãe Tereza, minha vovó chamava Tereza, na verdade a minha avó, ela foi a minha, na verdade, a minha mãe também, fui criado com ela desde um mês de idade, depois de 8 anos, né, com a minha mãe, ela veio morar comigo, aí eu contava na escola assim, pessoal, vou falar só pra vocês, ó, ninguém tá ouvindo, tá? Só pra você que tá aí, eu falava assim, eu tenho duas mães, cara, eu tenho duas mães, eu tenho a mãe velha e a mãe nova, porque a minha avó eu chamava de mãe, de repente a minha mãe, quando eu fui entender por gente, minha mãe também era minha mãe, eu falei, uai, não tô entendendo nada, tem duas mães? E quando eu, né, a gente vai dormir aí, e eu dormia, a gente já oferecia a benção, né? Benção mãe velha, benção mãe nova. Coisa linda. É, isso aí é pra poucos, né? Ter duas mães, né?
3: Boa tarde, tô feliz, tô na top. Coloca no sorteio aí. Abraço a todos, bom sábado.
1: Valeu, não falou o nome, nem o nome da mamãe.
3: Boa tarde, Fábio.
1: Oi.
3: Tô aqui ligadinho em você, tô feliz, tô na top. Tô te ouvindo aqui do Alves Pereira. Fábio, deixa eu te falar uma coisa. Minha mãezinha virou uma estrelinha. E eu sinto muita saudade dela, mas eu sei que aonde ela estiver, ela está olhando por mim. Desejo a todas as mães do Brasil um feliz dia das mães. Eu sei que mãe é sempre mãe. Eu sou mãe e mãe. Mãe mesmo. Então, parabéns a todas as mães.
1: Verdade, hein? Parabéns a todas as mamães. Aquelas que não se fazem mais presentes aqui, mas com certeza deixou um legado, uma história, né? Deixou com certeza um exemplo a ser seguido, né? E a gente não esquece essa figura da mãe, né? A mãe é aquela que tá ali nos protegendo, né? Às vezes puxando o saco, às vezes o pai quer fazer coisas mais enérgicas, né? Quer dar uma posição ali pro filho, a mãe é aquela que esteja abranda mais, com carinho, né? Faz umas coisas até escondido, né? Eu sei, faz umas coisinhas escondido, protege, né? O filhinho da mamãe, né? Mas faz parte, né? É o coração, é o amor da mamãe que é imensurável, que é inigualável, com certeza.
4: Boa tarde, Flávio. Chama Luísio, motorista de aplicativo, no Jardim Panamá. Desejo um feliz dia das mães a todas as mães aí. Especial minha mãe, dona Cárita. Criou 3 filhos aí sozinha aí. Foi uma guerreira aí. Se Deus quiser, ainda tá com a gente ainda. Um abraço. Um beijo pra ela, representando todas as mães aí do nosso país e do mundo.
1: Valeu, meu amigo, é isso aí, tem mães que, né, são mãe e pai ao mesmo tempo, né, elas, nós tiramos o nosso chapéu e parabenizamos aí por essa dedicação, com certeza que não é fácil, né, não é fácil, gente. Alô?
5: Me bota nesse sorteio que eu quero ganhar esse Pix pra me presentear a minha esposa, minha segunda maior, que é a maior do Aero Rancho. Vamos que vamos. A rádio é muito boa. Top, top, top. Boa programação pra vocês aí.
1: Valeu, meu amigo. Tô feliz, tô na top. Tem mais participações? Deixa eu ver. Alô, boa tarde.
6: Boa tarde, Fábio. Programação excelente. Rapaz, quero ganhar esse Pix aí pra dar pra minha esposa, porque ela merece. Ela, além de esposa, cuida eu, como mamãe, entendeu? E minha mãe já faleceu há praticamente 30 anos, né? Então, tô aqui agradecendo a minha esposa por ser uma mãe maravilhosa, as duas filhas que eu tenho. Obrigado.
1: Maravilha.
6: É, o Domingo Sábio do Aero Rancho. Esse dessa vez eu ganho, que eu não ganhei nada de vocês aí. Mas, obrigado.
1: Vai, vai, vai que vai ser hoje, hein, meu amigo? Vai, bora que vai ser hoje, hein?
7: Alô, Fábio, tudo bem? Boa tarde. Oi. Eu sou um Humberto de Santa Mônica. Vou desejar feliz dia das mães amanhã. Que pena que não tem mais minha mãe, né? Eu já tenho 18 anos que perdi minha mãe. Mas ela tem que dar valor, tá? Então é o seguinte, eu vou ver, eu quero ganhar o Pix pra minha esposa, tá? Tá bom? Vou mandar a chave Pix pra ela aí, tá? Eu vejo o dia das mães pra todas as mães do Brasil, tá? Fique com Deus aí, a programação tá 10. Humberto aqui de Santa Mônica. Manda um beijo pra minha esposa, Banda Lima, e pra minha filha, Emanuele. Fique com Deus aí.
1: Valeu, Humberto, valeu pela audiência. Vamos tocar música, né? Chega de conversa, vamos ouvir música.
8: Rapaz, eu quero ouvir a música. Vamos parar de conversa?
1: Vamos tocar agora na sequência o som do Henrique Juliano. Linda canção, eles cantam demais, né, turma? Pra você que pediu aí, ó. Henrique Juliano, seja ex. Já já eu volto com você. Tô feliz.

Gustavo Lima, Retrovisor. Linda canção, hein? Uma reflexão essa música, hein? Vamos para o nosso break. Vamos faturar, hein? Já já eu volto, hein? Muito mais, gente, ó. É uma sequência de ótimas canções.

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4: 1:44.
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1: Essa mensagem eu quero deixar especialmente para minha mãe, Matilde Alves Bronze, do bairro Doutor Albuquerque, e também estender a todas as mães do Mato Grosso do Sul, de todo o Brasil, todo o território nacional. Um sábado iluminado para todos. Tô feliz, tô na top.
2: Valeu, até fundo musical tem agora para você mandar o seu alô para sua mamãe, dizer o tanto que você ama, gosta dela.
3: Hein? Fábio, boa tarde. Tá com a música do Leonardo, mano. Eu ofereço a minha mãe, que é a minha grande rainha, que é a minha protetora, que cuidou de mim desde quando eu tava no interior dela. Eu ofereço para ela. Toca essa música para ela. Oferecimento para ela. E me coloca no sorteio do Pix.
2: Valeu, boa sorte para vocês aí. Boa tarde, Fábio Franco. Tô feliz, tô na top. A Marli, deixa eu ver aqui do bairro Vilas Boas. Alô, Marli, aquele abraço. Deixa eu ver, tem mais. Ah, boa tarde, Fábio Franca, Marli, já falei dela. Tem mais gente aqui. Alô, boa tarde.
4: Boa tarde a todos, pessoal da Top. Aqui é Maria Pereira do Rancho, sempre na audiência. Excelente programação. Que Deus abençoe esse sábado todos nós. Amanhã é dia das mães. Quero dedicar a programação da Rádio Top para minha mãe, Lídia. Ela tem 105 anos. E ela teve uma queda lá em Porto Mutinho, que ela mora lá, né? E veio aqui em Campo Grande, passou pela cirurgia, tá tudo certo, tá bem.
2: Graças a Deus, né?
4: Ela. Mãe, te amo de toda a eternidade.
2: Saúde pra ela.
4: Viu, mãe?
2: Saúde, que ela. Valeu, tá aqui já. Que ela restabeleça a saúde dela 100% o quanto antes, tá bom? Nosso desejo aqui do Show da Top. Alô, boa tarde.
5: Boa tarde, Fábio. Tudo bom? Programação como sempre top demais, tá? Aqui é a Tereza, do Aero Rancho. Olha, ser mãe não é fácil, não, sabe? Mas a gente criando com amor, carinho, né?
2: Verdade.
5: Assim como eu fui criada com a minha mãe, que eu já não tenho mais ela.
2: Tem alguns perrengues, né?
5: Procuro levar amor, paz, alegria para minhas filhas, né? Então, sou retribuído o amor por elas, né? Ó, me põe no sorteio que eu quero vir comprar um perfume, qualquer coisinha, mas eu quero ganhar, que eu sou uma mãe 10, tá? Obrigada, sabe? Deus abençoe você, a sua produção, top, top demais. Vocês são demais. Amo todos da programação, tá bom? Beijo, fica com Deus.
2: Valeu, obrigado pelo carinho de sempre a todos aqui da Top FM, sempre fazendo com muito amor e com muito carinho, né? Todos que trabalham aqui, trabalham com grande profissionalismo, com muito cuidado e dedicação para fazer o melhor, através da notícia, da música, da informação e da companhia, né? Porque a Top é o tempo todo um sucesso atrás do outro, é 24 horas no ar com você sempre.
6: Boa tarde, boa tarde, boa tarde, Fatão. Aqui é o Fábio do Porto de Cabral, tá frio aqui, hein?
7: Saúde,
6: valeu. Um abraço pra minha mãe que mora lá em Terreno. É isso aí, um abraço pra ela e feliz dia das mães.
2: Valeu, a gente acelera um pouquinho aqui pra ver se consegue dar tempo de colocar todos os áudios, né? Deixa eu ver aqui, um abraço, ela mora na chácara Baixada Funda, saída pra Rochedo, valeu, um abraço a toda a galera de Rochedo, nome a Matilde também, a Alves, um abraço a dona Matilde que é a mãezinha aqui, o nosso ouvinte, tá bom? Quem mais, gente? Quem mais? Deixa eu ver aqui.
8: Boa tarde, meu amigo Fábio Franco, aqui é Wanda Lima aqui do Bosque Santa Mônica. Oi, Fábio, eu não tenho mais a minha mãe, agora dia 16, vai fazer 8 meses que a minha mãe faleceu. Esse vai ser o primeiro dia das mães sem minha mãe, sem a presença da minha mãe, mas eu tenho certeza que ela está num bom lugar. Eu sou mãe, eu tenho 2 filhas e eu mereço ganhar esse Pix, tá bom? Tchau, obrigado, Wanda Lima aqui do Bosque Santa Mônica.
2: Valeu.
8: Boa tarde, meu amigo Fábio Franco.
2: Valeu, ela repetiu aqui o áudio, mas parabéns aí pra você, tá bom? É recente, né? Força aí, minha amiga, tá certo? Bora lá, bora de mais áudio chegando no seu rádio nessa tarde maravilhosa. O tempo tá bem fechado, hein, turma? Bem fechadinho, mas tá gostoso. Esse clima tá gostoso, a gente faz companhia pra você. Você esquentando aí a nossa tarde de sábado.
9: Boa tarde, meu amigo Fábio Franco, aqui é o Everton Franco, foi em sintonia. Ela tem um modão aí pra minha esposa Patrícia Franco, pelo dia das mães, né? Pode ser aquela do Panda, eu te seguro. Beleza? O programa tá top de linha. Manda aí pra minha linda e querida esposa Patrícia Franco, dizendo ela que ela é o grande amor da minha vida, todos vocês aí da Top FM, todos os ouvintes, estamos em sintonia, tchau, obrigado, quero participar do sorteio, viu? Tchau, obrigado.
2: Everton Franco, ó, ele não é meu parente não, mas tem o meu mesmo sobrenome, afinal somos parente, né? Então, já que tem o mesmo sobrenome, né, Everton? Um abração pra você, Everton, tudo de bom aí, Deus abençoe você e a sua família. Deixa eu ver aqui, quem mais que está participando com a gente? Cadê? Chegando mais um áudio aqui, a gente vai de música, hein, pessoal?
10: Boa tarde, Fábio Franco, do motorista aplicativo, tudo bom? Eu não tenho mais minha mãe presente, tá no sempre. Mas eu queria esse pix aí pra me mandar pra minha esposa, a mãezona. Hoje ela tá de plantão, ela é técnica de enfermagem na Santa Casa, tá lá trabalhando. Mas amanhã ela tá em casa pra um dia especial com os nossos guris. Tô feliz, tô na top.
2: Valeu, valeu, um abraço pra todas as mamães, né? Feliz Dia das Mães, você é a luz que nos ilumina, né? Os nossos dias. Mamãe é também o abraço que conforta a nossa alma, a voz que acalma os momentos de incerteza. Agradecemos, né, a cada ensinamento, por cada cuidado e por todos os gestos de carinho ao longo de toda a vida. Você, né, é a nossa maior inspiração, nosso exemplo, nossa força, nossa generosidade e amor verdadeiro, né? Hoje não, hoje sempre, né? Amanhã e todos os dias, nesse dia tão lindo, tão especial, né? Queremos que saiba que temos muito orgulho, né? Muito orgulho e admiração por você que é mamãe. Desejo, né, esse dia maravilhoso, repleto de felicidade, pois você merece todo o amor do mundo. Bora de sucesso agora. Música boa tá chegando no seu rádio. Depois dessa mensagem, tem mais mensagem que a gente vai estar falando pra vocês aí, tá bom? Alô, mamãe, aquele abraço. Alô, mãe Mari. Como é que tá, mãe Mari? Mãe do Davi Franco, beijo pra você também. Eita, musicão, essa é boa, hein, Bidu? Essa o Bidu gosta de tocar aí no Clube do Bidu. Christian Ralph, pra matar a saudade. Olha que cheiro, olha que cheirinho gostoso de shampoo, hein? Que delícia! Sucesso é aqui no show.

0: Cleiton e Romário, né? Ai, Cleiton e Romário, agenda rabiscada, amor sincero. E você curtindo aqui com a gente nessa tarde, tarde de sábado, dia 9 de maio de 2026. Amanhã, dia das mães, hein? Alô, mamãe! Aquele abraço pra você, aquele beijo no coração de sempre, tá bom? Fique ligado, daqui a pouquinho tem mais, hein? Vamos pro nosso break. Vamos faturar um pouquinho, né? Faturar. Já já tô de volta com muito mais pra você.
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6: 2:05.
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7: Junto. Tem mais participações aqui. Boa tarde, Fábio Franco. Eu sou a Emanuele Sequeira Garcia, da Santa Mônica. Tenho 10 anos. Eu tenho minha mamãezinha. Ela é a melhor mãe do mundo. Amo muito ela. Em nome dela, a Wanda Lima. Eu quero ganhar o Pix. Tá bom, Fábio? Valeu. Boa tarde, Fábio Franco. É o Lafayette Nunes do São Conrado. Forte abraço e um feliz Dia das Mães para todas as mamães desse Brasil. Precisamente para a mamãe dos meus filhos. Como é que é o nome dela? A Gracela, isso mesmo? Santos, feliz. Tô feliz na Top. José Lafayette Nunes Cordeiro, do bairro São Conrado. Abraço, gente boa. Vocês também são gente boa. Todos
8: boa
7: nós.
8: Tarde, aqui é Oi. Kelly, do Jardim Monte Alegre. Me coloca no sorteio. Queria muito ganhar esse prêmio. Não sei se ano que vem eu vou estar aqui com meus filhos, porque eu tô com problema sério de saúde. Pelos médicos, por pouco tempo de vida, mas gostaria de ganhar esse presente. Deus me conceder. Um bom final de semana. Feliz de manhã, das mães pra todas as mãezinhas. E com seus filhos, quando vocês podem.
7: Valeu, obrigado. Isso, saúde pra você, tá bom? Não perca a fé, não. Ó, 3F pra você, 3F. O F de Fábio Franco é foco, força e muita fé em Deus, tá bom? Não importa as barreiras, as dificuldades. Não podemos, né, desanimar. Apesar das barreiras, os obstáculos existem para serem superados, tá bom? E é superado através do quê? Da foco, da força e da nossa fé em Deus. Boa tarde, tudo bem, Fábio? Com você, como foi a música do Rick Renner, né? Mãe 3. Boa tarde, tudo bem com você? Como foi a música aí do Rick Renner? Mãe 3, pra minha mãe Neuza Torres, para todas as mamães, até oferecendo a música aqui, né? Pra todo mundo. E falando aqui a Nininha Rezende do Ecopark. Valeu! Mais uma, eu trago mais sucesso pra vocês. Alô, boa tarde.
4: Oi, Fábio, tô aqui escutando a Top. Eu quero participar do Pixar e Dia das Mães pra todas as mães.
7: Ah, olha só, lá de Rochedo, participando aqui com a gente, tá bom? Obrigado, tô feliz, tô na Top. Mais uma o quê? Mais uma mensagem? Mãe, o nosso amor maior, aquela que conhece cada pedacinho do nosso corpo, que percebe todos os nossos sentimentos, mesmo que a gente negue todos eles. Aquela que sabe o que é melhor para nós, mesmo que a gente não acredite. Você será sempre a melhor companhia e jamais perderá o posto de melhor amiga. Mesmo não sendo mais criança indefesa, sinto o mesmo cuidado e o afeto em todas as palavras ditas e em todos os gestos compartilhados. Seremos agradecidos eternamente por todas as noites mal dormidas, a paciência com as nossas birras e todo o carinho doado por passar rápido, né? Nossas dores de barriga. É verdade. Você é a luz da nossa vida, nosso exemplo. A melhor avó, a melhor mãe que um dia poderia querer para os nossos filhos. Mas como não podemos esquecer aquelas dificuldades? Saiba que todos os momentos de tristeza foram compensados pela nossa cumplicidade. Espero poder lhe dar ainda mais beijos e muitos abraços. Tenho certeza que ninguém tem mais motivos para amar a sua mãe do que eu. Que todos os esforços e empenho investidos em nós possamos devidamente ser compensados e de preferência com um futuro repleto de muita felicidade e de muito amor, de muito carinho e de muito cuidado. Tá bom, turma? Mais uma mensagem para sua mamãe, para minha, para nossa mamãe, né? Vamos de música. Essa é para relembrar. Essa é do menininho da porteira que abre a porteira para todo mundo.

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1: Eita canção, hein? Essa é lá no fundinho do baú. A voz do Michel Teló. Eu estou apaixonado. 14 e 17.

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1: 2:22.
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0: vida. Tem gente que tem um carinho, né? Como é que você chama o seu companheiro ou a sua companheira? Vida ou vidinha?
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0: É, tem gente que tem aqueles, como é que fala? Aqueles nomes carinhosos, né? Vida é uma, eu tenho certeza que tem alguns dos nossos ouvintes aí, tem alguém que chama, né, o seu companheiro, a sua companheira de vida, né? Vida ou vidinha, né? Eu conheço vários aí. O Reginaldo da Souza Mendes, do Tijuca 2, excelente sábado a todos da programação, tô feliz, tô na top, deixa eu ver quem mais que está na sintonia.
2: Boa tarde, Fábio Franco. Eu gostaria de oferecer o programa para minha mãe, mas ela não mora aqui no estado, ela não pode te ouvir. Então eu ofereço aos meus filhos, Maxwell e Rangel, aos quais me tornaram mãe, na qual sou muito agradecida a Deus por ter sido mãe, uma mãe amorosa, e agradecer a Deus e parabenizar a todas as mães por esse dia tão lindo.
0: Valeu, obrigado, Neide, tá na sintonia com a gente aí.
3: Obrigado, Domingo, que fique, agora eu consegui, hein?
0: É. Quem que mandou aqui mensagem? Valeu. Parabéns aí pela participação de todos vocês. Pode mandar mensagem para nós aqui, participar aqui da nossa programação. Valendo um Pix de 88,90.
4: Boa tarde, Fábio Franco. Eu sou o Carlos da Mata de Assis. Quero participar do sorteio aí, de que você fosse sortear. Tô feliz, tô na top. Toca uma música aí pra nós aí do Gregório, uma fronteirinha. Tchau, obrigado.
0: Beleza, daqui a pouquinho vamos tocar, hein? Quero mandar um abração pra galera de que está conosco, Glória de Dourados também, Fátima do Sul, JTI, um abraço pro meu amigo Giovanni Vieira, rapaz, esteve em casa hoje, passando lá pra Rio Negro, né? Na festa lá do Rio Negro, parabenizar Rio Negro por mais um ano de vida, estava indo lá pro churrascão lá em Rio Negro, um abraço ao nosso amigo vereador lá de JTI, isso mesmo, Giovanni. Um abração também a galera que está curtindo com a gente, Vicentina, Deudápolis, Douradina, Rio Brilhante, isso mesmo, Lucas Farone, nosso prefeitão arrojado lá de Rio Brilhante, nosso amigo também, aquele abraço. Manda sim um alô aqui pra nós no Aero Rancho, valeu turma, deixa eu ver quem mais que está na sintonia. Bom, vamos tocar música? Tá chegando agora músicas maravilhosas na programação, mais uma sequência de ótimas canções pra você aqui no Show da Top. Vamos lá trazer, cadê? Mike Lian, com a participação do Negro Solimões. É Pipoco. Isso mesmo, é Pipoco. A Top FM é Pipoco, turma. Que chuva, hein? Tá chovendo bem mansinho, bem devagarinho, mas tá chovendo.
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1: Mais sucesso chegando pra você agora, Hugo Guilherme, com Menos é Mais.
2: História verdadeira, história
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1: e ela. 2:38. Uma misturinha aí pra você, tá bom?

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7: 2h45.
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0: 2:52. Que pagodinho gostoso, que pagodinho top é esse, Fábio Franco?
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0: Trazer mais uma e depois eu volto para encerrar o programa, anunciar quem foi o vencedor ou a vencedora do Pix, que vai oferecer pra mamãe, com certeza, né? Alô, mamães! Aquele abraço, um beijo no coração de vocês. Aceita que dói menos.

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1: Tem show da top, o show da top tá indo embora, turma. Tem mais áudio ainda? Dá tempo de colocar mais um áudio aqui, produção? Deixa eu ver. Alô, boa tarde.
2: Boa tarde, Adriana aqui de Estela Dalva. Ah. Sou mamãe, amanhã é o nosso dia. Quero muito ganhar esse pix aí da nossa senadora Soraya Tronic. Coloca aí nesse sorteio, Adriana aqui de Estela Dalva.
1: Valeu, Estrela Dalva na sintonia com a gente também. Que mais? Tem mais um áudio?
3: Tô feliz. Boa tarde, Mário Aparecido da Silva, Jardim Monte Alegre. Vamos participar do sorteio. Um abraço a todos. Deus abençoe.
1: Deus abençoe a todos. Gente, ó, foi um prazer mais uma vez estar com vocês nessa tarde maravilhosa aqui na Top FM. A caçulinha que cresce cada vez mais se encorpando, né? E chegando ao top, com certeza. É o nosso alvo, é o top. Valeu, turma. Um forte abraço. Deus abençoe a todos vocês. Fico feliz de poder contribuir, né? E adquirir conhecimento, conhecer a galera, né? Nessa rádio bem estruturada, bem forte, bem potente. Atingindo aí praticamente metade do nosso estado do Mato Grosso do Sul e através, né, do aplicativo do mundo inteiro, né? Um abraço a toda a direção, a nossos amigos, companheiros e aos nossos ouvintes. E muito obrigado pela audiência mais uma vez. Valeu? Vou deixar com vocês aqui mais uma música. Mandar um abração para as mamães.

Pela primeira vez, eu acho que a gente sorteou um homem aqui, hein? Olha só, foi o Domingos Sávio. Alô, Domingos Sávio, tá bom? É, o final do telefone dele é 2677. Domingos Sávio, então, foi o vencedor do Pix de hoje, tá bom? 88,90 é pouco, né? Mas às vezes faz a diferença. E esse pequeno gesto, né, é que a gente homenageia as mamães de todo, né, de todo o nosso estado do Mato Grosso do Sul, de todos os nossos ouvintes também. Valeu, forte abraço, Deus abençoe a todos. Fique aí com a mais uma música. Será que eu consigo tocar ela já de Jadson? Primeiros erros e razões e emoções, não vai dar tempo não, tá bom? Mas valeu, vem aí o Toca Toca pra nós aí, Vanderlei Cabeludo com Igor Andrade, a participação do Igor Andrade, continua aí também no flashback depois, é, isso mesmo, tem rodeio também com o Bocão, amanhã tem Paulistinha, tem João Bosco de Meneiros, tem Giba do Boi, só os melhores aqui no final de semana. Alô, pai, vem, aquele abraço. Alô, Flavinha, alô, Robson, alô, Cláudio Bidu, alô, toda a turma do jornalismo, toda a direção, forte abraço, Deus abençoe a todos, hein? Fique com Deus, valeu, tô indo embora com a sensação do dever cumprido. Beijo no coração de todos vocês e até semana que vem, turma!

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9: 3 e 2.
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1: 3 e 6.

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1: Boa tarde, Mato Grosso do Sul, boa tarde, Campo Grande, estamos chegando firme e forte, feliz da vida, como é que tá você? Às 15h07, hoje, comemoração antecipada das nossas mãezinhas, né? Quem tem sua mãezinha, todos têm sua mãezinha, eu esteja aqui, eu esteja lá com Deus, mas todos vocês, todos nós temos nossa mãezinha. E hoje é um programa especial, esse programa eu quero dedicar de corpo e alma, de coração para as mães do Mato Grosso, do Brasil e do mundo, né? E nós aí, né? Estamos em rede com Caracol. Ô Caracol, um abraço para vocês. 102,3 Caracol, Alto Caracol, um abraço, obrigado pelo carinho. Camapuã, ô Camapuã, 90,9 FM, também nossa Glória de Dourado. Ô, lá falei da minha terra, quando falo da terra, o coração pulsa mais forte, né? Então, alô, Glória de Dourado, 98,9 e também Iviema, ô Iviema, o sul do estado inteiro sintonizado na 103,1. Que é de Viema, né? E aí ele pega toda aquela região, Fátima do Sul, Culturama, Deodápolis, Glória Dourados em peso, enfim, estamos sintonizados com, tá sintonizado comigo que eu estou com vocês, vai ser bom demais, nós vamos estar juntos até as 18 horas e eu vou dizer pra vocês, eu quero sortear prêmio, cada hora 88,90, cada hora 88,90, às 16 horas nós sorteamos o primeiro, né? Primeiro prêmio 88,90 é cascaia, é paia, pra você colocar no bolso, pra comprar um presente da mamãe, ou você sendo mãe, tomar aquela gelada, ou comprar, ou fazer qualquer coisa que você queira, né? Pra comemorar o seu dia, que é muito especial, que o que seria de nós sem vocês? Que seria de nós, mãezinha, sem vocês? Minha mãe, dona Paulina, em nome dela, tá lá acamada, tá quietinha, lá na cama, porque ela quebrou o fêmur, já falei aqui na rádio, no outro programa, né? E tá lá sem poder colocar o pé no chão, mas tá lá, tá bem, toda a família tá lá, a minha irmã tá lá, Valdirene, o meu cunhado, o Ricardo, tá meu irmão Vaguinho lá, tá todo mundo lá. Então é o seguinte, eu estou de cá, 235 quilômetros daqui, Fátima do Sul, né? Mas dizer pra todas as mães, em nome da minha mãezinha, um beijo do coração e vamos estar juntos. Em nome, eu estou aqui em nome da Central Rações, meus parceiros, meus amigos, também Areeiro Santa Maria, meu parceiro Genial Soltec, né? E também Morena Festa, e também Boêmia, pensa no chope, bom, Boêmia, tá bom? E agora, vou tocar moda, eu quero começar essa moda dedicando pras mães, essa moda, ela é do Iken Renner, e fala da mãe, é muito especial, mais ou menos assim. Toca, toca!

0: Douglas, olha que modão, né, rapaz? Essa primeira moda aí, dá pra gente fazer reflexão, né? Todos os filhos, né? Fazer uma reflexão e dedicar, lógico, dar um beijo na sua mãezinha. Não importa se ela não tá aqui fisicamente, né? Está lá com Deus. Mas você olha pra cima, fala com Deus e pede pra que Jesus Cristo esteja cada vez mais pertinho dela, né? Isso é o mais importante, gente. Porque nós aqui no dia a dia, hoje eu vi uma matéria muito maravilhosa. Eu vi uma matéria hoje de um cara que ele foi drogado. E ele saiu de casa, largou tudo, e a mãe dele ia todo dia levar comida pra ele onde ele tava, na rua, que ele não queria voltar pra casa. E ele se recuperou, ele deu a volta por cima, e hoje ele é um cara, ele chorava igual criança, falando que o maior momento, o momento mais importante da vida dele é quando a mãe dele ia atrás dele. E aí ele falou, aí a repórter perguntou, mas qual é o momento mais que você achou que na sua vida que foi mais marcante com a sua mãe? Foi quando ela ia aonde eu estava e eu ficava me olhando, eu comendo e ela ali, ela nunca me abandonou. Então isso é coisa de mãe, isso é coisa de mãe. Então, mãe é abençoada, é coisa de Deus mesmo. Então, é tão bom você ver uma música dessa aí homenageando as mães, né? O Rick Renner, parabéns, né? E vou dizer, vamos pro intervalo, vamos voltar aqui firme e forte, daqui a pouquinho vamos falar bastante das nossas mãezinhas hoje, beleza?
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4: 3:23.
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5: 3:23. 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
7: Beleza, beleza, bacana, bacana. Como é que tá você? Como é que tá seu coração hoje, hein? Você tá bem? Tá feliz? Tá com a família? Tá com os amigos? Tá tomando um quero-guero no boteco, no boliche, no bar, na lanchonete? Aonde você tá? Tá bem com você? Teu coração tá maravilhoso? Eu vou dizer pra você, meu amigo, aqui vai ser modão, coisa boa. Você vai se sentir muito bem. Fica ligadaço na 88,9. E o telefone, se você quiser ligar, mandar sua mensagem, vai estar concorrendo na primeira hora, às 14 horas, nós vamos sortear 88,90, né? Eu quero aproveitar aqui e mandar um beijo do coração desse cara maravilhoso, que é meu parceiro, meu amigo, que é o nosso, eu chamo de Tradinho, né? Otávio Trad, um abraço pra você, obrigado pelo carinho, vereador, que Deus abençoe você, tá bom? É 9, ó, você vai ligar, liga aí, marca aí, rapaz, marca, pega a caneta, marca no celular mesmo, 99218-8550. Você vai ligar aqui e vai deixar. Não é ligar, você não pode ligar. Você tem que mandar mensagem. Você manda mensagem de texto ou uma mensagem de voz, né? Pode mandar um abraço pra todo mundo, pra todas as mães. Hoje nosso lema aqui é nossas mãezinhas, tá bom? Independente se ela está aqui com você ou não, nesse mundo ou não. Mas é, hoje é a nossa homenagem a tudo esse programa. Todo esse programa é homenageado. Vou homenagear as mães, beleza? Então, se você ganhar, você vai falar, eu vou dar o prêmio pra minha mãe, eu vou dar o prêmio pra minha esposa, que é mãe, eu vou dar o prêmio pra minha, enfim, minha mãe, eu sou filho, então é por aí. Você manda a mensagem e dedica a sua mãezinha, que pode ter certeza que aonde ela não estiver com você e tá em outro estado, em outro lugar, liga lá e fala pra ela, mãe, ouve aí a 98,9, né? E a 88,9. Ouve aí, mãe, escuta aí, fala aí que ela vai. É a 98,9, ela engorda Dourados. 98,9. E Viema 103,8. 103,1, né? Camapuã 102,3. Camapuã Caracol 102,3. Camapuã 90,9. Beleza? E o telefone daqui pra você ligar é 99218-8550. Não deixe de ligar. Liga mesmo pra você ganhar 88,90. Toma uma gelada, fala o que você quiser. Compra um presentinho pra sua mãe, né? Não é muito bacana? É muito bom. Eu quero começar a falar. Agora eu vou falar. Cada bloco eu vou falando de uns parceiros nossos aqui. Que agora Morena Festa. 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Tá falado? Então é o seguinte, eu precisava de um link aqui da rádio, o link, fala pra nós o link aí, você tem um link aí? Fala aí, fala pro pessoal lá, anota o link aí pra você, ver se tem, quer mandar pra sua mãe, mas lá em outro estado, você manda pra ela o link que ela vai ouvir a gente aqui também através das redes, do celular, tá bom? Top FM. É muito fácil. É muito simples. Top FM. Pronto. Você vai mandar pra sua mãe, pros seus amigos, vai lá. Curte aí o cabeludão que ele tá doido chutando toco lá, tá falando. Pode ter problema, pode falar. Mas que a gente tá aqui, mas eu tô muito feliz, tá bom? Tá junto com vocês. Eu tô feliz demais da conta. Genial Soltec. Essa empresa também, daqui a pouco eu vou falar dela. É maravilhosa essa empresa, tá bom? E já vou, ó, 99218-8550. Caracol, Alto Caracol, 102,3. Camapuã, 90,9. Minha Glória de Dourado. Alô, Glória Dourado. Alô, Fátima do Sul. Alô, Deodápolis. Alô, Vicentina. Alô, Dourados, né? É a 98,9. E aí, Viema, lá em Viema, com a região toda lá, a 103,1. Vamos tocar moda? Vamos tocar moda, que eu gosto de moda.
4: Vamos de moda, viu?
7: Qual que é a primeira aí?
4: Vem aí, Gustavo Lima.
7: Gustavo Lima é bom demais, meu amigo. Então, meu amigo, realmente ele é um cara maravilhoso, já entrevistei ele algumas vezes. E também o meu filhão aí, Lucas Matos, que essa música é muito boa também. Quero que você, é meu filho de sangue mesmo. Meu único filho que eu tenho homem é ele. Tem mais uma menina, né? Então eu quero mandar isso pra dona Silvia, lá. A dona Silvia tá aí em Itapema. Itapema é Santa Catarina, ela tá lá. E o Manuel tá lá, rapaz. Foi visitar a mamãe. Colinda mamãe, né, Manuel? Um abraço, ó, Kleber Pache. Um abraço a toda a família Pache, maravilhosos. São sempre me onde eu tô nas rádios, estão junto comigo. Meus amigos. Então, um abraço, dona Silvia, que Deus abençoe. A senhora é uma mãe querida, uma pessoa maravilhosa. E eu dedico toda essa programação pra senhora. E o Manuelzão que tá aí, né? Colinda mamãe. Isso é bom demais, mais ou menos assim. Gustavo Lima, toca pra nós.

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2: 3:45.

Bacana demais da conta, uma pessoa. Rapaz, já mandei um chamamé logo na cara. A propaganda acabou. Eu falei, não, manda um chamamé aí, que eu tô com a saudade de ouvir um chamamé. Esse chamamé é pra todas as mães do Mato Grosso do Sul. Pode ter certeza que você, mãezinha, tá muito feliz. Se você gosta de dançar um chamamé, é só arredar a mesa pra lá, a cadeira pra cá, chamar o parceiro e chegar junto. E agora, daqui a pouquinho, eu vou tocar agora na pró, depois que eu falar, que eu tenho que me controlar pra não falar muito, que eu falo demais da conta, né? Então, daqui a pouquinho, vou mandar pra vocês aí é uma polca paraguaia, que o Christian Ralph também, essa moda é polca paraguaia. Pra mim, ela é uma polca paraguaia. Então, vou mandar daqui a pouco, lá cautiva, é polca paraguaia maravilhosa. Eu vou mandar daqui a pouquinho pra vocês, tá bom? Pode arredar a mesa pra lá, cadeira pra cá, chama o parceiro, chama a namorada, pode chamar a namorada. E você quiser ganhar, ó, tá, já falta 14, 13 minutos pra eu sortear o primeiro 88,90. Falta só 10 minutos. Vai falar, já vou. Liga. 99218-99218-585. 99. Pera, cabeludo, calma.

0: 9218-8550. Liga aí. Você ganha, vai que você ganha. Aí você toma um Guaraná com a mamãe, né? Aí pronto, ó, a mamãe toma umas, né? Também não tem problema nenhum. Eu conheço um monte de mãe que adora tomar um Guaraná, né? Eu quero mandar um abraço muito especial pra mãezinha Eva. Ô, Eva, um beijo, Eva. A Eva Valenzuela. Um beijo pra você, Eva, pro Carlos. Um beijo pra Farne. Um beijo pro Guilherme. Um beijo pra Preta. Ô, Pretinho, um abraço pra você lá na Dourados. Um abraço pra você. A mamãe dessa moça que fala aí, tio cabeludo, toca pra nós. Um beijo pra vocês aí. Um beijo
1: da tia Valentina.
0: Aí, ó, é ela.
1: Toca pra nós.
0: É, essa é a filha da Preta, né? Ela não gosta, eu tô falando Preta porque ela não gosta que chame ela do nome dela, ela gosta de chamar ela de Preta. E ela, essa aí também aprendeu igual a mãe, que chama ela de Pretinha também. Ah, é. Um abraço pra Fátima do Sul. Alô, meu Fátima. Alô, Marcão Espetos. É, o Marcão faz um espeto maravilhoso. Eu comi um espeto na semana passada. Maravilhoso. Do lado do posto do Denilson, né? Do posto do Saltarelli, do lado do centro de Fátima do Sul, o espeto do Marcão. Marcão, um abraço pra você, meu irmão. Deve estar sintonizado lá na Glória Dourado, lá é 98,9. Né, tá sintonizado a galera daquela região, Lagoa Bonita. Alô, Lagoa Bonita! Um abraço, Culturama! É, o Teté, meu parceiro, meu irmão Teté, trabalha na prefeitura lá de Campo de Fátima do Sul, né? O Vaguinho, prefeito, um abraço pra você, Vaguinho! Um abraço pra todos os prefeitos da região aí também, um beijo no coração de vocês, né? Lá em Vicentino, todo lugar aí, tá bom? E agora, eu quero mandar soltar uma mensagem. Tem mensagem aí?
2: Tem mensagem.
0: O povo tá ligando, o povo tá mandando
2: áudio.
0: Rodem. Cadê os aplicativos? Eu gosto demais dos aplicativos. Cadê os meus parceiros dos aplicativos aí? Vamos ver.
3: Boa tarde, Vanderlei Cabeludo.
0: Boa tarde.
3: Aqui do Lindo Brasil. Me coloca um sorteio
0: do Brasil.
3: No Dia das Mães. Eu sou mãe de 4 filhos.
0: Ô, mãezinha.
3: Gostaria muito de ganhar. Precisando muito ganhar esse Pix, tá bom?
0: Um abraço. Que Deus abençoe você. Vou torcer. Vamos lá.
4: Boa tarde, Vanderlei Cabeludo, Eduardo, motorista de aplicativo. Você tá
0: aí, já chegou os caras, rapaz.
4: Quero mandar um abraço à minha esposa, mãe.
0: Abraço, Zona, Eduardo.
4: Feliz Dia das Mães pra ela. E minha mãezinha que tá lá no céu também. Vou estar em oração.
0: Isso aí, meu
4: ela.
0: Irmão.
4: Me põe nesse sorteio aí, Vanderlei.
0: Você tá no sorteio já, meu irmão. Você tá no sorteio. Vamos agradecer também o Fábio Franco, né? Entregou pra nós aqui bombando, né, cara?
2: Muito bom.
0: Fábio, né? Que Deus abençoe você, sua mãezinha, sua família, sua esposa, todo mundo aí. Que Deus abençoe, vereador. Você é um cara maravilhoso. Obrigado pelo carinho de sempre, tá? Um abraço pra todos os nossos parceiros aqui da rádio, né?
2: Com certeza.
0: O nosso patrão, não pode esquecer. O Eno.
2: Também.
0: Orandir também. Rogerão, meu abraço. Manda.
5: Boa tarde, meu jovem Diego Motriz Aplicativo, porcão na escuta.
0: Que legal, rapaz. Aplicativo
5: tudo com nós. Muito leite, rapaz. Mandando pra todas as mães aí, um abraço. E um beijo da jovem mãe Fátima, lá da dona Marli.
0: Opa! Ô, dona Fátima, um beijo pra senhora.
5: Aí, meu guri. Vou ganhar pra pagar o presentinho da mamãe.
0: Isso!
5: E Corinthians, Palmeiras do Mundial amanhã, 3-0 pra nós, em cima do São Paulo, hein?
0: Valeu. Com certeza! Esse aí é feroz, hein? Manda. Tem um. Parece que eu vi do Carlão aí um vídeo.
2: Ah, tem um áudio.
0: Um áudio do Carlão, vamos ver.
2: Um áudio especial aqui.
0: Do vereador Carlão, meu parceiro, meu irmão. Que Deus abençoe você. O irmão dele chama Bidu, é vereador lá em. Pedro Gomes.
2: Cana demais, vamos lá.
6: Alô, meu amigo Vanderlei Cabeludo.
0: Alô, Carlão, do meu coração. Avante!
6: Vereador Carlão, um abraço a você, a todos os seus ouvintes aí. E um abraço a todas as mães, as nossas mamães queridas, por essa data tão especial, né? Um abraço a todas as mães do nosso Brasil, do nosso estado, da nossa Campo Grande. Feliz Dia das Mães, Vanderlei. Muita saúde, muita paz para sua mãe e para todas as mães de Campo Grande, do estado e do Brasil.
0: Obrigado, Carlão. Você é maravilhoso. Carlão, do jeitão simples dele, rapaz. Ele vai longe. Acabou que já tem uns 4, 5 mandatos. Foi vereador comigo, né? Eu aqui não tenho nada. Quero mandar um abraço muito especial para o governo do estado, Riedel. Que Deus abençoe. O Zé Carneiro, o Barbosinha, que é o vice-governador. O cara é maravilhoso também. Um beijo no coração de vocês aí. Que Deus abençoe, tá bom? Eu quero mandar aqui. Agora deixa eu mandar uns alô aqui. Que o pessoal vai me xingar aqui. A minha mãe Paulina tá me ouvindo lá em Fátima do Sul. Mãezinha, beijo, te amo. Daqui uns dias você já tá jogando bola, mãezinha. Fica tranquila. Mãezinha tá camada lá, quebrou o fêmur. Mas eu fui arrastar pro João de Gás, como é que pode, né? Ei, mãezinha, só a senhora mesmo. Peço que eu sou seu filho. Um beijo, mãezinha, te amo, tá? Também a dona Silva da Pache, dona Silva Pache, seu Kleber Pache, o Manuel, tá todo mundo lá em Itapema, nos ouvindo lá. Cida, da Casa Verde, lá de Casa Verde, Nova Andradina. Ô Cida, beijo pra você, obrigado. Obrigado pra meu vizinho, rapaz, meu vizinho. Ô, meu vizinho, meu vizinho é corretor, é Matos também ele. É Bolinha, todo mundo chama ele de Bolinha. Todo mundo conhece ele de Bolinha. Bolinha, mas o bicho tá magrinha, pai. Andando. É o seguinte, Bolinha, um abraço pra você, pra sua esposa, pra sua sogra que tá aí. Um beijo pra você, meu irmão. E dizer pra você que você mora no meu coração, nós somos parceiro e é um grande corretor, um cara que vende fazenda, vende chácara, vende tudo. Aquilo lá só, ele vende até capim seco. Verdade mesmo, ele vende tudo, rapaz. Pensa num homem. A vida inteira ele trabalhou e ele é Matos também, é meu sobrenome, é meu parente mesmo. É, Matos. Um abraço pra você. Um abraço pro Igor. Tá? Ah, não, o Igor tá aqui. Tô vendo aqui, né? Tô olhando aqui o celular. Lucas Matos, meu filho! Gostou da música que o pai tocou aí pra você? Ah, pra galera aí, ele tá falando que, pai, tamo aqui numa galera no bar. Manda um abraço aí pra dona do bar, que é a Zefa. Ô Zefa, Zefa, beijo pra você, obrigado. O Negão, a Bete, ó, o Negão não vai me processar não, hein? O Negão, a Bete, ele que mandou aqui. A Bete, a Maria Eduarda, beijo Maria Eduarda, beijo pra você. Ó, aquele negócio que você arrumou dos pernilongos pra mim, realmente corre com os pernilongos, hein? Gostei. Obrigado, viu? A Jéssica, o André, o Enestor, também a Larissa, tá tomando um Guaraná lá, o povo, tudo tomando uma lá. É, um beijo no coração de vocês, vamos tocar moda, vamos tocar moda?
2: Vamos com moda.
0: Vamos com moda, agora vamos, qual que é a primeira moda aí que eu pedi pra você?
2: Olha, aqui tem Dino Rocha.
0: Dino Rocha é o primeiro. A primeira Dino Rocha, eu quero tocar um chamamé, quero mandar pra minha prima Silene, que é mãe também, tá passando uns perrengues de saúde, mas ela é maravilhosa. Sileninha, te amo, pro meu é um sonho que é o bacana, um beijo pra você no coração, também a Thaís e o meu nego, que é o outro filho dela, os dois filhos dela, a Thaís e o meu nego, que é o outro filho dela. Um beijo pra vocês aí, Silene, um beijo, feliz dia das mães aí pra todos vocês, tá bom? Vamos tocar mais ou menos assim.
2: Dino Rocha.
0: Dino Rocha. Toca, toca pra nós. Tá lá com Deus, mas tá fazendo o coração tremer do povo do Mato Grosso do Sul e do Brasil com esse chamamé. Toca pra nós.
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0: Então toca, toca, toca pra nós.
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5: 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E ó, liga-te. 99218-8550. Liga! Pode ligar aí pra nós aí. Liga pra nós. Eu quero mandar um abraço especial aqui pros meus parceiros que estão. Rapaz, os caras falam cabeludo. A Cida lá na Casa Verde eu já mandei. A dona Silva, eu já falei do seu Kleber Pache, o Manuel, todo mundo. Eu tenho também, tem aqui, rapaz, tem um amigo meu aqui que falou, cabelo, você não fala de mim, rapaz, você não manda meu alô, rapaz, tô aqui te ouvindo e você não manda. O Carlão já falou aí pro nós, né? Coloca uma mensagem que eu vou sintonizar aqui todo mundo aqui, que eu quero falar desse povo aqui. Olha aí.
6: Boa tarde, Vanderlei Cabeludo. É o Carlos da Mata de Jacinto. Bom trabalho pra você aí, bom final de semana. Feliz Dia das Mães aí pra você, pra todo o pessoal da rádio aí e pra mim também.
5: Vanderlei, acabou.
6: Se tiver algum sorteio, coloca nós no sorteio.
5: Você tá no sorteio já,
6: pai. Carlos, feliz da Mata.
5: Já vamos sortear agora no próximo bloco.
6: Pra nós aí. É. O Bar do Ponto. Chama a campeira. Tchau, obrigado.
5: Ô, Caboclo, um abraço pra você, obrigado. Obrigado pelo carinho aí, obrigado por vocês, são maravilhosos. Galera, vamos ter que sortear. Vamos tocar moda agora e vamos sortear depois? É, aí eu já vou mandar alô pra todo mundo que tá aqui no meu zap aqui, porque eu tenho que falar de todo mundo.
7: É isso aí.
5: Ô, Hélio, o Hélio tá bravo, lá no Oiti. Hélio, um abraço pra você e pra sua família. Eu não achei sua mensagem aqui, você mandou mandar um abraço sempre pra quem também. Eu vou olhar, vou achar aqui, que esse cabeludo aqui, rapaz, eu tô chutando um toco hoje aqui. Pelo amor de Deus. Quem vai tocar agora? Agora vai vir o
7: Cristiano.
5: Esse é Polca Paraguaia, pra quem gosta da Polca Paraguaia, pra todos os paraguaios do Mato Grosso do Sul, pros caminhoneiros que estão passando no Campo Grande, que tá indo pra casa, vendo ver a mãezinha, tava vendo a esposa. Um abraço pra vocês, obrigado pelo carinho, pra todos os aplicativos, pra todos vocês. prefeito, para as fazendas, para as chacras, né, para os sítios aí. Um abraço para vocês, para os tratoristas, que eu fui tratorista já na minha vida, bicho. Tratorista, um abraço para vocês aí, os caras, os operadores de máquinas, né? Grande abraço. Mais ou menos assim, Cristian Ralf. Toca, toca para nós.
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2: 4:24.
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2: Na casa, no diário, né? Pessoa diária pra fazer isso, né? E tem também colocar cuidador à noite. Não é fácil, é difícil, né? Eu fico imaginando, porque não só o estado, mas os municípios pecam muito com isso. Eles não investem, e a gente, eu já fui vereador, eu sei como que é. Talvez a gente não pensa. Então, às vezes, você consegue fazer uma autoanálise sobre isso quando você passa por isso. Não tem maior exemplo quando você dói na pele. Aí eu tava falando com um amigo meu, aí ele me disse assim, cabeludo, você é um homem privilegiado. Eu falei, privilegiado? Ele falou, você tá cuidando da sua mãe, você tá com ela, você tá fazendo tudo isso pra ela. E eu que perdi minha mãe faz um ano. Rapaz, me deu um choque aquilo lá, eu fiquei pensando, analisando. Falei, cara, eu sou o homem mais feliz do mundo. Então, independente do que nós estamos passando, que tá passando, mas eu tô junto com a minha mãe, ela tá aqui comigo, né? E tem muitos que não tem a sua mãezinha aqui. Então eu fiquei muito, foi muito boas as palavras. Você viu, o cara falou umas palavras que foi importantíssimo pra mim.
3: Sem dúvida.
2: E aí, aquilo lá deu uma vitamina, deu sabe assim, vamos pra cima e vamos resolver. E Deus é maravilhoso, né?
3: Isso é bom.
2: Não é que a gente tava reclamando, tava relatando, sim, mas assim, é uma
3: mas
2: coisa.
3: Faz refletir.
2: Começa a refletir, poxa, é verdade, eu tô, toda minha mãe tá lá acamada, tal, como não pode colocar nem um pé no chão, tal, mas já, com todas a ida e vinda, faz 20 dias que eu vou pra Fátima do Sul, Dourados, Campo Grande, Fátima do Sul, Dourados, Campo Grande. Então, mano, tem problema. Então, quer dizer, eu falei, puxa, cara, eu sou privilegiado mesmo. Deus deixou minha mãezinha tá aqui comigo. E daqui um dia minha mãezinha tá dançando vaneirão. Verdade mesmo, se Deus quiser, Deus é maravilhoso. Então, você que tem sua mãe do seu lado aí, dá um beijo nela por mim. Dá um beijo na sua mãe aí. Fala, mãezinha, eu te amo. Fala assim. É muito bom isso aí, né? Quero mandar um abraço pra Thaís, quero mandar um abraço também pro Ninja. Ó, Ninja, um abraço pra você. Meu parceiro, meu irmão Ninja, o filho dele, o Arthur, né? Também Yasmin, né? E também pra Cris, pra todo mundo lá, pra toda a galera. Quero mandar um abraço a Cris, sabe? A menina lá, uma amiga minha, a filha uma amiga minha, muito minha amiga Cris, é lá do não sei qual que é o bairro dela, mas ela é minha amigona. E a Casturina é a mãe dela. Casturina é uma pessoa que eu tenho uma consideração de muitos anos. Tá mandando aqui, ela que pediu Amado Batista, como é o nome da música?
3: Amado, Separação.
2: Separação. Vamos sortear agora.
3: Do sorteio.
2: Quero mandar um abraço e agradecer do fundo do meu coração o vereador Tradinho. Trade, obrigado. Obrigado. É um menino maravilhoso.
3: Otávio,
2: né? Trade é um cara maravilhoso. Então, um beijo no seu coração, obrigado pelo carinho. Ele tá dedicando. Tem uma mensagem dele aí, não tem?
3: Ah, tem uma mensagem.
2: Mas deixa depois não rola. Vamos fazer o sorteio.
3: Vamos lá, então.
2: Manda. Deu. Deu?
3: Tá aí, ó. Chegou.
2: Mandou pra mim?
3: Mandei, tá aí.
2: Peraí. Eduardo, o que é? Aplicativo?
3: É, Eduardo, motorista de aplicativo.
2: É motorista de aplicativo. Eduardo, isso. O telefone dele é 2725, os quatro primeiros, últimos números, né? Isso. 2725. Eduardo, eu não sei, não tem o sobrenome dele aí, né?
3: Não,
2: né? Mas Eduardo é motorista de aplicativo.
3: Isso.
2: Rapaz, mas você viu tanta gente de aplicativo que liga aqui?
3: Bastante, né?
2: É muito legal, bom, né, cara? É muito bacana. Um abraço pra Glória de Dourados, um abraço pra Iviema, um abraço pra região toda do sul do estado, pra Dourados, um beijo do coração, pessoal de Dourados, que eu estava vindo de Fátima e ligado na 98, que é a rádio lá de Glória Dourados, pegou até quase Nova Alvorada. Aí depois já entrou na 88, vindo pra cá, já entrou na 88, a nossa aqui, que é a 88,9, né? Então já entrou, cara, é muito interessante, estamos entrando no estado inteiro aí, é muito bom. Parabéns parabenizar aí nossos patrão aí, nossos companheiros, né? Esses investidores aí, que é o Endo e também Orandir, e também o Orandir, né? Todos esses caras aí, o esforço de todos os colaboradores que trabalham aqui, o esforço para colocar no ar a rádio, foi maravilhoso, muito bom, né? Então, vamos mandar o quê? Vamos mandar a moda. Eu tenho que mandar uns alô aqui, senão o pessoal me xinga, rapaz. Eu vou mandar um abraço pra Cris, já mandei, da Castorina. Castorina, um beijo pra você também, tá? E também vou mandar um abraço pro pessoal de todos os grupos, Cenário Político, Amigos do Góis, Jornal Capital e o Lucas Mato, meu filho, tá ligadaça também. A Gisele, lá em Fátima do Sul, a mulher do compadre Wagner. Ô, compadre Wagner, um abraço pra você, compadre Wagner, Dona Ir, a todo mundo, Ney, ao Dego, a todo mundo aí, ao Luan, ao meu afilhado Vinícius, um beijo pra vocês aí, obrigado pelo carinho, obrigado por estar sempre ligadaço comigo, né? A Dona Silva eu já falei, a minha mãezinha Dona Paulina eu já falei, vereador Carlão, meu parceiro, meu amigo, né? O deputado Júnior Mock, alô Júnior, um abraço pra você, meu irmão, que Deus abençoe a sua vida. Júnior Mock também é um parceirão meu amigo. André Putinelli, meu paizão, um abraço pra você, que Deus abençoe a sua vida, saúde aí, Dona Bete, a Vanessa, o Júnior, Putinelli.

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9: 4:37.
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12: Da Top, 4:37 por aqui. Chegamos com tudo, invadindo a programação do Vanderlei Cabeludo. Será que a gente pode fazer isso? Podemos.
13: O quê? Não acredito.
12: Não só podemos, como estamos. Chega, ataca, porque agora a conversa é séria, viu? É coisa de de pessoas inteligentes, vamos falar assim, né? Nossa entrevista que já ficou marcada desde a semana, durante a semana, dentro da programação da Rede Top, mencionamos por aqui que iríamos receber ele, o Capitão Contar. E como prometido, cá está em nossos estúdios, nosso querido Capitão Contar. Chegou chegando já por aqui também, né? Em Camapuã. Boa tarde, querido. Seja muito bem-vindo aos estúdios da Rede Top FM nessa tarde maravilhosa de sabadão, hein?
9: É isso aí, Fabi.
12: Trabalhando no sabadão, Capitão.
9: É uma satisfação estar de volta a Camapuã. Obrigado aí à equipe Top FM. Em seu nome, Fabi, cumprimentar todo mundo que trabalha aqui na rádio, nesse veículo tão importante de comunicação, onde a gente pode conversar, debater ideias, e acho que isso é muito importante, esclarecer a população, não é verdade, Fabi?
12: Justamente, o rádio desde sempre, né? É o primeiro anunciador de notícia e também um grande formador de opinião, digamos assim, entre toda a sociedade, né?
9: Um papel importantíssimo, e eu falo uma coisa, verdade. Vem rede social, vem televisão, e a rádio nunca vai deixar de existir.
12: Graças a Deus que não, né? Chegamos primeiro, é sempre assim, e é maravilhoso. O rádio, ele é surreal. A gente tem várias histórias legais para contar, mas hoje vamos falar sobre você. O senhor está em Camapuã para prestigiar a 46ª Expocam. Como descreve esse momento? Como está sendo essa viagem? De onde vem? O que nos traz? Olha, é uma satisfação falar contigo hoje. As perguntas são muitas, mas não vou tumultuar aqui, viu?
9: Tranquilo, Fabi. Fica à vontade para perguntar o que quiser. Eu estou fazendo uma rodada muito grande pelo interior do nosso Mato Grosso do Sul.
12: Uhum.
9: Estamos em ano de eleição. Eu sou pré-candidato ao Senado pelo PL, partido do Flávio Bolsonaro. E eu quero aproveitar essa oportunidade, né, abrindo aqui a nossa fala, para cumprimentar alguns amigos.
12: E já estão por aqui, né?
9: Estão aqui, estão aguardando a gente chegar na festa, na exposição. E são pessoas que sempre me acolheram, muito antes de política também.
12: Eu sempre tive grandes
9: amigos aqui em Camapuã.
12: Sim.
9: Quero mandar um abraço pro Tisha, pra Sandra, o Kelson.
12: Maravilhosa. Maravilhosa.
9: O Kelson, meu amigo Aguinelo, a família Honório, né? Que já tivemos juntos em algumas festividades, a Zuldinei. E eu quero registrar, olha, eu gosto de programar a minha viagem quando eu venho aqui pro norte do estado. Eu gosto de parar pra almoçar lá no Candinho.
12: No Candinho
9: lá
12: da família.
9: Lá no Cantinho da família.
12: Olha,
9: mas
12: é aconchegante, não é?
9: Pensa na comida gostosa. Eu recomendo pra todo mundo que vem pro Mato Grosso do Sul e vem passar aqui pela nossa região, eu recomendo, para lá no Cantinho da Família, né, comer uma comida no fogão a lenha, maravilhosa.
12: A recepção melhor ainda, né? Que o atendimento deles lá é 1000%. Um abraço pra Laura, pro Candim.
9: Pro João, que trabalha lá.
12: Pro João também, pra toda a família, a Rafaela, que é uma querida. Um abraço pra todos, aproveitando a deixa aí.
9: Nós almoçamos lá ontem, quando a gente tava indo pra Costa Rica. Então,
12: tava
9: nesse,
12: boa, não?
9: Mais demais da conta. O problema é o sono que dá depois, né? Porque
12: Exato.
9: A gente dá uma exagerada naquela comida gostosa.
12: Não tem como não exagerar.
9: Mas ontem eu saí de Campo Grande, né? Eu vim de Brasília, pousei em Campo Grande e logo já pegamos estrada. Fui pra Costa Rica, onde tá tendo lá também a 5ª edição da Expo Rica.
12: Linda, diga-se de passagem, né?
9: Festa
12: Parabéns
9: maravilhosa.
12: A todos os organizadores de lá, maravilha.
9: E aí, chegando lá, fomos acolhidos, fomos visitar lá alguns projetos, fui participar da Copa Somaçu, inclusive tinha um time de Camapuã lá, eu acho, também participando, só que não
12: jogou. Galera que gosta de um futebol, viu?
9: Isso.
12: Se ganham, eu não sei, mas que gostam.
9: Isso. E dentro dessa rodada, né, revendo amigos, abraçando aí os apoiadores, debatendo ideias, e tem uma coisa que eu gosto de fazer muito, Fabi, que é escutar as pessoas.
12: Ah, isso é ótimo.
9: Nós estamos num ano de eleição muito importante, eu digo para todos que é o mais importante da história do nosso país.
12: Sim.
9: Nunca a gente prestou tanta atenção na importância de elegermos um Senado forte, um Congresso forte, não é verdade? Às vezes
12: como
9: a gente
12: todo, né?
9: Preocupa muito com quem vai ser o presidente, mas a gente sempre esqueceu de prestar atenção nos outros cargos.
12: Sim.
9: E a gente viu a importância que é ter senadores e deputados que se preocupam com os destinos e com as pautas que interessam ao Brasil.
12: Maravilha.
9: Vimos na semana passada, né? Eu aqui posso falar isso tranquilamente.
12: Uhum.
9: Eu sou de direita, sou apoiador do Flávio Bolsonaro, e vimos o Lula ter uma derrota muito grande quando conseguiu, aliás, quando não conseguiu indicar ali o seu, o indicado, né, o Bessias, para um dos cargos de ministro de STF. Então ali a gente mostrou e o brasileiro, muito atento, acompanhou ao vivo.
12: Com certeza.
9: Aquela situação.
12: A população do Brasil, a sociedade em si, tem uma força muito grande nessa questão, né?
9: A participação popular e a gente estar atento a tudo que está acontecendo no país é fundamental. Porque senão eles vão levando, vão empurrando o país e a gente vai só pagando a conta.
12: Podemos ficar na inércia de aceitar determinadas coisas, né?
9: Isso, Fabi. O brasileiro tá cansado de pagar imposto, pagar as mordomias daqueles, daquele povo lá de Brasília. E nós não queremos mais isso daqui para frente. Por isso é hora de colocar a mão na consciência, abraçar ali a causa de renovação do país e a gente se juntar, se unir. Deixa as roupas sujas para lavar depois. Agora é hora da gente olhar para frente, focar na missão e trocar o comando do país.
12: Com certeza. Capitão Contar, para o pessoal que está em casa e às vezes não conhece a sua trajetória, vamos falar um pouquinho sobre você?
9: Claro, estou à disposição.
12: Vamos começar falando, né? Sobre, por exemplo, o que te motivou a entrar nesse âmbito político?
9: Eu acredito no poder transformador da política. Pois é através dela que a nossa vida é regida, não é verdade? Através das leis, dos cumprimentos que todo cidadão tem que ter.
12: Sim.
9: E essa mudança, ela acontece a cada 2 anos. Nós temos eleições municipais, depois tem eleições gerais.
12: Exato.
9: No país. E se a gente não prestar atenção, esse tempo passa, a gente deixa, né, de escolher alguém decente e a gente fica amargurando 4 anos tendo que aturar determinado tipo de política ou ideologia, como é o caso hoje do cenário federal.
12: Né,
9: nós estamos amargurando aí esse desmando do governo do PT e agora é hora da gente juntar as forças para tentar renovar de novo o nosso país. E dentro dessa trajetória, dentro desse objetivo, eu já com no meio da minha carreira militar, eu era capitão, né, do exército, por isso até hoje
12: Capitão Contar. Eu
9: mantenho o posto, né, de Capitão Contar.
12: Maravilha.
9: Eu com 17 anos de exército, resolvi sair candidato a deputado estadual. Esse é o ano de 2018 que eu tô falando.
12: Certo.
9: E muita gente aqui em Camapuã se lembra quando eu passei de moto aqui.
12: Sim.
9: Com uma bandeira do Mato Grosso do Sul e as pessoas que estavam me conhecendo iam lá assinar essa bandeira.
12: Que legal.
9: Como forma de compromisso, olha, capitão, a gente vai apoiar você, né? Brigue pela gente, seja um deputado decente e assim foi. E Fabi, em 2018 eu fui o deputado estadual mais votado da história do Mato Grosso do Sul,
12: e
9: com
12: 78.390
9: votos.
12: É um peso, né?
9: Muito, e Camapuã me prestigiou.
12: Uma responsabilidade grande, né, Capitão?
9: Muito grande. Camapuã me prestigiou com uma quantidade expressiva de votos. Salvo engano, eu fui o quarto mais votado aqui da cidade.
12: Olha que legal.
9: Então, para essas pessoas, novamente eu agradeço essa confiança e espero, né, hoje à noite, lá durante a nossa passagem aqui pela exposição, eu consiga abraçar, cumprimentar e agradecer esse apoio que sempre tive.
12: Certo. Você mencionou ser pré-candidato ao Senado. Visando esse posto, como você avalia hoje, nesse momento, tudo que tem sido feito dentro do Senado? Vamos fazer uma autoanálise, digamos assim, do Senado, do Estado, e o que você pretende em relação a isso, caso seja eleito.
9: Deixa eu começar primeiro, como que surgiu a história do Senado?
12: Certo.
9: Você se lembra, no final do meu mandato de deputado, eu concorri para governador.
12: Lembro.
9: Fui pro segundo turno, foi uma disputa.
12: Ficamos na torcida por aqui.
9: Isso, aqui em Camapuã ficou bem dividido ali, né? Mas, novamente, aqui eu fui muito bem votado. Agradeço, inclusive, todos aí em 2022 também. E, Fabi, foi uma eleição difícil porque o Brasil estava dividido.
12: Muito.
9: Né? Uma polarização muito grande.
12: Muito.
9: Nós passamos por quase 2 anos de pandemia, tivemos perdas aí.
12: Foram momentos delicados, né?
9: Demais. O mundo em guerra, né? A economia, um colapso para todo lado do planeta. E o Brasil aqui sustentando. E eu faço aqui uma referência. Tá, e o Brasil só não quebrou por conta da sua vocação e do seu poderio dentro da atividade agropecuária.
12: Exato. O agro, ele levou o Brasil nas costas.
9: Como sempre levou.
12: Eu
9: sei que
12: só
9: Camapuã
12: mostrou mesmo a força do agro dentro dessa Covid-19 que infelizmente passamos e perdemos muitas entes queridos, mostrou-se a força realmente do agro brasileiro. Não é só do nosso estado, não. Haja claro. Vista que o nosso estado tem muita dessa questão do agro, mas e mostrou Camapuã, a que veio, isso, né?
9: E Camapuã tem uma força importante dentro da economia.
12: Gigantesca.
9: No Mato Grosso do Sul.
12: Sim. Então
9: aqui nós temos desde o pequeno ao grande produtor rural.
12: Exato.
9: Aqui a minha continência para vocês, tá? Vocês carregam o Brasil nas costas, o PIB, a nossa economia. Então, ao homem e à mulher do campo, a nossa gratidão. Se o Brasil é o que é hoje, é graças ao homem e à mulher do campo. Então, meu muito obrigado, meu reconhecimento.
12: Tem aquele ditado que o pessoal aqui do interior costuma falar, Capitão Cotar: se a roça não planta, a cidade não janta.
9: Exato.
12: E não é mentira, viu?
9: Faz todo sentido.
12: Faz todo sentido.
9: Tá, e dentro disso, né, dessa... Eu quero chegar no Senado, que nós começamos e não terminei.
12: Pois é, estamos indo por caminhos
9: para as pessoas que não me conhecem ainda.
12: Verdade.
9: Entender.

0: dele. Por quê? Porque o capitão veio para Senado agora. Então nós tentamos para governo, né, fui para o segundo turno e a eleição aqui ficou um tanto dividida, né? O Bolsonaro acabou tendo dois palanques e todo mundo sabe como é que finalizou isso aí. Foi muito acirrado. E quando, eu me lembro que logo depois das eleições, eu já tinha perdido essa eleição, né?
1: Uhum.
0: O Bolsonaro me ligou e ele falou assim: capitão, é o seguinte, nós estamos olhando para frente, você quer ser prefeito de Campo Grande? Eu falei para ele: presidente, não, nesse momento não, né?
1: Não visa essa questão.
0: Tá muito cedo, acabamos de, deixa eu terminar meu mandato de deputado estadual, que eu terminaria em fevereiro do próximo ano.
1: Uhum.
0: E para frente a gente vê o que faz. E ele falou assim: não, mas já temos que já começar a organizar, a campanha começa agora. Ele perguntou se eu queria ser candidato ao senador em 2026.
1: Uhum.
0: Eu falei: presidente, isso eu topo. Se for com a sua bênção, eu venho. E foi assim. E eu vim construindo, fui plantando essa semente desde lá de 2022, 23.
1: Uhum.
0: Passamos aí pelas eleições municipais e chegamos. O tempo voa. Já estamos
1: rápido,
0: em ano de eleições,
1: né?
0: Gerais. Né, o Lula, naquela oportunidade, ganhou. A gente até questiona aí se como isso chegou a acontecer, né? O
1: Exato.
0: Brasil novamente levar o criminoso pro local do crime, né?
1: E então, é uma vergonha nacional,
0: internacional. Então fica aquela coisa, como é que acontece isso? Esse cara vai na rua e não tem apoiador. O Bolsonaro arrastava milhões de brasileiros,
1: e
0: onde
1: ainda
0: iria,
1: assim,
0: né?
1: Ainda assim, né?
0: Então a gente fica na dúvida, o que, que será que aconteceu? Bem, não importa, passou, a hora chegou, estamos em 2026 e nós temos todos, e eu falo aqui para a população de Camapuã, todos temos que colocar a mão na massa.
1: Uhum.
0: E o que é pôr a mão na massa? É conscientizar, é explicar para aqueles que não estão tão antenados na política da importância dessa eleição. O Brasil não aguenta mais 4 anos de PT. E é por isso que, dentro dessa estratégia de mudar e reforçar o Congresso, que eu venho pré-candidato ao Senado. Então, eu voltei para o Partido Liberal, o PL. Uhum. Eu vim a convite do Flávio Bolsonaro, do Valdemar, que é o presidente do partido. E o PL aqui no Mato Grosso do Sul ficou aos cuidados do ex-governador Reinaldo Azambuja. O Reinaldo, que é uma liderança política aqui no estado, recebeu essa missão de fortalecer e dar musculatura para o PL, e ele está fazendo isso.
1: Sim.
0: Então hoje a gente conta com essa força política e eu venho justamente somar toda essa musculatura que o Reinaldo trouxe, e nós viemos com a nossa bagagem, com o nosso capital político, com os votos da direita, para fortalecer aqui o PL no Mato Grosso do Sul. Essa é a nossa missão, a gente acredita que vai dar certo, né? O Flávio está em uma crescente de apoio a nível de Brasil, e o Lula, ainda bem, ele está caindo a cada semana.
1: É de suma importância termos senador, né? Que senadores e senadoras também,
0: claro,
1: né? Dentro do nosso estado, porque vão ser discutidas leis, vão ser impostas fiscalizações, né? Que são feitas aí através do Poder Executivo, e é de suma importância ter alguém que nos represente dentro do Senado, né?
0: O Senado, ele tem um papel, né?
1: Exato, esse é o papel.
0: Além de legislar, de fiscalizar, de também acelerar o que é importante e frear o que é abuso.
1: Exato.
0: Por isso que é importante ter parlamentares que não tenham o rabo preso, que sejam ficha limpa, que tenham vontade de trabalhar.
1: E que trabalhem para o povo,
0: com,
1: né?
0: Com responsabilidade.
1: Exato. Voltando a falar sobre a questão do Senado, passamos direto, conversamos aqui, parecendo duas vovós, gente, sério mesmo. Mas olha só, voltando a falar, como você avalia hoje o papel do Senado neste momento no nosso estado, capitão Contar?
0: Falando de Mato Grosso do Sul. Então é importante lembrar que nessas eleições nós vamos escolher, né, 2 senadores.
1: Exato.
0: Ou senadoras. Então, no dia da eleição, cada um vai lá escolher 2 nomes. É importante frisar isso.
1: Uhum.
0: Muita gente ainda não sabe. O Senado, cada estado tem 3 representantes, num total de 81 para o Brasil todo. Diferente de deputados, né, que são 8. São 8 cadeiras. Então, nessas eleições, nós vamos escolher 2 senadores e cada um vai escolher 1 deputado federal para votar.
1: Uhum.
0: E o estadual e o governador também. Então, dentro disso que a gente está conversando, se a gente não tiver um Senado forte, independente e que consiga realmente colocar a mão na massa, frear os abusos, e também apontar para que direção o país deva ir, a gente não vai conseguir sair desse atoleiro. Não adianta nada a gente eleger o Flávio Bolsonaro se não dermos a ele condição de governar.
1: Exato.
0: E quem dá condição para o presidente governar é a bancada federal, é o Congresso. Por isso, exato, é importante fazermos maioria. Então eu peço aqui a todos, ainda não estamos em campanha oficial, estamos em pré-campanha.
1: É meio que um trabalho formiguinha.
0: Um trabalho,
1: né,
0: formiguinha de conscientização, né, das,
1: claro,
0: pessoas já começando aquecendo os corações para as eleições, mas a importância da gente escolher com muito critério e cuidado cada nome que vai representar a gente.
1: Ano de Copa do Mundo, então, a responsabilidade chega a ser um pouco maior, né, Capitão Contesta?
0: Mas, Fabi, você viu que curioso? Eu não tô vendo ninguém falar de Copa do Mundo ainda.
1: Olha.
0: Inclusive, nas redes sociais, hoje eu recebi um álbum de figurinhas, não é de jogador, não, é de político.
1: Exato.
0: Você já viu?
1: Está tendo vários
0: memes. O meu time que representa o Brasil, aí tem lá o candidato, A, B, C.
1: Verdade.
0: Então, assim, não tô vendo ninguém falar de futebol, por enquanto.
1: Tá sendo, assim, uma coisa meio que... existem alguns memes que falam, né? Esse ano a gente tem que escolher presidente, a gente tem que escolher senador, temos que ainda... As meninas falam, tem que arrumar um namorado.
0: Tá chegando dias namorados,
1: assim,
0: né?
1: Tá chegando. E ainda assim, ainda é um ano político. Então, assim, fica muita coisa,
0: é,
1: né?
0: É um ano de emoção, de muitas emoções,
1: exato,
0: né, pro povo brasileiro.
1: Chegando.
0: Mas olha, eu vejo vitória pro nosso lado. Eu acho que o Brasil chegou a hora de voltar
1: pros
0: trilhos.
1: Se levantar, né?
0: Se levantar, se erguer. Porque a gente já experimentou de tudo,
1: sim,
0: né? Chega, 18 anos de PT, não dá mais.
1: É.
0: Né? Olha quanta corrupção, olha quanto escândalo, quanto privilégio, e a gente tem que acabar com isso. Nós não aguentamos mais pagar essa conta. Eu quero ser um parlamentar, um senador que vai de verdade combater todo esse tipo de privilégios, esse excesso de gastos, esse excesso de ministérios, essa roubalheira que está acabando com a esperança do povo brasileiro. É inadmissível, nós estamos no ano de 2026, ainda termos pessoas passando fome no Brasil, um problema seríssimo trabalhista, onde está difícil empregar as pessoas por conta do excesso de assistencialismo. Tá? Fica bem claro aqui, eu defendo que
1: algumas
0: as pessoas...
1: Algumas empresas,
0: que...
1: inclusive, fechando as portas.
0: É, pessoas que
1: lugares
0: precisem de algum tipo de benefício, ela,
1: exato,
0: tem que ter, tem que ser transparente. Agora, da forma como está, né, tá deixando o povo brasileiro preguiçoso. Então, o comerciante que está me escutando, ele sabe do que eu estou falando, porque eu
1: com
0: também
1: certeza
0: sou comerciante. Minha esposa é comerciante, lá em casa, a gente vive de comércio.
1: Sim.
0: Então, tá difícil arrumar mão de obra.
1: Com certeza.
0: Não
1: qualificada,
0: só pela qualidade,
1: inclusive.
0: Mas também, a pessoa fica um pouco, já quer voltar pro benefício, já... Né, no, cadê aquele povo brasileiro,
1: verdade,
0: trabalhador? Cadê? Então, é um governo...
1: A primeira preocupação de quem você chama para uma entrevista de trabalho hoje, mas eu não posso ser registrada. Por quê? Porque eu recebo benefício.
0: Exatamente. Aí fica aquela coisa, me emprega, mas não me registra.
1: Exato.
0: E aí é o empresário, né? O patrão
1: a
0: que
1: fiscalização
0: fica,
1: vem ali.
0: Que fica ali, né?
1: Uhum.
0: Numa situação perigosa.
1: Justamente.
0: Então a gente tem que colocar a mão na consciência e ver que isso não vai dar sucesso no nosso país. Nós precisamos mudar essa forma de fazer política. Temos sim que dar condições melhores de trabalho, qualificar. Claro que vamos fazer. Mas precisamos fazer o povo trabalhar, né? O Brasil, ele cresce, o dinheiro que vai aqui para educação, para saúde, para pagar os salários, ele não vem da impressora, ele vem dos impostos, e quem arrecada impostos são,
1: verdade,
0: os comerciantes, os empresários, né? São as pessoas aqui que trabalham, o pequeno, o médio, o grande produtor rural, são as nossas exportações, é a riqueza que é gerada aqui dentro, e riqueza que é gerada com o trabalho. Não existe riqueza sem trabalho.
1: De maneira alguma.
0: Então, quanto mais a gente estiver alinhado com esse tipo de consciência, melhor nós entregaremos o Brasil para os nossos filhos. Falando aqui também, né, de escândalos, olha o que fizeram com os nossos aposentados.
1: Também, né,
0: familiares,
1: né,
0: aí do mandatário geral, envolvidos nesses escândalos, roubando os aposentados. Isso é inadmissível. Né, as nossas estatais quebrando. Um país hoje afundado em escândalo de corrupção. essa, parece que uma máfia, né, de todo mundo ali é sócio um do outro e família recebendo benefício, enfim, tá uma bagunça. Banco Master, degustação de uísque milionária, gente, com esse dinheiro dá para reformar, né, só aquela degustação lá do Vorcaro, que eles pagaram 4 milhões de reais numa degustação de uísque com políticos, isso aí dá para fazer tanta coisa. Eu, por exemplo, para segurança pública, com esse dinheiro eu quero colocar Starlink

0: fazer uma reforma política, diminuir o tamanho do Estado, né, diminuir o tamanho desses ministérios, colocar pessoas técnicas para trabalharem e não indicações políticas. São essas indicações que...
1: O famoso acabam, rabo preso.
0: Isso, acaba estragando toda a estrutura, porque, para você, vou dar um exemplo muito prático. Imagine um piano, né, um instrumento, um piano. Uhum. Você precisa de 3 pessoas para carregar esse piano. De repente, o Estado nomeia 30 pessoas para carregar. Mas peraí, não precisa. Né?
1: Não
0: muita
1: é
0: gente, não é necessário. Então nós temos que enxugar essa máquina. Quando a gente começa a enxugar, começa a sobrar dinheiro. Sobrar dinheiro porque precisa. E aí, falando de combate à corrupção, temos que endurecer as leis, aumentar a fiscalização, os canais de denúncia. Fazemos também aquela boa política, né, de um estar ali trabalhando em conformidade com a diretriz, seguir a lei, lei da transparência, do compliance, de fazer a melhor gestão possível, com eficiência. Está tudo escrito já, Fabi, né, nos princípios da administração pública.
1: Verdade.
0: Trabalhar de forma econômica, eficiente, com publicidade, transparência, é o que nós temos que fazer. É só seguir o que já está escrito, que não vai ter problema e vai sobrar dinheiro para atender as pessoas. Chega, né, de transitarmos em estradas com buracos, as nossas escolinhas ali das crianças sem um ar-condicionado. Quem consegue aprender com calor, com fome, com uma merenda de baixa qualidade?
1: É verdade.
0: Então isso aí é tudo fácil de contornar. Basta que o dinheiro seja aplicado de forma consciente
1: e
0: inteligente, correta e com responsabilidade. É isso que a gente defende.
1: Com certeza. Como seus valores se traduzem na prática, Capitão Pontar? Porque assim, um pouco é a gente falar sobre a nossa forma de visão dentro do que pode ocorrer ou do que está acontecendo. Mas quais são os seus valores? Valores do Capitão Pontar dentro dessa questão política?
0: Valores a gente começa a adquirir e formar dentro de casa.
1: Exato.
0: É com o pai e a mãe dando exemplos. Exemplos de retidão, de postura, de que é feio bater em mulher.
1: De honestidade. E cá, né, entre nós,
0: olha,
1: né?
0: Quanto...
1: olha essa pauta que você mencionou agora. Feio bater em mulher.
0: Isso vem de casa, porque...
1: quanto feminicídio tem acontecido no nosso país?
0: Eu cresci em casa, nós somos 2 meninos, 2 meninas. Nós somos 4 filhos.
1: Certo.
0: Tá? E desde cedo, meu pai nunca deixou a gente levantar a voz com uma das nossas irmãs.
1: Isso é maravilhoso.
0: Então, eu acho que assim, começa em casa. Quando às vezes não tem casa, a gente sabe, nem todos os lares têm, né, a possibilidade de estar dando essa orientação.
1: Muitas mamães criando os filhos sozinha também,
0: isso,
1: né?
0: Mas eu conheço muita mãe solteira, né, que cria muito bem os filhos.
1: Com certeza.
0: Avós que criam os filhos muito bem.
1: Filhos que viram médicos, viram advogados e são filhos de mãe solteira.
0: Não, e quantos casos de sucesso nós temos em famílias que não seguem o dito tradicional, né? Então não é por aí. Mas a gente sabe o quanto é importante essa herança de valores, né? De dentro de casa. A minha profissão também me ajudou muito nessa questão de moldar os nossos princípios.
1: Isso é bom.
0: Lá nas Forças Armadas, a gente preza pela retidão, pela postura, pela disciplina e fazer o que é certo, respeitar as leis. Isso eu acho que todo mundo tinha que ter como bagagem de vida, ter essas responsabilidades no seu dia a dia. E olha, Fabi, são nas coisas simples que a gente identifica esses valores. Exemplo.
1: Com certeza.
0: Um pichador, ele tá pichando patrimônio público. Ele não tá cuidando do que é dele. Se ele faz isso dentro de casa, se ele joga papel, se ele não arruma ali a sua casa, imagina o que ele não faria com o que é de todo mundo. Não é
1: exatamente
0: verdade? Então tudo isso vai mostrando pra gente o caminho do que é certo, do que é justo. A questão também da gente poder ajudar as pessoas, ter amor ao próximo, ter uma religião que nos faça ter um norte de respeitar, viver em sociedade, temer a Deus, temer fazer o errado, né? E justamente viver em sociedade. Viver em sociedade é isso, é você respeitar o que é público, e se quem não respeita o que é público não tem aptidão para ser político.
1: É verdade.
0: É verdade?
1: Muita verdade.
0: Então,
1: isso daí.
0: A gente tem que ter essa consciência, né? De que viver em sociedade e fazer a gestão de algo que é social requer esses valores que a gente já conversou aqui.
1: Com certeza. E no meio da política tem muita coisa. A gente sabe disso. Ano político não é diferente. Costuma ser um pouco mais agravado algumas questões, como por exemplo a crítica. Como você lida com a questão crítica e ataques nesse âmbito político?

0: Eu já passei de tudo na última eleição. Em 2018, quando
1: eu fui... Dá pra sair do sério ou não?
0: Olha, tem que ter muito equilíbrio emocional.
1: Muito.
0: Lá nas Forças Armadas a gente aprende muito isso.
1: Certo.
0: Você tem que dominar situações de crise.
1: Teu eu, né?
0: Os teu eu e realmente fazer daquela situação ser favorável a você. É lógico que é muito difícil você defender quando tem algo errado, não é verdade?
1: Aí é que eu te falo. É. Se você ver algo errado, Capitão Contar,
0: você tem que corrigir.
1: Qual a tua postura?
0: Tem que corrigir. Se tem algo de errado acontecendo,
1: imediatamente.
0: Agora, falando sobre ataques, infelizmente é uma forma muito cruel que as nossas famílias sofrem.
1: Exato.
0: Então a família do político, ela acaba sofrendo muitos ataques. E os nossos filhos choram quando vê o nosso nome exposto em algum lugar, essas fake news. E hoje está uma onda muito...
1: Muito grande,
0: grande,
1: né?
0: Assim, de inteligência artificial também, criando imagens a partir da sua imagem pessoal.
1: A partir da voz
0: da
1: também.
0: Sua voz. E através dessa tecnologia eles estão dando golpe também, né? Hoje estão simulando a sua própria voz para, né, fazer ligações, pedir dinheiro. Então tá assim,
1: exato.
0: A tecnologia é muito boa para algumas coisas.
1: É, mas até onde vai isso, né?
0: Só que nesses momentos, né, envolvendo até política, ela acaba atrapalhando muito.
1: Muito.
0: Mas quem não deve, não teme. Quem tem Deus no coração sabe que os planos dele sempre prevalecerão e nós seguiremos,
1: tá pisando, né?
0: Seguiremos sempre no caminho do que é certo.
1: E isso é bom.
0: Meu pai me ensinou isso, sabe, Fabi? Quem faz o certo sempre vai dar certo.
1: Isso é verdade. É uma frase muito forte que seu pai te deixou. Fazer o que é certo vai dar certo.
0: Acabou. E quem fizer o errado, provavelmente vai dar errado.
1: Com certeza, já começa errado, né?
0: É.
1: O errado por si só já é um erro. Olha só, o que você precisa, o que você, na sua visão, Capitão Contar, o que precisa mudar, né? Na política brasileira. Haja vista que nós já mencionamos algumas coisas aqui, mas é óbvio que a sua visão política é um pouco mais ampla.
0: Basta que a gente eleja pessoas honestas que o Brasil vai voltar para o lugar. Não é mais admissível que dentro de toda a situação que o país vive, nós somos um país tão bonito, tão grande.
1: Rico.
0: Com um solo maravilhoso, um clima maravilhoso, um subsolo riquíssimo. Mas se a gente tiver governando o nosso país, pessoas que não têm honestidade, elas vão vender essas riquezas. Eu falo que a maior riqueza que nós podemos ter é a nossa vida.
1: Exato.
0: Quantas vidas nós estamos perdendo pela negligência de autoridades? Nós temos um presidente da República que acha que o traficante é vítima do usuário.
1: Vítima da sociedade.
0: Então, onde vamos parar com um pensamento desse?
1: Muito retrógrado.
0: Temos um governo que acha bonito algumas ditaduras pelo mundo. Tá? Temos a questão de aborto. Eu sou contra o aborto. Aborto é...
1: Isso é forte,
0: é algo,
1: né?
0: Muito forte. Eu sei que divide opiniões.
1: Divide muito. É uma questão assim que sempre vai haver debate quando a questão for essa.
0: Mas o problema hoje, a gente está falando de valores. O que, que tem que mudar, né?
1: Uhum.
0: Na política. A gente vê certos políticos hoje em Brasília querendo proteger uma plantinha porque ela está em extinção.
1: Uhum.
0: Querendo criar um monte de narrativas em cima de uma planta, de uma pedra, aquela questão ambiental toda, mas apoiam o aborto. Quer dizer, aonde está o peso e o valor da nossa vida?
1: É verdade.
0: Então, essa discrepância de opinião que tem que ser mudada no nosso país.
1: Com certeza.
0: Honestidade deveria já vir de casa, de berço, né?
1: Uhum.
0: Mas o país tem aí os seus problemas. Sabemos que é só mudando esses elementos, os atores políticos, já vai ser um grande avanço para o nosso país.
1: Representando bem o nosso estado de Mato Grosso do Sul, na sua visão, quais seriam assim, as dicas, os temas que você deixaria ponderado para gestar muito bem o nosso estado?
0: Nós temos que valorizar a nossa segurança pública, porque é algo que atinge todo mundo. O pobre, o rico, o trabalhador, a dona de casa. Ninguém aguenta mais viver com essa insegurança. Insegurança no nosso dia a dia. É assalto, roubo, é furto, é invasão de terra, é invasão de...
1: E recorrentes.
0: Tudo.
1: O que mais assusta é o fato de ser recorrente, né, Capitão Contar? Porque assim, o mesmo cara que passou ali, catou o celular de alguém, foi lá pra delegacia, tarará, responde liberdade, amanhã ele tá fazendo a mesma coisa.
0: É. E no Mato Grosso do Sul, nós fazemos fronteira com dois países, Bolívia e Paraguai.
1: Paraguai.
0: A gente sabe, ali são países que exportam drogas, armas. Sabemos que eles têm um controle interno, mas o crime organizado dali vem e atravessa a fronteira pelo nosso Mato Grosso do Sul e esses ilícitos passam para o restante do país e do mundo. Então isso torna o nosso estado estratégico na questão da segurança pública.

0: armas. Sabemos que eles têm um controle interno, mas o crime organizado dali vem e atravessa a fronteira pelo nosso Mato Grosso do Sul, e esses ilícitos passam para o restante do país e do mundo. Então isso torna o nosso estado estratégico na questão da segurança pública. Vai fazer com que a gente mapeie a origem do problema para que a gente combata o tráfico que passa hoje aqui no nosso estado. Então o tema de segurança pública hoje ele é número um, segundo pesquisas e levantamentos recentes. Outra coisa que nós temos que fazer urgentemente é reduzir impostos. O Brasil precisa cortar, ninguém aguenta mais pagar imposto para ficar ali custeando essa mordomia, né, da nossa primeira dama. Não para de viajar. A cifra que eles já estão acumulando já passou mais de R$1 bilhão só no cartão corporativo. Então, feio, não dá, né? É muito feio. Um país que, onde falta remédios nas prateleiras, onde ainda tem fila de cirurgia.
1: E em determinados locais, inclusive, até saneamento básico, né?
0: Que seria
1: o básico do básico.
0: Então, com tanta coisa importante para ser feita antes, o país insiste em ficar discutindo ideologia, o banheiro, se o banheiro trans, não sei o quê. Gente, temos coisas mais importantes para debater.
1: Questões muito mais urgentes a serem debatidas dentro do Senado, dentro do Mato Grosso do Sul.
0: Mas outra bandeira que eu quero levantar pelo nosso estado, além da segurança pública, eu defendo muito as escolas cívico-militares.
1: Sim.
0: Porque eu sei que a educação é o melhor investimento que um país pode fazer para o seu povo. Ele é a longo prazo. Crianças bem educadas, você lá na frente diminui.
1: É o futuro de uma nação.
0: Você diminui índices de criminalidade, índices de abandono, índices também de doenças, porque se você tem informação, você se previne de doenças. E não estou falando mal dos outros modelos de escola, muito pelo contrário, tenho um respeito muito grande por todos os professores.
1: São competentes,
0: são muito competentes,
1: fazem.
0: Os administrativos da educação. É que eu gosto, eu puxo a sardinha pro lado da escola cívico-militar, porque eu sou militar e sei o quanto é importante a disciplina, a hierarquia, a organização no ambiente escolar, o respeito. Então, dentro da pauta de educação, eu quero multiplicar as escolas cívico-militares do nosso estado. E como é que a gente faz isso? É parceria, né, da educação estadual com as forças de segurança estaduais também, onde a gente aproveita o material e as instalações já existentes, aproveitamos os professores civis, né, que já fazem muito bem o seu trabalho, e a gente dá um toque a mais de organização, de patriotismo, inserimos essa questão, né, do civismo dentro das escolas. Vamos voltar a ter hino nacional, voltar a ter aquelas formaturas, para que as crianças tenham orgulho de viver nesse país maravilhoso.
1: Sim.
0: Tá? E para fechar aqui das bandeiras, eu sempre falo nessas três, turismo. Nós precisamos valorizar o nosso estado, ele é muito lindo, ele é extenso.
1: Ele é maravilhoso.
0: E nós temos que criar rotas de turismo aqui dentro para atrair o estrangeiro, o gringo, que paga caro para vir olhar a nossa natureza.
1: Com certeza.
0: Nós já temos a maior superfície alagada do planeta, que é o nosso Pantanal. E dentro aqui do estado, nós temos diversos parques estaduais e nacionais, temos aí rios maravilhosos, oportunidade de pesca, oportunidade aí de fazer o ecoturismo. Aqui essa região, eu peguei a estrada, fui lá pra Costa Rica ontem, né? Que estrada maravilhosa pra fazer de moto.
1: É
0: um lugar maravilhoso. Temos aqui pro norte, né, do estado, temos ali, né, Rio Verde, com aquelas belezas das...
1: Sete quedas, né?
0: É maravilhoso. Então, isso tudo...
1: São riquezas naturais,
0: riquezas,
1: né,
0: que precisam ser exploradas com responsabilidade para trazer desenvolvimento, emprego, renda aqui para o nosso estado. Eu falo que o turismo é a indústria que não tem chaminé.
1: Verdade.
0: Não é verdade?
1: É verdade.
0: Que só traz benefícios, coisa boa, alegria, cultura. É uma forma da gente divulgar também o nosso estado. Então, lá como senador, se Deus permitir, nós queremos colocar o Mato Grosso do Sul no mapa do turismo do mundo. E não é difícil de fazer.
1: Não.
0: Sabe como é que faz? Você pega e através de parcerias, coloca um banner gigantesco do Mato Grosso do Sul em cada aeroporto do mundo. Os principais aeroportos. Coloca lá o nosso Pantanal, com as nossas araras, com a nossa fauna.
1: Publicidade é tudo, né, Capitão Contreras?
0: Eu fiz uma audiência pública na Assembleia e a gente fez um painel desse, sabe? Para valorizar o turismo, o esporte, o ecoturismo, a nossa cultura. E o painel ficou tão bonito que até tentaram copiar a gente lá, pediram as imagens. E basta colocar isso espalhado pelo mundo que o gringo vai querer, olha só que coisa linda, vamos lá conhecer Campo Grande, vamos conhecer Camapuã, Costa Rica, vamos lá Pantanal. Nós somos 79 cidades, cada uma tem a sua peculiaridade.

0: cidade. Eu, semana passada, fui a Alcinópolis. Uhum. E ali a gente tem os maiores sítios arqueológicos do Brasil, né? Com tanta cultura, tanta riqueza ali de história. Então, gente, vamos valorizar isso, trazer esse desenvolvimento. Cuidado que é nosso, né? Pra cá, vamos atrair os turistas para gerar emprego, fazer o povo consumir aqui dentro do nosso estado, e não o contrário. Não é verdade?
1: É verdade. Muito sair bem. Daqui para ir para outro lugar.
0: Essas
1: não.
0: São uma das principais bandeiras nossas também. Trazer essa boa indústria chamada turismo para o nosso estado. Reaviver isso aqui, reavivar.
1: Verdade. Maravilha. Para encerrar, Capitão Contar, qual a sua mensagem, né, que você deixa aí para a população de Camapuã, para todos aqueles que estão nos ouvindo nesse momento maravilhoso aqui na Top FM, né? E que daqui a pouco o Capitão Contar estará prestigiando a Expocam também. Vamos falar um pouquinho dessa grande festa. Meu abraço aqui de toda a equipe da Rede Top FM também, do Tony Ueno, que é o nosso diretor, se estende aí ao Paulinho Valcanaia, que é o diretor da Acrican, e toda a sua equipe, que tem feito uma bela festa. Tá maravilhoso, acho que você vai amar, Capitão Contar.
0: O ano passado eu vim também e com certeza, eu quero reforçar o convite para você que tá em casa, escutando aqui a rádio, vai lá na exposição, vai curtir, né, o que a Acrican tá oferecendo aí para a população de Camapuã, prestigiar a culinária, ali vai ter de tudo, né? Vai ter atrações. Então, tudo isso faz com que a gente tenha que valorizar esse entretenimento, com, né? Certeza. Da gente conversar, poder estar aproximando a cidade do campo, né? Atividade rural, valorizar os empresários que estão ali expondo os seus produtos, e tudo isso faz com que cada ano as feiras, as exposições tenham mais sucesso. Então a Camapuã está na 46ª.
1: Exato.
0: Então é sinal que já foi um sucesso, e só é sucesso porque as pessoas prestigiam. Então, nesta noite eu espero poder encontrar os apoiadores, os nossos amigos. Então, vamos lá confraternizar. É um momento importante. O Brasil já sofre tanto, né?
1: É verdade.
0: Vamos ter um momento também da gente curtir com a nossa família.
1: Desejar,
0: Fabi, que Deus abençoe aqui a cidade de Camapuã, cada família brasileira, que a gente coloque a mão na consciência esse ano e entenda a importância que é a gente fazer uma renovação para o nosso Brasil.
1: Pensar bem antes de apertar lá na urna, viu, gente?
0: Isso. É muito fácil. Basta seguir o caminho do que é certo, que nós vamos estar sempre entregando um Brasil melhor para as nossas futuras gerações.
1: Com certeza. Alguma mensagem específica, Capitão Contar?
0: Apenas de gratidão, tá? Obrigado por todo o carinho que eu sempre recebo aqui da população de Camapuã. Parabenizar os organizadores do evento. A gente tá indo já para lá prestigiar. E que todo mundo lembre, né? Vamos colocar a mão na massa, pessoal. Vamos ajudar a transformar esse país. Não desistam do Brasil. Acreditem, nosso país é maravilhoso. Ele só está em mãos erradas. E nós vamos voltar esse Brasilzão para as mãos certas, podem confiar. Muito obrigado pela audiência, obrigado pelo carinho. Quem não conhece ainda o Capitão Contar, é só ir lá nas redes sociais, coloca lá @ Capitão Contar no Facebook, Instagram, e por ali eu vou transmitindo a minha mensagem, as minhas propostas, o que eu espero para o nosso estado e para o nosso país, e as notícias também que são importantes para que as pessoas entendam.
1: Maravilha.
0: Último recadinho, amanhã é Dia das Mães.
1: Verdade.
0: E eu queria deixar o meu abraço, meu carinho, o meu respeito por todas as mamães aqui de Camapuã e do nosso Mato Grosso do Sul. Vocês que são o esteio da família, vocês mulheres que são a razão de ser de toda a família, o Porto Seguro.
1: Verdade.
0: A minha mãe, ela mora no estado de São Paulo. Eu infelizmente não vou estar com ela, mas vou fazer uma chamada de vídeo bem longa,
1: bem
0: com
1: calorosa.
0: Ela. Bem calorosa. Colocar ela para falar com todo mundo, com todos os filhos.
1: Maravilha.
0: Tá? E então parabéns a todas as mamães e espero que a vida de vocês todas sejam abençoadas sempre, que o respeito à mulher volte a ser uma prioridade no nosso país. A gente acabou não falando tanto disso, mas a gente sabe que Mato Grosso do Sul vive um problema muito sério com relação a feminicídio, enfim, essas questões. Vamos falar de coisa boa, vamos curtir a festa hoje à noite.
1: Sim.
0: Tá? E gratidão mais uma vez por essa oportunidade.
1: Muito obrigada por ter vindo. Sempre que passar por Camapuã, não deixe de passar aqui na Top FM. Vamos falar com o pessoal de casa, levar a tua mensagem, trazer as notícias boas, enfim, trazer a realidade de volta ao povo, Capitão Contar.
0: Um abraço aí ao Tony Ueno, ao Nelson Valcanaia. tá? E toda a equipe aí, tá?
1: Tá obrigado. Certo, um abraço. É isso, minha gente, olha só, 5h19 por aqui, muito bom o nosso bate-papo, caloroso, informações importantes pra você de casa, e mais tarde, logo mais, lá na Expocam, na 46ª Expocam, estaremos juntinho, e hoje tem show, hein? Felipe e Rodrigo, eu não perco, 5h19 da Top, fico por aqui, segunda-feira a gente se fala, beijo, beijo, tchau, tchau, fui!

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7: 5:23.
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0: como é que tá a sua vida depois desse modão, né, ajeitado? É bom demais, né, de estar no sabadão. 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
0: 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Meu amigo Chico, um grande abraço ao Marco, né, que é o promotor lá, um grande abraço também pra vocês, que Deus abençoe, tá bom? 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E precinho, camarada, fala que você tava ouvindo o Vanderlei Cabelo do Vida Sertaneja. Na Top FM, onde aqui nós estamos todos muito felizes, beleza? Olha pra vocês. Ó, liga aí. Vai. Daqui a pouquinho nós vamos sortear já o último pix, né? 992188550. Você ligou aqui, você ligou, meu amigo. Você ligou, você já tá concorrendo. Independente, a gente não dá tempo de falar. Deve ter quantas mensagens? Deve ter muitas mensagens.
1: Muitas mensagens.
0: Mais de 100, né? Mais de 100. Entendeu? Então, às vezes não dá pra você falar, rodar todo mundo aqui, colocar no ar, né? Mas a gente, você tá concorrendo do mesmo jeito. Tá concorrendo os kits do mesmo jeito. 88,90 cada hora. Sorteei às 14, às 16 horas. Sorteei já os 17. E agora eu vou sortear daqui a pouco os das 18 horas. Vou sortear o programa. Beleza? Então, convidado. E o quem ganhou? Claro, tá honrado. Essa pessoa ganhou. Você ganhou semana passada. Ganhou um grande Culturama, né?
1: Culturama ganhou.
0: Então, falta de caracol, falta de. Não manda mensagem de caracol, do alto caracol.
1: Camapu já ganhou.
0: Camapu já ganhou também esses dias, né? Aqui ganhou o nosso amigo aplicativo aí, que é o Eduardo. Né? Então, graças a Deus, eu fico feliz em poder distribuir. É um incentivo aí, né? Também para o pessoal. E o pessoal fica contente, gosta. O brasileiro, ele gosta de concorrer do negócio, ele gosta de participar, né? Então, isso é muito importante. E a Rádio Top, sem dúvida nenhuma, quem faz o programa aqui é você. Todos os locutores, a gente vê eles empenhados em deixar você feliz, você bem. E é isso que a gente quer. E aqui não é um som diferente. Quero deixar você muito feliz e bem mesmo, tá? Central Ações, meus amigos aí, um abraço, né? 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
0: 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Um abraço pra vocês aí, vamos tocar moda. Vamos tocar moda porque é o seguinte: como é que é? Quem não quer, tem que tocar moda, porque o povo muda de canal, sabia? Muda, muda. Cara, muda de identificação, né? Rapidinho, já acertou, já.
1: Então, já foi.
0: Não muda, pelo amor de Deus, agora eu vou trocar moda boa.
1: Tô com Chitãozinho Chororó.
0: Chitãozinho Chororó é chique demais.
1: Esse é bom.
0: Esses caras são. Rapaz, no Brasil é eles, Roberto Carlos. Não, é só talento. Chitãozinho Chororó.

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5: 5:43.
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7: Eu vou falar pra você, esse cara, pra mim, ele é um dos melhores do Brasil. Eu gosto dele, eu conheço ele como pessoa, também um grande cara. Seu Abrão, um abraço pro senhor, muita saúde, muita força pro senhor continuar dando informação pra gente aí. Apesar que essa informação dele às vezes é boa, né? Às vezes é boa, às vezes não. Mas é assim mesmo, a vida é assim, né? Então eu fico muito feliz saber que a Top FM é dedicada à informação dos nossos ouvintes, né? E hoje no estado inteiro, com mais de 35 municípios aí, com certeza, mais Campo Grande, ouvindo a gente. Muito obrigado mesmo, viu? E também quero agradecer as mãezinhas, né? Que Deus abençoe os filhos que ligaram aqui. Me perdoe, porque às vezes não dá tempo de falar de todo mundo. Não dá tempo de rodar todas as mensagens que chegam aqui. Eu acho que deve ter mais de 200 mensagens aqui. Então é muito complicado a gente conseguir, né? E as mensagens tanto de áudio como escrita. Então, mas sorteio e participa todo mundo. Todo Isso aí é um respeito que a gente tem a vocês, né? Então vocês podem ficar tranquilos. Daí a gente vai falando, vai mexendo. Eu quero agradecer do fundo do coração o vereador Trade, o vereadorzão. É. O Otavinho é um cara, um rapaz maravilhoso, menino que tá vestido. Da hora que eu falei, bicho, eu vou sortear lá. Não, é comigo. Então eu fico muito feliz disso. Muito obrigado ao Nelsinho, o tio dele, a todos eles, né? Um beijo do coração, obrigado pelo carinho. É 17h45, eu quero tocar as músicas, eu vou tocar agora o Canto da Terra. Eu vou tocar também o meu filhão Lucas Matos. E vou tocar o Trembão, que é do meu amigo Paulo. Um abraço pra você, Paulo, do fundo do meu coração, que é uma banda muito boa. Nós temos bandas maravilhosas em Campo Grande, banda de baile. É, essa do Trembão é maravilhoso, Canto da Terra é maravilhoso. Alma Serrana voltar aí, não sei se já estão nativa, mas tinham voltado, né? Que é bom também, pra ver a galera gosta, principalmente do interior. Quero mandar um beijo de coração lá de Camapuã, de Caracol, de Alto Caracol, Glória Dourados e Viemos. Obrigado aí por nós ao lado das nossas irmãs aí, nossas rádios, que estamos aí em rede. É uma alegria muito grande. Agradecer a todos aqui da FM, da Top FM, agradecer ao Toro Eno, o Orandir, o Rogério, a todos, ao Papai Smurf, um beijo de coração de você, que eu esqueci de você, Papai Smurf, agora lembrei. E perdoe,
5: Marcelo, né?
7: O Marcelo, meu parceirão. E também eu quero pedir desculpa aos meus amigos, que às vezes a gente, até do meu celular também, se eu fosse falar aqui, eu ia ficar meia hora falando dos meus amigos que me ligam. Muito obrigado por vocês me ligarem. Pode ter certeza que eu tenho uma gratidão muito grande para as pessoas que me acompanham. Toninho da Descaltó, um beijo no seu coração. Tapera do Boquinha, um abraço. Boquinha, me liga se eu estiver aí, caramba. Me liga aí que quero tomar um trem aí. Quero tomar uma querosene aí, daqui a pouco. Só não vou beber acetona hoje, porque ele descolore o dente, né? Então, o resto, né? Vou mandar pra dentro. Tá frio, tá bom tomar um trem.
5: Um trem gelado, né?
7: Então, um abraço, obrigado, Jesus Cristo. Abençoa as mães, Jesus. Nós já sorteamos, né? O último.
5: Daqui a pouquinho nós vamos sortear.
7: Vai, né? Dar tempo de tocar aí?
5: Dá tempo de tocar.
7: Então tá aí, no finalzinho,
5: sorteio. Sim, a gente sorteia.
7: Então tá bom. Então, taca!

0: 17h56. Infelizmente, chegando no final do nosso programa, que é o sorteio. Qual que é o Agenor? O Agenor manda um alô aí.
1: Isso, nosso amigo Agenor Jerônimo, da comunidade São Benedito.
0: Ô, rapaz, ele todo sábado está com a gente. Ele é bacana demais.
1: E nosso ouvinte top mesmo. Um
0: abraço, meu irmão. Que Deus abençoe você. Curte aí as mães aí, sua mãezinha, todo mundo aí, beleza? Obrigado, meu irmão. Perdoa nós. Todo mundo me perdoa aí, porque a gente não dá tempo de falar todo mundo, né?
1: É muita mensagem.
0: Graças a Deus, graças a Deus. Deus é maravilhoso.
1: Vamos lá. Sorteando você que mandou sua mensagem, seu recado, a sua participação. Foi aqui. Pronto. Já mandei aí.
0: Ligeiro e rasteiro.
1: Eu vou abrir aqui, rapaz.
0: Ih, rapaz, deu um minuto, passa ligeiro, né?
1: É demais.
0: Meu Deus do céu, cara. E agora como é que é? Eu não tava você aqui agora, gente. Poxa. Daniele Mendes. Eu tinha um amigo meu lá em Fátima do Sul, cara, da Doce Mendes. Daniele Mendes, um abraço pra você. Você ganhou, Daniele, do bairro Tijuca. Tijuca 2. Um abraço, Daniele Mendes, você ganhou. Bate pau aí pra Daniele. O telefone era 0129, o final do telefone dela. Já você vai receber seu pix aí, tá bom? Faça bom, aproveite, dê um presente pra mãe. Se você for mãe, ganha um presente também. E aí, beleza, tá bom? Jesus, obrigado, paizinho. Obrigado por esse dia, obrigado por esse sábado, obrigado pela voz. Obrigado pelo meu amigo Igor, obrigado por esse meu parceiro, meu irmão. Obrigado, Jesus, por todas as pessoas que ouviram a gente, por todos que ganharam, os que não ganharam, mas ganharam moda. Então, um beijo no coração, mãezinha. Beijo pra vocês, mãezinhas do Brasil e do Mato Grosso do Sul e do mundo.

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11: 6 e 3.
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Camapuã, 90,9 Caracol, 102,3 Iviema, 103,1 Glória de Dourados, 98,9. E você também, de repente, já montou seu radinho. Então, ó, você vai lá no topfm.top nas redes sociais, já conecta com a gente e ouve o nosso programa ao vivaço. Bom, trazendo aqui pra você o melhor do flashback. Eu vou começar a nossa viagem em 1984. E aí, Chicago era uma banda famosíssima, né? Eles são de Chicago, lá nos Estados Unidos. E essa música, ela foi gravada pelo Kenny Rogers, mas acabou ficando com a banda Chicago e se tornou um dos maiores sucessos românticos do grupo. Eu estou falando de Your Desperation. Muito legal.

Queen, 1984, eles são de Londres. Essa música ela foi inspirada, gente, na frase de uma criança. É Radio Kaká, na realidade, né? Rádio Kaká. Aí ouvida pelo Roger Taylor, se tornando clássico com forte crítica à substituição do rádio pela televisão. Então eles colocaram Radio Gaga.

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acelerado, de 1975. Eles são paulistanos, né? Ah, uma das maiores sucessos aí do metrô. A música é o símbolo do New Wave brasileiro dos anos 80, com forte influência no pop europeu, e essa letra marcando aí a geração.

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3: 6:43.
4: 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Voltamos com mais um bloco neste sabadão. Estamos falando para vários municípios. Quero mandar um abraço aí, ó, para vocês de Camapuã, Claracol e Viema, Glória de Dourados, Campo Grande. Você quer nos ouvir pelo Super Beijo do Seu Coração? Eu sou Ricardo Ortiz. Sempre trago sábado e domingo. O encontro nosso é das 18 às 21 horas, horário Mato Grosso do Sul, para você curtir o melhor do flashback. Já vai acostumando aí. De repente a gente faz aquela festinha na sua cidade. Que tal, hein? Ah, esse é um bom convite. Vamos de Jack Stevens. Ah, essa daqui você vai lançar. 1982. Ele lançou essa música que ajudou a consolidar o Jack Stevens como um dos grandes nomes aí do rockabilly, do revival dos anos 80 lá no Reino Unido. Período que ele dominou as paradas britânicas. Eu estou falando de Give Me Heart Tonight. Ah, essa você pega o casal de lado, afasta o sofá, tira as crianças da sala e dança.

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10: 7:04.
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da Dona, 1986. E seis, né? Essa música é muito legal e são dinamarqueses. Essa música fez sucesso nas pistas de dança aí, no seu estilo do Eurodance. Essa é o Eurodance, né? Bem característico dos anos 80. Ajudou aí a dupla Lavan a ganhar notoriedade fora da Europa e passa para aqui no Top 1.

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8: 7:22.
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esse sabadão. Quero mandar um abraço aí para os caminhoneiros, caminhoneiras, sítios, chácaras e fazendas, que ouvem a gente também, né? Para você que tá dirigindo o seu carrão, tá nesse sábado à noite de Boex e levando também a nossa sintonia muito marcante. A nossa próxima parada é 1983. E Gazebo, ele é lá de... é nascido em Beirut, tá? E houve uma carreira ligada à Itália. Apesar do título, a música ela não tem relação direta com a obra do Frédéric Chopin. Eu estou falando de I Like Chopin. É, o nome foi escolhido por soar, né, sofisticado e ajudar a se identificar de elegante

que é um dos irmãos me diz: Juliette, essa música é marcante, 83. É, ele também quer lá no Reino Unido. Essa música foi grande sucesso no Robin Gibb, integrante aí dos irmãos me diz, principalmente na Europa, mostrando a sua força fora do grupo, com uma carreira solo muito marcante também. Passando aqui no Top Hits com cartazes pra você.

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5: 7h42.
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nosso flashback. E tô aqui a prato cheio, né? Chegando aí pra Iviema, a Glória de Dourados, nossas novas componentes do grupo da rede Top FM. Então curtam o flashback e de repente a gente faz um encontro ali. Que tal, hein? Na sua cidade. Manda aí pra gente também o que você gosta de fazer, gosta de ouvir o melhor dentro do flashback. Vamos em 82. Words, ele é uma carreira lá no Paris, chama-se Ever David. E essa música Words ficou marcada pelo uso da voz suave e sintetizadores, tornando-se um clássico do syncopop, ou seja, do sintetizador no pop, e o hit mais tocado. Algumas pessoas dizem, ah, eu queria ouvir o melô do John Camise. Na realidade, a música chama-se

Paraná, um sucesso passando por aqui. É 186, eles são os cariocas, os Paralamas. Essa música fez parte aí, forte crítica social sobre a desigualdade do Brasil, né? Citando aí locais como Alagados, Turistal, nos Estados Unidos, entre outras favelas, favela da Maré, no Rio de Janeiro, e assim várias outras favelas que eles comparam, e se tornou um marco do rock nacional, engajando aí nos anos 80 e passando para você aqui.